0: No Back in Time, só as melhores. Ouvimos Gonzaguinha, Grito de Alerta. Gilberto Gil, Andar com Fé.
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5: 21:06.
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1: Província. 21 horas e 8 minutos.

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5: 2 horas em ponto.
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8: 22 horas e 3 minutos.

Foi assim, um dia que todas as pessoas do planeta inteiro resolveram que ninguém ia sair de casa, como que se fosse combinado em todo o planeta. Naquele dia ninguém saiu de casa.

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2: Atão. Merci. Je te les rendrai.
1: Non, c'est pas grave. Regarde-les.

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23: 23 horas e 7 minutos.
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6: 23 horas e 10 minutos.

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Juntinho? E agora? Legal. Baixinho, baixinho, bem baixinho. Bom, galera, é o seguinte. Chegou o momento de vocês aí participarem da coreografia da família Negritude Júnior. E vai ter que ser junto com a banda. São simples três pulinhos, ok? Sim, ó.

gostou, faz barulho aí! Tá fraco, tá fraco, tá fraco. Quem gostou, faz barulho aí! Gostei, gostei. Mais um pouquinho, vai!

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1: 0 hora em ponto.
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5: Zero hora e 4 minutos.

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1: 0 hora e 59 minutos.

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3: Olá, gente. Para você que é amante da boa música de todos os tempos, nós estamos de volta com mais uma nova edição do Back in Time. Eu, Roger Pires, te convido a viajar comigo pelo mundo mágico de grandes sucessos inesquecíveis. Iniciando com Honey My Side, Eurythmics. Yeah!

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0: Bon Jovi, Blaze of Glory, Bryan Adams, To I Have to Say You Word e Bruce Springsteen, Born in the USA.
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0: No Back in Time, você curtiu Absinto, Lobo, Vanessa da Mata, Amado, Alma Gêmea com Sandra de Sá. Foi sucesso? Então, toca aqui no Back in Time.
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0: Estamos chegando ao final de mais uma apresentação do Back in Time. Muito obrigado pela sua audiência, pela sua companhia. E a gente se encontra. Um grande abraço. 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
2: 3 horas e 45 minutos.

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3: Oi pessoal, estamos chegando com a edição do Divas da MPB. Que delícia estar mais uma vez aqui com vocês. Sou a Bete Regina.
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0: no Divas da MPB. Conferimos então Isabela Taviani, Sob Medida. Débora Bando, Próprias Mentiras. Clara Nunes, As Forças da Natureza. E Cássia Eller, Luz dos Olhos.
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2: Voltamos com Divas da MPB, grandes vozes da música popular brasileira. Elis, Velha Roupa Colorida.

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1: Divas da MPB. De volta com mais divas e agora tem Simone.

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1: 4 horas e 31 minutos. 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
2: 4:34.
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4: Olá, estamos mais uma vez aqui para juntos recordarmos grandes sucessos da música internacional. Hoje um programa um pouco diferente. Além das românticas de sempre, vamos mostrar outras canções, um pouco mais agitadas, que também fazem parte dessa viagem ao mundo da música. Vamos começar com Adria Gurvitz, depois o grupo ABBA, After All, Alicia Bridges,

0: Aquino Remember ouvimos Adrian Gurvitz, Classic I Have a Dream, After All If You Need Me, Alicia Bridges I Love the Nightlife e América Ventura Highway.
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0: aqui você recordou conosco Aphrodite Child, Rain and Tears, The Just Too Much Heaven, Berlin, Take My Breath Away. Em seguida, Billy Idol, I Is Without Your Face, versão acústica. E encerrando o bloco, Billy Preston em uma apresentação super especial ao vivo, com o maior sucesso do Beatle George Harrison, My Sweet Lord.
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família essa seleção deste último bloco, não? Recordamos Bon Jovi e Be There For You. Depois, Van Tyler, Trial Eclipse of the Heart. Em seguida, Boston, More Than a Feeling. E Boy George and Culture Club, Love is Love. Uma peninha, mas o nosso tempo acabou. Muito obrigada pela sua companhia e até o nosso próximo encontro. Tchau, tchau.

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1: 5:33.
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1: 5:36.

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1: Oi, turma dos cabeludos. Oi, turma barra limpa. Da calça boca de sino, a calça Saint-Tropez. A vocês o nosso abraço, o nosso carinho. Sejam todos bem-vindos. Nós que vamos embarcar na nave, indo lá para os anos 60, na verdade. Estamos começando então mais uma edição do nosso Nos Embalos da Jovem Guarda. E começamos o programa de hoje com o Rei da Jovem

0: Abrindo nosso Nos Embalos da Jovem Guarda de hoje, o Roberto Carlos cantou Lobo Mal, depois The Jordans, A Chuva Terminou, em seguida Trio Esperança, Gasparzinho, Vanusa, Mensagem, e fechando o primeiro bloco do programa, Rony Von, A Praça.
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0: Aqui você recorda comigo os grandes sucessos do maior movimento musical dos últimos 50 anos, a Jovem Guarda. O grupo Renato e seus Blue Gaps surgiram no bairro da Piedade, lá no Rio de Janeiro, em meados dos anos 50. O rock ainda engatinhava no Brasil e os meninos do subúrbio carioca já faziam barulho com as guitarras elétricas. Claro, influenciados principalmente pelo som, né, dos Beatles, mas também pelo rock americano de Elvis e Little Richard, entre outros. Enquanto que na Bahia, Raul Seixas incendiava com os Panteras. No Rio de Janeiro, Renato e seus Blue Caps, juntamente com Erasmo Carlos, Tim Maia, Lafayette e o próprio Roberto Carlos, que viria para o Rio anos depois, formariam aquilo que seria o embrião do rock brasileiro. Começavam a surgir os primeiros roqueiros tupiniquins.

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1: Horas em ponto.
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3: Alô, é segunda-feira, haverá reunião na Câmara e Minas Gerais, as inclinações de Ouro Preto, Barra da Cruz e tem Parfaria, São Rosário, Bispo Zé, na Barra ali, 3 de maio, 15 de agosto, a Via Aparecida, a Capela de Aparecida, Tiradente, Saramen, Arcanjo Saramen, Santa Rita, Festa Rita, Nova Rua de Fumaça, Parfaria, a cidade, Saramen de Ouro Preto, o caminhão de lixo não está pegando lixo, esse Ouro Preto, o cachorro está pegando lixo na rua aí, é uma vergonha danada, que esse Ouro Preto, lá tem hospital, em Mariana, o prefeito de Ouro Preto, terceiro teste de som, aparato um dia, teste de som, rapidamente de Ouro Preto, teste de som. 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
14: 6 horas e 3 minutos.

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1: 6:49.
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6: 6:52.
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31: 7:25.
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31: 7:26.
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Oi, gente, tudo bem? A partir de agora, a Dede Regina te acompanha, começando mais um programa Trilha Sonora. E para começar o programa de hoje, que tal você curtir um pouquinho da trilha sonora da novela Dona Xepa? Foi muito legal essa novela. Ela foi escrita por Gilberto Braga e exibida entre maio e outubro de 1977. Tina Charles fez parte da trilha

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0: Miúcha e Tom Jobim, Pela Luz dos Olhos Teus, foi o principal sucesso da trilha nacional de Dona Xepa.
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0: Ouvimos quatro sucessos da novela Dona Sheva. A primeira, Tina Charles, All Comes Back to You. Right Girl, com Terry Hoyt on Woods, James Taylor, Handman e Miúcha e Tom Jobim, Pela Luz dos Olhos Teus.
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0: Estamos de volta com Trilha Sonora e a novela Duas Vidas foi exibida entre dezembro de 1976 e junho de 1977. Escrita por Janete Clare, Francisco Cuoco, Bete Faria, Arlete Salles, Mário Gomes, Isabel Ribeiro, Stepan Essessian e Cecil Tirré interpretam os personagens principais. Guilherme Arantes, Cuide-se Bem, foi um dos sucessos da trilha sonora da novela.
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0: Vocês acabaram de ouvir quatro sucessos da novela Duas Vidas. Guilherme Arantes, Cuide-se Bem, Agnaldo Timóteo, Olhos nos Olhos, John Blackensell, Nice and Slow e Vos Copolos com Otsina Mati.
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0: Já estamos de volta com o último bloco do Trilha Sonora. Verão 90 começou a ser exibida no dia 29 de janeiro. A trama está sendo escrita por Isabel de Oliveira e Paula Amaral. E tem no elenco principal Isabelle Drummond, Rafael Witt, Jesuíta Barbosa, Cláudia Raia, Dira Paz, Kleber Toledo, Humberto Martins e Camila Queiroz. Pump Up the Jam e Technotronic foi o tema de abertura da trama.

0: 2022.
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0: Pois bem, bom dia! Um ótimo dia para você ligado, curtindo aqui a Província FM 98,7. É nossa comunitária nota 10, fazendo amigos para sempre. Hoje, quinta-feira, 3 de setembro de 2026. E tá começando Manhã de Sucessos comigo, Isaías Brandino. Vamos juntos. Você sabe, né, que às terças e quintas a província transmite a reunião dos vereadores para você ficar por dentro de tudo o que acontece no Legislativo Lupretano. Às terças, a partir das 16 horas, às quintas, 9:30, tem início da reunião. Então, vamos juntos até lá, mas claro, por aqui com muita música, informação para você e dicas também. E a gente já começa bem esta manhã, abençoada por Deus, Pai Criador, fonte da vida, com a mensagem do dia e as previsões astrais com a Cris Marques. Vamos nessa!
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2: A vida não tece apenas uma teia de perdas, mas nos proporciona uma sucessão de ganhos. Acredite que a felicidade é possível, que o amor é possível, que não existem só desencontros e traições, mas ternura, amizade, compaixão, ética e delicadeza. Viver deve ser, até o último pensamento e derradeiro olhar, transformar-se. Somos transição, somos processo. O fluxo de dias e anos serve para crescer e acumular, não só perder e limitar.
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4: Quando quiser eliminar o cheiro de comida do forno, prepare uma mistura com sal e canela. Com o forno quente, borrife a mistura na parte de cima e de baixo. Espere o forno esfriar e tire as manchas com pano úmido.
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5: Olá, minha gente querida, muito bom dia. Já estou aqui com as previsões astrais para hoje. 3 de setembro de 2026, quintou, hein? Dia do Guarda Civil e dia do Biólogo. Parabéns a todos. Estamos vivendo a 36ª semana do ano e na lua cheia. Hoje é o dia do apresentador Luciano Huck e do cantor Gustavo Lima. Apagar as velhinhas. Nossos parabéns a eles e a você também, que está de aniversário hoje.
6: Muitas felicidades, parabéns pra você.
5: Os nascidos em 3 de setembro são signo de Virgem com a personalidade de Sagitário. Possuem sede de conhecimento e costumam se dedicar aos estudos de uma forma objetiva e concreta, em busca de uma profissão, de conhecimentos e de cultura em geral. Possuem sentido universal e fraterno da vida e fazem tudo pelo próximo e pelo bem comum. Esses são os nascidos do dia de hoje. Então vamos abrindo as previsões de hoje, falando para Áries, de 21 de março a 20 de abril. Áries, fique de olho na evolução dos negócios. Essa data traz à tona a força e a fragilidade da maioria de suas relações de trabalho. Uma pessoa pode metê-la numa enrascada. Urano em peixes faz as relações de trabalho oscilar de verdade, obrigando você, ariano, a rever acordos e acertar parceria. Número de sorte para você, Áries, 2 e a cor é azul. Olá, Touro, de 21 de abril a 20 de maio. Touro, sol hoje ilumina a área de parcerias, mas ao mesmo tempo traz confusão, despreparo e falta de discernimento por parte de sócios. Você pode cair numa armadilha sem perceber. Se for do tipo que quer ajudar todo mundo, pode acabar ajudando alguém que não merece. Abre o olho, Touro. Número de sorte 79, a cor é rosa.
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5: Agora eu falo para Gêmeos, de 21 de maio a 20 de junho. Gêmeos, neste dia o cenário astral fica mais claro e você poderá entender a situação. Essa crise pode lançar você numa grande avaliação de sentidos. É a quadratura de Júpiter a Netuno, que torna tudo mais decepcionante. Mas não desanime não, viu, Gêmeos? Número de sorte 13, a cor é marrom. Daqui a pouquinho eu volto falando para os nascidos em Câncer, Leão e Virgem. Continue comigo.
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5: Simpatia para ter saúde sempre. Para que nenhum mal ataque a sua saúde numa quinta-feira qualquer, pegue um maço de velas brancas e acenda no cruzeiro de um cemitério, oferecendo aos seus santos protetores. Peça saúde sempre, tanto no lado físico quanto espiritual. Faça esta simpatia por 3 quintas-feiras seguidas. Ao sair do cemitério, olhe para trás e faça o sinal da cruz em agradecimento.
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Tudo certo com você? Eu já tô de volta, hein? Ótimo dia! Vamos agora falar para câncer. De 21 de junho a 21 de julho. Câncer, hoje você será levada pelo amor, que irá renovar muito o seu trabalho e a profissão. O único dia bom para fazer investimentos é hoje, então aproveite. Ainda assim, vale levar em conta o seu instinto de proteção e a sua experiência de vida. Aproveite o dia também para paquerar, tá bom, câncer? Número de sorte, 90 e a cor é laranja. Olá, Leão, de 22 de julho e 22 de agosto. Leão, você pode deixar de lado o tédio e viver momentos memoráveis hoje. Regido por Saturno, que transita em Leão, que tem a ver com suas esperanças e futuro. Nos negócios que favorecem a família, tudo estará de vento em popa, fechando para o melhor resultado, viu, Leão? Número de sorte 95 e a cor é verde hoje. Virgem. Hora de falar para a Virgem, de 23 de agosto a 22 de setembro. Virgem, Mercúrio de forma sextil com Vênus hoje. Este é um aspecto de oportunidade especial para você mentalizar o que você quer construir na sua vida. Cheque as receitas médicas e evite lugares perigosos, principalmente se você estiver sozinho. E procure alguém da família para conversar. Número de sorte 26 e a cor é vinho, Virgem. E daqui a pouquinho, continue comigo porque eu volto falando para Libra, Escorpião e Sagitário. É já.

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0: Tá tudo certinho com você? Que bom demais ter você aqui. Falo pra você de Libra agora, 23 de setembro, 22 de outubro. Libra, haverá outro momento de aguda percepção, mas com oscilação e agitação. Nesta época, segredos podem ser revelados contra sua vontade. Além disso, alguma coisa que escapava da sua visão emerge com força agora, hein? Obrigando-a a uma análise mais racional. Pense bem antes de tomar qualquer decisão, Libra. Número de sorte 93 e a cor é violeta. Escorpião. Olá, Escorpião, de 23 de outubro a 21 de novembro. Escorpião, Mercúrio começa a retrogradar em Peixes. Isso é um sinal de que você pode ter problemas com assuntos médicos, documentos, viagens, comunicação e trabalho. Duplique a sua atenção em relação à vida 2. Pode acontecer uma grande mudança que vai mexer com você. Número de sorte 31 e a cor é creme, Escorpião. Sagitário. Vamos fechando esse bloco falando para Sagitário, de 22 de novembro a 21 de dezembro. Sagitário, a partir de hoje você estará voltado para as suas relações. Sociedades, projetos em comum com amigos e namoros se tornam mais importantes. Na verdade, é você que está percebendo melhor como é viver em sociedade. Isso o ajuda a realizar sonhos que pareciam até então impossíveis. Número de sorte, Sagitário, 14, a cor é branco. Daqui a pouquinho, Capricórnio, Aquário e Peixes, eu volto já já.
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1: 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Cuidados essenciais com a saúde dos seus dentes.

0: Bloco, Capricórnio, 22 de dezembro a 20 de janeiro. Mercúrio em Peixes sinaliza indefinição, confusão e esquecimento capricorniano, hein? Portanto, as relações com seu parceiro podem não ser tão confiáveis. Busque a sinceridade e o efeito será muito melhor. Número de sorte, Capricórnio, para hoje é 22 e a cor é amarelo. Olá, Aquário, de 21 de janeiro a 19 de fevereiro. Aquário, hoje começa o dia com uma energia voltada para as realizações pessoais. Isso pode tirar você dos idílios amorosos, mas tudo acontecerá porque você está deixando de dar a devida atenção para o seu amor. Número de sorte 72 e a cor é vermelho, Aquário. Peixes. E eu vou fechando as previsões de hoje falando para Peixes, de 20 de fevereiro a 20 de março. Peixes, o ideal dentro do quadro profissional é suspender novos acordos e só voltar a tratar deles depois que Mercúrio retornar ao movimento direto. Alguns clientes podem ir embora, mas logo voltarão justamente com novos clientes. Número de sorte para você, 66 e a cor é cinza, Peixes. E essas foram as previsões astrais de hoje. Muito obrigada pela sua audiência. Nos falamos amanhã. Até lá então.
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2: Olá. A cobertura vacinal da vacina pentavalente, uma das responsáveis pela imunização contra o tétano, subiu de 77,24% em 2022 para 89,97% em 2024, segundo dados do Ministério da Saúde. Eu sou Alexandre Bueno e hoje conversei com Matheus Vestim, professor do Departamento de Clínica Médica da Faculdade de Medicina da UFMG. Ouça como foi a conversa.
3: E no caso de acidentes mais leves, eu conheço algumas pessoas, principalmente de mais idade, que são meio obcecadas com o tétano. Uhum. Não sei se é pelo fato de o tétano ser uma doença mais prevalente no passado, mas elas são muito preocupadas com isso. E qualquer acidente doméstico, igual a gente estava falando, de pisar num caco de vidro, pisar num prego, já ficam super preocupados com isso. A gente sempre deve procurar um atendimento médico nesse caso?
4: Aí vai depender muito do grau do ferimento e da capacidade de retirar o corpo estranho e lavar adequadamente. A recomendação universal é retire o material estranho, né? Seja terra, seja pó de asfalto, seja prego, caco de vidro, ferpa e toco de madeira. Mas se tiver dúvida se conseguiu tirar adequadamente, especialmente quando esse material foi fragmentado, e às vezes numa penetração mais profunda a gente não consegue ver se tirou tudo, é bom ir até uma unidade básica de saúde, uma unidade de urgência, quando for um ferimento mais grave, para fazer uma avaliação e uma inspeção por um profissional de saúde que vai conseguir retirar todo esse material, fazer a lavagem adequada. Mas de imediato, lavar exaustivamente com água corrente, limpa e sabão é a principal recomendação, que impede, mesmo que sobre algum corpo estranho, de início, dessa bactéria proliferar, porque aí água e sabão costumam realmente limpar e inativar a eventual crescimento bacteriano. Os antigos, de fato, têm muito o discurso e o receio de tétano acontecer em ferimentos, porque eles vêm de uma época que o Brasil não tinha cobertura vacinal adequada, como infelizmente, é bom ressaltar isso, recentemente, nesse contexto de movimentos antivacina, lideranças políticas, infelizmente, falando mal e contra a vacina, a gente teve uma queda expressiva da cobertura vacinal de tétano no Brasil, né, de várias vacinas, que caiu de mais de 95% para níveis assustadores, abaixo de 80%, 70%, entre 2019 e 2021, mas felizmente agora a gente já está retomando os patamares. Então os antigos tinham essa visão porque eles viam pessoas adultas, idosas morrerem de tétano, neonatos morrerem de tétano, e a gente parou de ver isso graças às vacinas, né? E é literalmente bizarro e assustador a gente ver que boa parte da população está entrando nesse discurso anti-vacina, de hesitação vacinal, não vacinando seus filhos. É muito comum os pediatras hoje relatarem nas consultas que estão vendo cartão de vacina desatualizado, e os pais falam até com certo orgulho que estão ponderando não vacinar porque tem risco, isso e aquilo. De fato, toda intervenção em saúde tem risco, as vacinas podem ter efeitos colaterais, mas é indiscutível, indiscutível o tamanho do benefício em relação aos pequenos e eventuais riscos de poucos e raros efeitos colaterais que elas podem dar.
3: Perfeito. Aí, infelizmente, a gente vê esse quadro de regresso não só na situação do tétano, mas várias outras doenças, inclusive doenças que já tinham sido eliminadas, né, do Brasil, como é o caso do sarampo, por exemplo.
4: Exatamente.
3: Que a cobertura vacinal também caiu e a gente começou a observar novos casos aparecendo no Brasil. E essa era, inclusive, a minha próxima pergunta, de como que está a situação no Brasil hoje. O senhor mencionou que a cobertura vacinal caiu bastante, né, para baixo de 80%, mas é possível observar alguma mudança no sentido da epidemiologia? Registro de casos chegou a aumentar?
4: Aí eu não tenho de cabeça os dados epidemiológicos. Uhum. É um agravo de notificação compulsória, então a gente tem registros oficiais do governo, porque todo caso de tétano neonatal ou acidental é notificado. A gente segue com certificado de erradicação do tétano neonatal como problema de saúde pública. Esse certificado foi dado ao Brasil há uma década e meia, e isso, apesar desse movimento recente de hesitação vacinal, felizmente não teve uma retomada de casos expressivos, porque a gente ainda continua com um bom bloqueio da população adulta, né? E a vacina na gestante consegue fazer uma boa proteção para os recém-nascidos. Esse certificado de erradicação do tétano neonatal como problema de saúde pública é para os países que têm menos de um caso para cada 1.000 nascidos vivos, e o Brasil está bem abaixo disso. Para os casos de tétano acidental, eles se concentram, como eu disse anteriormente, no sexo masculino e numa idade mais avançada. Apesar da gente ter, né, dito que muitos antigos tem muita memória de casos de tétano e preocupação com os ferimentos poderem dar tétano, também é um segmento da população que se esquece muitas vezes ou não quer atualizar as suas vacinas. Muitas vezes por sair de atividades ocupacionais de maior risco, acha que não tem mais problema, ou mesmo por esquecer, enfim. Então, boa parte dos casos assim, está concentrado de tétano acidental, em sexo masculino e pessoas mais velhas.
3: Excelente, professor. Obrigado pela participação, viu?
4: Eu que agradeço.
2: Professor Matheus, muito obrigado pela participação ao longo da semana aqui no Saúde Consciência. E a nossa série sobre o tétano chegou ao fim. Se você perdeu algum programa, é só acessar o site medicina.ufmg.br/saúdeconsciência, que fica tudo disponível por lá. Siga também o nosso podcast semanal. É só buscar por Saúde Consciência no seu agregador de podcast preferido e ativar as notificações para ficar por dentro de tudo que postamos. Eu sou o Alexandre Bueno, informação e saúde, e até a próxima.
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1: Padaria da Estação e a hora na Província FM, 8:30. Vamos de informação.
2: Mais de 250 denúncias de assédio eleitoral já foram registradas no Ministério Público do Trabalho em todo o país este ano. Minas Gerais é o terceiro estado com maior número de queixas. Até 1º de setembro foram 15 denúncias no estado, a maior parte registrada em julho e agosto. Diante do crescimento dos casos, quatro instituições firmaram nesta semana uma parceria para proteger a liberdade de escolha política de trabalhadores e trabalhadoras. O Ministério Público do Trabalho, o Tribunal Regional do Trabalho, o Tribunal Regional Eleitoral e o Ministério Público Eleitoral assinaram em Belo Horizonte um acordo para a campanha No Meu Voto Mando Eu. A iniciativa vai reforçar informações sobre como identificar e denunciar o assédio eleitoral. A prática ocorre quando empregadores, gestores ou outras pessoas usam sua posição para pressionar, ameaçar, constranger ou oferecer vantagens para interferir no voto de trabalhadores. Segundo o MPT, um único ato de constrangimento pode configurar assédio eleitoral. A prática viola direitos fundamentais e pode gerar consequências trabalhistas, eleitorais e até criminais. A mensagem da campanha é direta. A escolha política de cada cidadão pertence exclusivamente ao eleitor. Para denunciar o assédio eleitoral, acesse mpt.mp.br. Agência Rádio Web, produção e reportagem, Janaína Oliveira.
3: A primeira sessão no Supremo Tribunal Federal, após revelações de diálogos envolvendo o ministro Alexandre de Moraes e o procurador-geral da República, Paulo Gonet, com o banqueiro Daniel Vorcaro, foi marcada pelo silêncio sobre o tema. Moraes, como de praxe, sentou ao lado do ministro André Mendonça, magistrado que liberou a quebra de sigilo das mensagens contidas nas investigações da Polícia Federal. O presidente da corte, Edson Fachin, abriu a sessão nesta quarta-feira, normalmente ladeado por Gonet, sem tocar no assunto. Pela manhã, em evento sobre resistência democrática, Fachin afirmou que analisa medidas relacionadas ao caso.
4: A elevada autoridade do cargo não confere privilégios, mas impõe deveres, limites e responsabilidades que devem ser observados com absoluto respeito à Constituição, às leis e ao Supremo Tribunal Federal. Nos próximos dias, concluída a análise necessária dos fatos e os procedimentos institucionais pertinentes, esta presidência anunciará, no tempo devido e sem precipitação, as medidas cabíveis e necessárias.
3: Em nota, Paulo Gonet defendeu a nulidade das investigações. Segundo ele, a ordem dada à autoridade policial para investigar pessoas específicas sem pedido do Ministério Público e sem iniciativa da autoridade policial é nula, por exceder os limites de competência do magistrado na fase pré-processual. No discurso, Fachin sinalizou que as medidas a serem tomadas devem afetar tanto Moraes quanto André Mendonça.
4: Circunstâncias relacionadas, de um lado, à atuação processual e, de outro, a sérios elementos de fato que exigem desta presidência serenidade, responsabilidade e firmeza.
3: No Senado, o presidente da Casa, Davi Alcolumbre, fez uma breve manifestação.
5: Todo mundo esqueceu que pediram 130 milhões para a mesma pessoa para fazer um filme. E agora o culpado sou eu, o ministro Alexandre de Moraes. Mas eu vou fazer um relato de tudo que eu quero falar.
3: Desde a terça-feira, Fachin faz consultas internas junto aos demais ministros para dimensionar o andamento da crise envolvendo o STF. O presidente da corte não indicou se o caso irá a plenário. Agência Rádio Web de Brasília, Alan Barbosa.
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1: Para facilitar a aplicação da máscara Jocílios, entorche a escovinha da máscara no ângulo de 45 graus. Isso também ajuda a não borrar a maquiagem.
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2: Pois bem, na Província FM, 8 horas 40 minutos, são 8h40, vamos seguindo com o nosso Manhã de Sucessos desta quinta-feira, 3 de setembro de 2026. 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Apoio Província Social, 8 horas 42 minutos. Bom dia.

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1: 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Na província FM, 9 horas 1 minuto.
2: Enfim, o primeiro turno do Brasileirão está finalizado. No Maracanã, Flamengo e Mirassol se enfrentaram pela partida atrasada da quarta rodada e os cariocas levaram a melhor. Com grande atuação na primeira etapa, o Flamengo fez 2-0 e agora se aproximou ainda mais do líder Palmeiras. A diferença dos times está em apenas um ponto. O técnico do Flamengo, Leonardo Jardim, analisou o confronto e a importância do resultado.
3: Acho que pressionamos bem, chegamos ao 2-0 e depois conseguimos muitas vezes num bloco médio, mas defender e não deixar eles criarem grandes situações. Pá, a seguir houve algumas decisões que podiam ser melhores na segunda parte para construir mais uma outra situação de ataque, mas o importante é conquistar estes 3 pontos. E disse aos jogadores que estou aqui há 6 meses, já ouvi falar deste jogo há 6 meses, que era um jogo de atraso. Para as pessoas, normal era que estes 3 pontos já estavam conquistados, mas no futebol a realidade é que a gente tinha conquistar dentro de campo.
2: Na próxima rodada, o Flamengo visita o Remo no Mangueirão às 4 horas da tarde de domingo. Já o Mirassol, que mesmo tendo perdido no Rio, continua fora da zona do rebaixamento. Pega o Curitiba, fora de casa, também no domingo, só que às 11 horas da manhã. Agência Rádio Web com informações do Campeonato Brasileiro, Daniela Esperon. A primeira semifinal da Copa do Brasil está definida e será entre Vasco e Palmeiras. Tudo porque o time cruzmaltino voltou a vencer o Vitória, desta vez no Barradão e pelo placar de 2-0. Andrés Gomes e Puma Rodrigues marcaram os gols da vitória vascaína. O goleiro Léo Jardim, um dos destaques do time na temporada, comemorou muito a classificação e mandou um recado ao torcedor vascaíno.
4: Cara, é só agradecer, eu sou muito grato a essa torcida que me abraçou desde o começo, desde que eu cheguei. E a gente sabe que por muitas vezes o torcedor do Vasco vem sofrendo, mas que eles continuem acreditando, continuem apoiando da forma como eles têm feito, que a gente tem se dedicado muito para mudar essa situação, mudar essa história do Vasco e colocar o Vasco no lugar onde ele merece. Então, realmente é só agradecer por todo o apoio, a torcida está sempre do nosso lado e que eles continuem acreditando, continuem apoiando a gente, que a gente vai se dedicar muito para dar alegria para essa torcida.
2: O Palmeiras conseguiu segurar o Santos dentro da Vila Belmiro e um empate sem gols garantiu o Verdão na próxima fase, já que na primeira partida 3-0 para a equipe do Palmeiras. Portanto, a primeira semifinal definida, faltando apenas o adversário do Atlético Mineiro, que vai sair do confronto desta quinta-feira, que será do Grenal. Grêmio e Internacional se enfrentam na Arena do Grêmio às 8 horas da noite. O detalhe é que na primeira partida o 0-0 persistiu, portanto quem vencer garante vaga na próxima fase e vai enfrentar o Galo. Um novo empate leva a decisão para os pênaltis. Agência Rádio Web com informações da Copa do Brasil, Daniela Esperon.
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0: Pois bem, vamos seguindo com Manhã de Sucessos na Província FM, 9:10, são 9:10, ó, e com meta de zerar filas, carreta da saúde da mulher, inicia atendimento em Ouro Preto. A partir desta sexta-feira, 4, Ouro Preto passa a sediar a carreta da saúde da mulher, uma unidade móvel do Ministério da Saúde equipada para realizar exames e consultas especializadas. O objetivo da estrutura é agilizar o diagnóstico de doenças e tentar eliminar a fila de espera por procedimentos ginecológicos na rede pública. A carreta funcionará com uma linha de cuidado completa para o público feminino. No local, serão oferecidas consultas com ginecologistas e mastologistas, além de procedimentos essenciais como mamografias, colposcopias, biópsias e ultrassonografias. Para evitar tumultos e viagens perdidas, a Secretaria Municipal de Saúde faz um alerta claro: não adianta ir até o local sem agendamento. Os atendimentos não serão feitos por livre demanda ou por ordem de chegada. Bom, as pacientes que já aguardam pelos exames da rede pública serão contatadas e chamadas gradativamente, seguindo os critérios de prioridade e a fila da Central de Regulação Municipal. A estrutura não atenderá exclusivamente os moradores de Ouro Preto. A cidade funcionará como um polo regional durante a passagem da unidade. O secretário municipal de saúde, Leandro Moreira, explicou como funcionará a logística do serviço para a região. Abre aspas. Enfim, linha de cuidado completa e não vai ficar só para Ouro Preto, não. Estamos sendo referência para mais 4 municípios. Ela vai ficar aqui mais de 30 dias. Então, Barra Longa, Ponte Nova e Mariana também estarão enviando as suas mulheres para serem acompanhadas com a carreta. Detalhou então o secretário municipal de saúde. Na Província FM, 9:12.
1: 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A maior cantora do Brasil, Gal Costa.

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5: Você sabia? O engenheiro de informática britânico Neil Pepworth enviou a primeira SMS Short Message Service a partir de um computador em 3 de dezembro de 1992, pois até então os celulares não tinham teclados com o alfabeto.
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Província FM, 9h37, são 9h37, vamos seguindo com Manhã de Sucessos desta quinta-feira, 3 de setembro de 2026. A gente segue juntos até o início da transmissão da reunião dos vereadores, né? Aguardando aí para a transmissão da reunião. 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Missas, né? Também dos eventos na cidade, né? Inclusive da primeira e da segunda divisão de Ouro Preto, tá lá no canal, arroba Central Província, no YouTube. 9h, tá virando, 9h38.

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0: Pois, muito bem, ó, deixa eu fazer o registro aqui antes da reunião, né? A Fátima Jorge do São Cristóvão hoje está abraçando e parabenizando pelo aniversário a Daniele dos Anjos, na Benedito Valadares, a Isabel Bonifácio da Tati Modas, na Vila São José, e a Márcia Aparecida Silva Santos, no São Cristóvão. Parabéns, felicidade, muitos anos de vida e saúde é o que deseja a Fátima Jorge do São Cristóvão e toda a equipe aqui da província. Estendendo a todos os aniversariantes do dia, parabéns. Vamos à transmissão da reunião dos vereadores. Você por dentro de tudo que acontece no Legislativo do Pretano.
1: Justificando sua ausência na reunião ordinária da Câmara Municipal de Ouro Preto, no dia 1º de setembro.
2: Encaminhar o RH.
1: Ofício número 55 de 2026, da Samarco, em resposta às representações números 110 de 2025 e 144 de 2026, dos vereadores Emerson Titão e Lilian França.
2: Encaminhar a RH, antes de passar a aprovação, distribuição de matéria. Pede atenção aos colegas vereadores, por favor. A reunião já se iniciou. Só chamar atenção aqui com os colegas vereadores e a gente vou conversar com o jurídico dessa casa para a gente ter os direitos iguais para todos, de uma boa condução dos trabalhos para todos. A questão da justificativa das faltas. Os critérios, porque está chegando memorando justificativa para a presidência, que não é justificativa de falta nas reuniões. E com justificativa, que falta até com a verdade dentro do ofício. Então, vou conversar com o jurídico, se necessário for, vou chamar todos os vereadores, que todos têm o direito de não vir à reunião, de faltar. Tem os critérios já determinados, o que é que pode ser justificativo, o que não pode, mas parece que alguns colegas vereadores não estão se atentando a isso. A gente tem que tomar esse cuidado, então, vou conversar com o jurista, se necessário for, a gente fazer outra portaria, junto com o controle interno, junto com a RH, para a gente estabelecer novos critérios, porque os que estão estabelecidos aí não estão respeitando. E representar a Câmara Municipal de Ouro Preto em qualquer reunião, seja ela qual for, tem que ser despachado pela presidência da casa. Vereador nenhum pode ir para reunião em qualquer lugar que for, na Assembleia, em Brasília, na Europa, qualquer lugar, ou seja, a reunião mais simples que for, chegar e falar que está representando a Casa Legislativa. Ele está ali representando o mandato dele, que é de direito dele. Agora, fala em nome da

0: E na hora que a gente interferir justificativa, os vereadores, antes de reclamar ou de criar qualquer questão interna, que fique atento à sua justificativa. Porque não adianta vir escrever no papel aquilo que não é verdade, o que não é justificativa aceitável. Só para ficar bem claro. E vou conversar com o juiz, se necessário for, vou chamar todos os vereadores na sala da presidência para a gente poder conversar internamente e, se precisar de fazer mudança, a gente vai fazer. Beleza? Obrigado. Questão de ordem, vereador Sandrinho.
1: Senhor presidente, bom dia a todos. É só porque na fala do senhor aí, às vezes não cita nome. E eu, às vezes, tenho faltado, mas trago meus atestados de forma. E aí eu só gostaria de saber se tem tido algum problema com o meu mandato nesse sentido. Assim, é porque, às vezes, quem está lá fora nos escutando não fica claro. E eu, quando falta, eu trago meus comprovantes devidamente. Mesmo que eu vou na Assembleia, vou com o meu mandato, mas, às vezes, por alguma coisa do município. É só para saber se tem alguma coisa aí relacionada ao meu mandato. Obrigado.
0: Perfeitamente, vereador. Relacionado ao seu mandato, nenhuma, e mesmo porque o senhor não fez nenhuma objeção, o que eu estou falando aqui de maneira genérica para todos os vereadores, para ter esse entendimento, não é direcionado para o senhor de forma alguma, e a justificativa chega à presidência. Então, a gente olha todos com os critérios que é estabelecido dentro da casa. Então, não é direcionado ao vereador Sandrinho, pelo contrário, estou falando para todos os vereadores.
2: Passamos agora à matéria legislativa a ser distribuída na data de hoje. Projeto de lei ordinária número 991 de 2026, que autoriza o Poder Executivo, por intermédio da Secretaria Municipal de Saúde, a celebrar termo de colaboração com a Agência de Desenvolvimento Econômico e Social de Ouro Preto, mediante transferência de recursos financeiros para a implantação de unidades básicas de saúde da Outras Providências, de autoria do prefeito Ângelo Oswaldo.
0: Distribuir as comissões.
2: Passando agora à leitura da única indicação do dia, indicação 241 de 2026, encaminhada à Secretaria de Saúde e ao Prefeito Municipal, com cópia à Secretaria de Governo, sugerindo a adoção de providências para garantir melhores condições de acolhimento e proteção aos pacientes que aguardam atendimento do lado de fora das unidades de saúde, especialmente nas primeiras horas da manhã, de autoria da vereadora Lilian França.
0: Em votação, a indicação de número 241, 2026. Em votação, iniciar a votação.

0: Aprovado por 11 votos.
1: Passando agora a leitura da representação, das representações. Representação 223 de 2026, encaminhada à concessionária Rota da Liberdade, ao DENIT, ao Conselho Municipal de Transporte e Trânsito, ao Conselho Municipal de Segurança Pública, que está inativo, à Secretaria Municipal de Segurança e Trânsito, Secretaria Municipal de Obras, chefia de gabinete, ao excelentíssimo prefeito municipal, solicitando informações e providências quanto às condições de segurança viária e infraestrutura ao longo da BR-356, especialmente nos trechos que atendem às comunidades de Amarantina e Coelhos, considerando as demandas apresentadas pelos moradores e os encaminhamentos tratados em reunião realizada com os órgãos responsáveis. Solicita-se a intervenção dos órgãos competentes para que sejam realizadas as melhorias necessárias nos dois quebra-molas já existentes, conforme acordado na reunião realizada no dia 1º de setembro de 2026, bem como a adequação e ampliação dessas estruturas, de modo que cumpram efetivamente sua finalidade de redução de velocidade e proteção dos usuários da rodovia. Solicita-se ainda a instalação de dois novos quebra-molas, sendo um na entrada do Trevo de Amarantina, nas proximidades da mercearia do Trevo, e outro próximo à entrada da Igreja Nossa Senhora da Conceição, locais que apresentam circulação de pedestres e veículos e que demandam medidas de segurança. Requer-se também a adoção de providências para melhoria e ampliação da iluminação em toda a extensão da comunidade de Coelhos, tendo em vista a precariedade da iluminação existente.

0: sente os riscos enfrentados pelos moradores e pedestres, especialmente no período noturno. Da mesma forma, solicita-se maior agilidade nas medidas relacionadas à duplicação da BR-356, bem como na implantação das passarelas para a travessia de pedestres e na instalação de radar para controle de velocidade, considerando a necessidade de reduzir os riscos de acidentes e proporcionar maior segurança à população que reside e circula na região. Diante da relevância das demandas apresentadas e considerando que parte das medidas mencionadas foi objeto de acordo e encaminhamento em reunião realizada com os responsáveis, solicita-se que sejam adotadas as providências necessárias com a maior brevidade possível. Diante disso, solicitamos saber: os órgãos citados acima têm conhecimento desse problema? Há estudos sobre ações para resolver a situação? É possível agendarmos uma reunião para tratar sobre o problema citado acima? Justificativo: o pedido se justifica visando atender a demanda da comunidade, de autoria da vereadora Lilian França.
1: Representação de número 223/2026, de autoria da vereadora Lilian França, aberta a discussão, com a palavra a vereadora.
2: Bom dia a todas as pessoas aqui presentes, agradeço a Deus a oportunidade, mais um dia de trabalho. Louvado seja nosso Senhor Jesus Cristo. Amém. Tivemos uma reunião marcada pela concessionária na comunidade dos Coelhos, através de uma solicitação do nosso mandato, nessa terça-feira. Teve uma participação muito grande da comunidade e lá pudemos ouvir. A concessionária pôde ouvir o clamor das pessoas ali presentes. Foi uma reunião muito produtiva, muito acolhedora, e ainda tivemos no final da reunião uma oração universal do Pai Nosso em prol das vítimas e das famílias que estavam ali enlutadas. Nessa reunião foi sugerido que os quebra-molas já existentes conseguissem levantar eles, porque eles não estão conseguindo educar os motoristas imprudentes e outras necessidades urgentes que já estão sendo tomadas, como a pintura da BR ali próxima aos Coelhos, olho de gato, sinalização, e posteriormente a concessionária já vai entrar com o projeto para colocar mais quebra-molas, onde foi pedido um próximo ao trevo, a mercearia do trevo, na primeira entrada de Amarantina, e um também próximo à igreja. São locais perigosos, onde tem um grande número de veículos entrando e saindo. Posteriormente, após a duplicação, foi prometido a passarela e a iluminação. A concessionária prometeu que ainda este ano libera toda a autorização. Mas aí vai para a responsabilidade da CEMIG fazer a iluminação. Deus abençoe que a CEMIG tenha agilidade que a concessionária está demonstrando ter. Agradeço também aos vereadores que esteve conosco na comissão da concessão da 356, que foi Mendes, me ajuda aí, Titão... Quem mais que esteve conosco? Alex. Não? Só nós três? Essa comissão foi uma comissão muito disputada, vários vereadores querendo, mas é feito de algum número de vereadores. Infelizmente, não estavam todos presentes, mas ela é importantíssima. Até porque, se não me engano, a concessionária já esteve aqui na casa duas vezes em meses seguidos. Então, é uma situação crítica a nossa 356, não é só na localidade dos Coelhos, mas pelo menos a limpeza das canaletas, que é perigoso para dar água para a gente aqui nesse período de chuva, entupimento da rede fluvial.
1: Requimendo o seu tempo, vereadora.
2: Por favor. E também das árvores. Foi citado também, e eu vou ter que reforçar essa minha representação, se o serviço de secretaria puder, por gentileza, colocar a limpeza das árvores ali próximo da entrada dos Coelhos, que foi próximo onde teve o acidente com o Clebinho, dos bambus. Diz que os bambus estão avançando a BR. Então, o motorista não consegue nem entrar na área de reserva, porque as árvores estão adentrando na rodovia. Então, se o serviço de secretaria puder me ajudar a colocar a limpeza dos bambus que estão ali atrapalhando, que foi um equívoco que não teve aqui na nossa representação. A gente sempre está convidando os colegas vereadores para estar assinando as nossas matérias, porque a gente entende que quando o vereador vem para assinar, ele acrescenta no trabalho, dá mais força, e que parabenizo toda a comunidade dos coelhos, toda ela organizada, unida, em prol de trazer melhorias para aquela região que traz tantas vítimas no dia a dia. Que Deus abençoe, a gente sabe que a gente é uma maneira preventiva, que isso não evita, porque ainda tem muitos motoristas imprudentes, e também o pedestre também tem que ter cuidado também ao transitar numa BR. E a gente reforça mais uma vez que os restaurantes próximos às 356, que evite vender bebida para os motoristas e para os pedestres, que a lei é uma lei nacional que tem que ser respeitada, e a gente fala isso pensando na vida de cada um de nós mesmo. Nosso muito obrigada.
1: Continua aberta a discussão, com a palavra do Carlinhos.
3: Senhor presidente, nobres colegas, público aqui presente, vereadora, assino junto com Vossa Senhora e já faço aqui um apelo também. Eu não sei se está marcado aí, eu faço parte da comissão da BR-356 e a gente está aguardando aí o doutor Marconi, né, porque eu já estou começando a achar que está faltando um pouco de retorno por parte dele. A gente tem que elogiar que o consórcio Rota da Liberdade, desde que assumiu a concessão, a gente está vendo manutenção na 356, limpeza, a gente está vendo presença deles aí no dia a dia com relação à limpeza e sinalização. Porém, nós temos ali, eu já até reforço aqui, o trevo Saramenha com uma placa em condição de risco iminente aos veículos que fazem o contorno do trevo Saramenha, porque a placa está danificada por alguma batida e ela está se tornando um obstáculo para a pessoa ver os veículos que vêm à sua direita e vêm à sua esquerda. Está uma condição de risco iminente e essa representação ela faz valer a necessidade do consórcio Rota da Liberdade dar atenção para a BR-356. Esses trechos de segurança aí, de solicitação de quebra-molas, faixa de pedestres elevadas, vai bem além, né, de Amarantina, Coelhos, chegando no trevo Saramenha, bairro Nossa Senhora do Carmo, e seguindo com muitas necessidades de atuação para garantir aí a segurança. E a gente reforça, assino com você e digo aqui, faz parte da comissão, senhor presidente, a gente precisa ver se a vinda do doutor Marconi está mesmo marcada para a gente estreitar esses laços, porque eu já estou sentindo um pouco de omissão por parte dos nossos documentos em requerimentos à BR-356. Ressalto aqui principalmente essa placa de condição de risco que foi falado por ele mesmo, que já seria substituída, e isso já faz 4 meses. Então assino junto, vamos aí não perder foco com o consórcio Rota da Liberdade, para a gente conseguir melhorias. Parabéns, Lilian. Estamos juntos nessa causa.
1: Continua aberta a discussão. O tempo da senhora já todo. Os 5 minutos da senhora. A palavra é do Ricardo Gringo.
4: Bom dia a todos presentes, demais que nos ouvem por outro meio de comunicação. Vereadora Lília, vereador Vantuí, saúdo os demais vereadores. Vou assinar essa representação, importantíssimo cobrar, Lília, da empresa Rota Real. Eu não vou nem parabenizar, Rota da Liberdade, corrigindo, eu não vou nem parabenizar a empresa, porque a empresa está recebendo, né, vai fazer um investimento aí de 5 bilhões e vai cobrar pedágio. Então, ela tem que, por obrigação, fazer. Então, eu não estou parabenizando empresa nenhuma, porque quando você terceiriza o serviço, a tomadora de serviço está recebendo para aquilo. Então, não tem que parabenizar a empresa por estar recebendo. A gente tem que fiscalizar o serviço dela. Vou passar a palavra para a Lília para fazer a conclusão.
2: É isso mesmo. A gente tem que saber como usar. Não é parabenizar, é agradecer. Porque eu fui educada que, mesmo que seja prestador de serviço meu, eu preciso agradecer após receber o serviço. E teve um acidente recentemente e eles estiveram presentes de imediato, lembrando que agora o escritório deles é em Itabirito. Então, é próximo a nós, eu não sei exatamente o local. E falar que teve representante do executivo, o secretário de Segurança e Trânsito e também representante da Polícia Rodoviária nessa reunião. Nosso muito obrigada.
1: Continua aberta a discussão. Em votação, documento a vereadora Lília França.

0: Aprovado por 12 votos.
1: Representação 224, encaminhado à senhora Renata Maria Pascoal, gerente dos Correios de Cachoeira do Campo, a fim de que seja estudada a possibilidade de ampliação do serviço de entrega dos Correios para a rua Ponte do Machado e demais ruas localizadas na chegada do distrito de São Bartolomeu deste município. A presente solicitação decorre de relatos de moradores da localidade que informam que as correspondências destinadas aos residentes dessas vias não são entregues diretamente em seus endereços. Atualmente, quando há correspondência, os moradores são comunicados por meio de recados para que se desloquem até o centro de São Bartolomeu para realizar a retirada. Essa situação tem causado transtornos aos moradores que precisam se deslocar até o centro do distrito para retirar suas correspondências, muitas vezes após receberem apenas um recado informando que existe uma encomenda ou correspondência disponível. Considerando que a rua Ponte do Machado e outras ruas situadas na chegada de São Bartolomeu possuem moradores que necessitam regularmente dos serviços postais, solicitamos que os Correios avaliem a possibilidade de ampliar a rota de entrega domiciliar, contemplando essas vias e garantindo que as correspondências sejam entregues diretamente nos endereços dos destinatários. Solicitamos ainda que seja realizada uma avaliação das demais ruas da região que atualmente não contam com entrega domiciliar, buscando estabelecer uma rota que atenda ao maior número possível de moradores. Diante do exposto, solicitamos especial atenção dos Correios para a situação apresentada e que sejam adotadas as providências necessárias para ampliar e regularizar o serviço de entrega postal na chegada do distrito de São Bartolomeu, proporcionando maior comodidade e garantindo o adequado acesso dos moradores ao serviço. De autoria do vereador Ricardo Gringo.
0: Representação de número 224/2026, aberta a discussão, documento de autoria do vereador Ricardo Gringo, com a palavra o vereador.
2: Obrigado, senhor presidente. Esse é um problema corriqueiro dos Correios na administração de Ouro Preto. Já conversei com a gerente Renata, ela não tem medido esforço para tentar resolver, mas enfrenta um problema, porque o Correio tem uma parceria com o Itabirito. Então, por exemplo, o Alto Beleza, quem entrega é as pessoas que trabalham em Itabirito. Então, a gente sabe o problema que supostamente o Correio está enfrentando em questão de servidores, tem tempo que não tem concurso público, mas que contrate alguém, faça uma parceria, que é inadmissível as pessoas terem que receber recado para ir buscar as suas mercadorias e ainda quando busca, perde, que volta para o destino. Então, a gente tem que olhar com um olhar mais crítico nessa situação, que até dentro de algumas localidades do município, eles não entregam. Rua 1 passou do 1940 ali, eles não passam também entregando. 1950 e outros números na Rua 1 não entregam também. Então, a gente fazia essa representação, posteriormente marcar uma agenda com a Renata, para ver se a gente consegue resolver esse problema da comunidade do Distrito São Bartolomeu. Obrigado, senhor presidente.
0: Continua aberta a discussão. Documento do vereador Ricardo Gringo. Em votação.

0: Aprovado por 12 votos.
1: Representação 225 de 2026, encaminhada à empresa Saneouro, solicitando informações acerca das providências e dos estudos técnicos que serão realizados após a vistoria realizada nesta data, com a participação de equipe da empresa para avaliar a situação da ligação de água e da rede de esgoto das quatro últimas residências na rua perimetral. De autoria do vereador Matheus Pacheco.
0: Representação de número 225/2026, aberta a discussão. De autoria do vereador Matheus Pacheco, em votação. Iniciar a votação.
2: A palavra do dia hoje é lindão. Tem muita gente que não está
0: sabendo. Aprovado por 13 votos.
2: Tem muita gente que não está sabendo.
1: Passamos agora à leitura dos requerimentos. Requerimento 359 de 2026, encaminhado ao Prefeito Municipal e à Secretaria Municipal de Cultura e Turismo, solicitando informações detalhadas acerca dos gastos realizados com eventos nos últimos 12 meses. O mandato feminino solicita o encaminhamento da relação de todos os eventos realizados, promovidos, apoiados ou que tenham recebido recursos da Secretaria Municipal de Cultura e Turismo nos últimos 12 meses, contendo a identificação de cada evento, os valores destinados e efetivamente pagos, bem como a discriminação das despesas realizadas. Solicita-se ainda que sejam informados os fornecedores e as empresas contratadas para a prestação de serviços relacionados aos referidos eventos, quando aplicável, bem como as modalidades de contratação utilizadas e a origem dos recursos empregados. Requer-se também informação do valor total gasto pela Secretaria Municipal de Cultura e Turismo com a realização, promoção e apoio a eventos durante o período mencionado. As informações solicitadas são fundamentais para o exercício da função fiscalizadora do Poder Legislativo, possibilitando uma análise detalhada da destinação dos recursos públicos investidos no setor de eventos e garantindo maior transparência e conhecimento à população sobre a aplicação dos recursos municipais. Diante do exposto, solicita-se o encaminhamento da presente demanda aos órgãos competentes para que sejam prestadas as informações e os esclarecimentos solicitados. Justificativa. O presente requerimento se justifica visando atender as demandas da comunidade, de autoria da vereadora Lilian França.
0: Requerimento de número 359/2026, aberta a discussão, de autoria da vereadora Lilian França, com a palavra, vereadora.
3: Queria convidar os colegas vereadores para estar somando conosco nessa pauta em relação à Secretaria de Turismo. Eu não me lembro se já foi feita essa solicitação aqui em plenário, mas ela é importante. Recentemente eu tenho recebido do nosso gabinete pessoas reclamando em relação ao pagamento dos serviços prestados. A gente tem falado muito aqui em plenário, se fez o serviço, se fez o compromisso, a gente precisa honrar. Essa é a minha queixa, a minha dor hoje no plenário. Fez o compromisso, precisa honrar. Se a pessoa fez o trabalho, precisa receber em dia. Porque as coisas estão difíceis. A gente sabe que muitos dos servidores são mulheres, são mães solo, mães arrimo de família. E muitos também é o único recurso que entra na família. Então, a gente precisa rever se tem alguém ainda em atraso. E também como está sendo distribuído esse recurso da Secretaria de Turismo. Eu até brinco que agora eu virei Secretaria de Turismo, porque o meu telefone não para de tocar, pedindo banheiro químico, pedindo ajuda para isso, ajuda para aquilo, para shows e tudo mais. E nós já de antemão, convido todos para as Cavalhadas de Amarantina, que é esse mês. Este ano, pelo que foi falado, não vai ter o desfile das mulheres por falta de recurso. E a gente traz essa reflexão aqui ao plenário, com os colegas do parlamento, como que é feita a escolha, qual recurso que vai para qual evento. Porque tem queixas, inclusive, de colegas aqui no plenário, que os eventos deles, além de ter emenda impositiva, além disso, o recurso e o apoio da Secretaria de Turismo é muito pouco. E a gente sabe da importância das festividades, principalmente dos distritos. Os distritos têm festividades que são históricas, são celebridades que têm anos que acontecem, como recentemente aconteceu a festa de São Bartolomeu. Parabenizo os festeiros que se empenharam para conseguir o recurso, que não foi fácil. eles ficam trabalhando voluntariamente, ainda tem ter essa responsabilidade financeira. E que também trouxe essa reflexão para a gente. Como que em algumas festas tem uma festa de luxo, com toda infraestrutura, e outras festas que são tradicionais de algumas localidades, não tem estrutura nenhuma, não tem apoio nenhum. A gente vê aqui no plenário também vários colegas entrando pedindo que a festa vire calendário oficial. E nossa cidade, graças a Deus, é uma cidade festeira, é uma cidade com inúmeros eventos religiosos, tradicionais. É uma cidade que isso traz ainda, aumenta o nosso fluxo turístico, mas que a gente precisa entender. O nosso parlamento precisa, por favor, emendar o meu tempo. O parlamento Ouro Preto precisa entender se existe hoje alguma dívida da Secretaria de Turismo na praça e por que que alguns eventos recebem muitos e outros não. Qual que é o critério que eles utilizam para distribuir o recurso? Nosso muito obrigada.
0: Continua aberta a discussão com a palavra do Ricardo Gringo.
4: Obrigado, senhor presidente. Lília, esse aí é um requerimento que comunga com o que eu fiz anterior nessa casa legislativa. E o meu requerimento, não houve resposta. O que é que eu pedi? Não só os gastos, que afirmam, senhor, aqui, que o Ouro Preto vive do turismo, que é uma inverdade também. Então, o que a gente tem que pensar no requerimento que eu fiz, que comunga com a excelentíssima vereadora, com mais informações. Eu pedi passivo e ativo. Quando você faz um evento em Ouro Preto, aí fala que promove o turismo, promove a hotelaria, que é verdade. Mas a gente tomou prejuízo com o evento? Quanto que foi para os caixas públicos? Quanto que saiu? Você fazia, por exemplo, uma festa aqui, 12, chamou um cantor, aniversário de Ouro Preto, contratou lá 300 mil a banda, teve outros gastos, mas quanto que entrou de fato com as receitas, com os impostos oriundos daquele evento? Aí não tem informação. Será que a gente, que esse rombo, suposto rombo da prefeitura de milhões, são excesso desses eventos? Que a gente faz evento, mas não se apura que está dando prejuízo ou lucro. Dá o calote em todos ou a maioria dos cantores locais. Os de fora recebem quase que à vista, que são fortunas, né? 300 mil ou mais. E aí, como é que fica essa situação? Eu também já fiz e não tive resposta. Então, a gente pede primeiro a transparência. Quando não vem, a gente tem que criticar. Então, peço novamente, através do requerimento que a gente assina, passa a ser nosso, através do requerimento 359, que acrescente também essa questão, estamos tomando prejuízo ou não com esses eventos? Quem está tomando prejuízo, já está na hora de começar a cessar. Obrigado, senhor presidente.
0: Continua aberta a discussão com a palavra do Luiz.
5: Senhor presidente, senhor vereadores, por presente, rádio ouvintes. Muitas vezes, algum secretário pensa que é perseguição política, mas não é. Eu também, vereadora, vou assinar o seu requerimento, que eu fiz um há 40 dias atrás, quando questionava nessa casa legislativa o porquê que alguns lugares estavam tendo apoio e outros não. Fiz o mesmo naquela ocasião, em junho, quando tinha festa lá em Catarina Mendes, que não deram nada. E nem respondeu o requerimento. E falo mais ainda aqui nesse microfone. Eu fiz um requerimento para uma outra secretaria, a de planejamento, que tem 30 dias para responder. Responderam o requerimento na terça-feira, eu peguei a resposta. 8 meses para responder o requerimento. Isso é uma vergonha. Isso é um desfazer dessa casa legislativa. Isso não pode acontecer. E está havendo tratamento diferenciado. Ou nós sentamos nessa cadeira e fazemos a coisa ser justa, ou nós podemos lavar as mãos e sair fora dessa cadeira. Agora, eu ganhei meus votos para defender coisa justa, coisa verdadeira, né? Coisa que tem que ser justo. E tá, tem tratamento diferente, sim. Eu não sou contra os eventos, sou a favor dos eventos, mas será que está devendo tanto? Não é pelo remanejamento que sai de uma secretaria e passa para outra? Tem secretaria que está deixando de fazer obra, que esperar há 15, 20 anos para colocar o dinheiro no turismo. E todo dia tem um palanque nessa praça. Quanto custa? É isso que nós queremos saber. Foi esse requerimento que eu fiz também há um mês atrás. Quanto custa? Quanto pagou? Qual é o valor? Que às vezes pode economizar. Não adianta nós falar que os hotéis estão cheios, estão bacana, mas a que preço? A preço de faltar um remédio? A preço de faltar o pagamento para um lá na ponta? Para um carro? Ou para um evento lá na... No outro lugar, esses dias o pessoal da Piedade está pedindo dinheiro, pedindo as coisas para fazer evento. É obrigação dela, se todo evento que está dentro do calendário, já está lá dentro da LOAS, tem um valor, Lília, para pagar isso, se estiver dentro do calendário. Se estiver fora, eu não vou interagir nisso. Obrigado, senhor presidente.
0: Continua aberta a discussão com a palavra do Messinho.
6: Bom dia a todos e todas. Ô, Lília, bom documento. Gostaria de assinar com você, é claro que a gente está buscando clareza, né, nas coisas. A gente quer saber o porquê da Secretaria de Eventos, essa mudança agora que está acontecendo nas zonas rurais, por exemplo. Santa Rita, nós temos 12 comunidades que atendem as festas locais, que é da comunidade local, que é dos padroeiros e padroeiras. Então, esse novo modelo deles podem funcionar através da associação, que o dinheiro vai através da associação, mas até agora não chegou nada. A gente já está na comunidade agora, na festa do Bandeiras, que é a Festa Nacional da Piedade, e nada até agora. Então já é dia 11, 12. Tem a Festa Nacional da Piedade também em Piedade, Santa Rita. Então são duas comunidades que representam a Nossa Senhora da Piedade. E depois vem Santa Figênia, não vou falar todos, senão acabo esquecendo, vem festa de São Geraldo, na Serra dos Cardosos, né, Sandrinho? Então, as comunidades estão me perguntando, Messinho, como vai ser atendido? Cadê até agora que não chegou o dinheiro para poder realizar essas festividades? Então, a gente precisa de resposta. Eu, quando tem que falar bem, a gente fala bem. Nós fomos bem atendidos na festa Santa Rita, não tem nada a queixar, claro. É uma festa tradição também, é o segundo maior distrito. A gente não pode deixar de realizar uma festa de Santa Rita. Mas e as outras comunidades rurais? Precisa de atendimento. É um novo modelo? Pode funcionar? Pode. Mas tem que chegar a verba. Senão não funciona sem dinheiro. Como é que vai contratar um palco, um som? As tendas que precisam, as capelas menores têm que fazer missa campal, né? Então, eu acho que está no momento de refletir aí e dar uma resposta, porque o povo está lá aflito e cobrando da gente, vereador. Gostaria de assinar ali.
4: Uma parte aqui, vereador. Obrigado. Só para registrar a assinatura, viu, Lília? E deixar bem claro que eu sou contra qualquer tipo de evento sem transparência, para a gente saber se está dando prejuízo ou não. Porque às vezes a gente é favorável também ao turismo, mas gastam-se mais, não pagam ninguém e fazem esse rombo que a gente está atravessando aí, sem saber nem o valor que é.
0: Continua a discussão com a palavra do Cruzu.
7: Bom dia a todos. Primeiro, algumas pessoas mandaram o zap aqui, porque que eu falei que a palavra do dia é lindão. Então, é só dar Google aí que vocês vão. Dar Google aí, vocês vão entender por que a palavra do dia é lindão. É amigão para lá, lindão para cá, terno para colar. Mas enfim. Falando da nossa política aqui, gente, acho que a nossa ficha já caiu. A prefeitura está quebrada, uma dívida de mais de 80 milhões, aquilo que começou que não tinha dívida nenhuma, depois passou para 40 milhões, depois ficamos sabendo 60, hoje o portal de transparência já mostra 86.4, se eu não me engano. Hoje não, a semana passada. E essa dívida pode ultrapassar 100 milhões, porque tem muita coisa que não está lançada ainda no portal de transparência. E só corrigindo aqui, porque na reunião passada, né, o vereador Titão disse que alguém tinha dito para ele que a dívida não passava de 30 milhões. Mas e depois eu fui procurar saber, A pessoa disse que falou brincando. Tá? Então, a dívida da prefeitura é, de fato, maior, mais que 80 milhões. E aí, gente, não dá para a gente ficar assim, culpando o secretário A, secretário B, porque tem uma coisa generalizada. Né? Porque vai faltar equipamento para festa, faltar equipamento para cuidar de estrada, vai faltar remédio. Então, preparemos Ouro Preto. Preparemos, porque passaremos dias difíceis e a Câmara não terá como não investigar.
0: Peço conclua, vereador.
7: A Câmara não terá como não investigar. Não tem jeito.
0: Continua aberta a discussão com a palavra do Emerson Titão.
8: Excelente documento, vereadora Lilian França. Uma palavra que a gente tem sempre escutado aqui. Gostaria de assinar com você, Vossa Excelência. Algo errado não está certo. E é estranha essa palavra, algo errado não está certo. Muitas vezes transformam até em meme, mas quando a gente começa a abrir o portal da transparência, a gente começa a ver que o barco, ao invés de acontecer remendos, a pressão que vai vindo só está abrindo mais o furo do casco e o barco lá vai, está indo realmente ladeira abaixo. Isso é algo que discutimos desde o início, foi em maio, já começou a discutir sobre esses recursos. Hoje recebi aqui agora um áudio, que eu vou procurar saber, que até o carro da guarda que fazia a guarda nas escolas, os guardas municipais das escolas, foi cortado. Olha para você ver, a gente está tentando trazer seguranças e foi cortado porque não tem recurso para pôr gasolina. Eu não vou citar a secretaria, a gente estava com a reunião marcada em Antônio Pereira, era para acontecer na sexta-feira, aí o carro da secretaria não pôde comparecer em Antônio Pereira porque não tinha dinheiro para pôr gasolina. Então, eu acho que chega um certo momento, ou nós vamos ter que trabalhar firmes para ajudar a resolver esse furo enorme que está nesse barco, ou vamos deixar aí no pensamento, na reflexão de cada um, o que, que a gente tem que fazer. Mas, só para finalizar aqui, algo que está deixando todos nós aqui preocupados, faltam somente 4 meses, na verdade já estamos no 5º dia de setembro. Será que conseguiremos pagar essa dívida que, segundo o vereador Cruzul, pode ultrapassar 100 milhões? Então vamos dormir com essa reflexão. Muito obrigado, presidente.
0: Continua aberta a discussão com a palavra o vereador Luciano Barbosa.
9: Bom dia a todos e todas. Uma coisa assim que não dá para entender, né? Igual o Cruzul fala aí, a gente não sabe nem o número da dívida, né? E te fala assim, quando cheguei nessa casa aqui, nós deparamos com uma arrecadação que despencou em 2017, todo mundo lembra, né? E foi uma coisa assim que a casa aqui sofreu cortes, né? Nós sofremos cortes, né, Luiz? Você estava aqui. E falar assim que foi um mandato que o ex-prefeito Júlio Pimenta fez, que ele iniciou e terminou com contenção de gasto. Uma gestão exemplar. Tem gente que fica brava, mas a gente tem que falar. Se eu olho uma UPA do Orione, por exemplo, com toda a dificuldade da conseguiu fazer aquela UPA. E vários outros problemas. Né? Deu aquela polêmica do asfalto aí, que pegou 45 milhões, usou na faixa de 30 milhões, ainda deixou para a próxima gestão 15 milhões. Né? Ouro Preto hoje está asfaltando e asfalta porque sacudiu lá atrás, porque teve administração. E hoje, quando fala em 80 milhões, falta é gestão. Gestão. Uma cidade está arrecadando bem, se você fazer um corte aí, né? Vamos falar aí de 15%, fazer corte, não é enganar não.
10: paga uma dívida dessa? Que seja 100 milhões. Uma arrecadação de 80. Se você fazer um corte de 15%, vai dar na faixa de 12 milhões. Com 6 meses, 7 meses, está quitada a dívida. Falta gestão. Então, é ruim a gente ficar falando aqui que nós não temos esse poder de indicar o que, que vai cortar. Mas falta gestão. Nós precisamos que o executivo faça o seu papel, porque a Câmara está fazendo. Obrigado, presidente.
0: Continua aberta a discussão com a palavra do Carlinhos.
11: Senhor presidente, eu só vou fazer um comentário aqui em cima do que Curuzu falou. É preocupante, porque a gente tem em mente aí uma situação de endividamento do município com relação a uma dívida em torno de 40, 50 milhões. E o que, que a gente espera é que se reduza essa dívida no decorrer dos meses para fechar o ano, passando de 2026 para 2027, com a dívida quitada. Curuzu fala que a dívida está aumentando. Isso é preocupante. Por quê? Se a dívida está aumentando, além do que tem de restos a pagar em 2025 e de excesso de obras feitos contando com a arrecadação que não caiu, isso quer dizer que está continuando o aumento. É preocupante isso. Eu falo o seguinte, se a gente está esperando que a dívida diminua para ser quitada até o final do ano, para não passar 2026 com restos a pagar de dívida de 2026. Teve cortes. Nós tivemos aí várias paradas de obras no município de Ouro Preto. Nós tivemos vários cortes, já aconteceram, com relação a em torno de 25% a 30%. Não tem lógica a dívida estar aumentando. Eu espero que a gente esteja com informações erradas, porque se a dívida estiver aumentando, nós estamos indo por um buraco sem fundo. Aí a gente acredita que em 3, 4 meses, essa dívida de 40, 50, 60 milhões seja paga. Eu me recuso a acreditar que a dívida está aumentando, porque se estiver aumentando, aí o barco afunda.
0: Continua aberta a discussão com a palavra do Alex Brito.
12: Bom dia, presidente, senhores vereadores. Eu acho que estou ouvindo aqui, estou vendo aqui o nosso professor Zé Dubinga, que bem falou há pouco tempo sobre essa dívida. Eu acho que nós temos que nos conscientizar aí. O momento é difícil para todos. Nós estamos, todos aqui, eu acho que estão tendo cortes aí. Quando eu falo cortes, é porque afeta aqui a casa, né? Como alguns já disseram, vai ter um evento em certo lugar, aos vereadores que eles estão recorrendo, vai ter, né, isso chega aqui para a gente todo dia. Fora isso também, as demandas de obras e de várias outras demandas. Eu costumo falar, presidente, que o vereador ele é um secretário de tudo, porque não chega só uma demanda para a gente, de um assunto específico. Chega de todas as pastas, de saúde, educação, de obras, de meio ambiente, por aí vai. Então, acho que a Câmara já sinalizou que está pronta para poder, de alguma forma, ajudar a prefeitura com esse, né, com essa dívida. Mas nós precisamos conversar mais. Acho que a prefeitura tá precisando chamar mais os vereadores ao assunto, porque nós não, né, querendo ou não, ninguém é que sabe qual que é o valor real, se existe dívida, se não existe dívida, se é 40, se é 30, se é 70, se é 80. Então, como é que nós podemos ajudar se a gente não sabe o que está acontecendo? Muito obrigado.
0: Continua aberta a discussão. Em votação. Em votação, a senhora já esgotou o seu tempo, vereadora. A senhora falou 5 minutos. Isso.

0: Aprovado por 13 votos.
1: Requerimento 360 de 2026, encaminhada à Secretaria de Obras, solicitando informações acerca da situação da rua Irmãos Kennedy, localizada no bairro Água Limpa, em Ouro Preto. Segundo relatos de moradores, durante o período de chuvas ocorrido em janeiro de 2026, houve o comprometimento de um trecho da via, ocasionando o desabamento de uma parte do muro existente no local. Desde então, a situação permanece sem solução definitiva. No local permanece um buraco junto à via, com tubulações e canos de água expostos, além de comprometimento do pavimento, situação que pode oferecer riscos aos moradores, pedestres e veículos que transitam pelo local. Segundo relatos dos moradores, uma equipe da prefeitura teria realizado uma vistoria no local para avaliar a situação. Entretanto, posteriormente, os moradores teriam sido informados de que a responsabilidade pela execução da obra seria da proprietária do imóvel. Diante disso, considerando que a situação permanece desde janeiro de 2026 e que o local apresenta condições que podem oferecer riscos à segurança dos moradores e usuários da via, requer que sejam prestadas as seguintes informações. Foi realizada a vistoria técnica pela Prefeitura ou pela Secretaria Municipal de Obras no local? Em caso positivo, informar a data da vistoria e encaminhar se houver cópia do relatório, laudo ou parecer técnico elaborado. Qual foi a conclusão da vistoria realizada, especialmente quanto à origem dos danos e à responsabilidade pela execução das intervenções necessárias? Caso a responsabilidade tenha sido atribuída à proprietária do imóvel, qual é o fundamento técnico e ou legal para essa conclusão? Existem notificações, pareceres, laudos ou outros documentos que fundamentem a atribuição de responsabilidade à proprietária? Em caso positivo, encaminhar cópia. Existe previsão de execução de obra ou de alguma intervenção pela prefeitura no local, considerando o comprometimento da via e a exposição de tubulações? Caso a intervenção seja de responsabilidade do município, qual a previsão para o início e conclusão do serviço? Existe previsão para a recuperação e recapeamento do trecho da rua Irmãos Kennedy que foi danificado? Em caso positivo, informar a previsão para a realização do serviço. Quais medidas emergenciais estão sendo adotadas para garantir a segurança dos moradores, pedestres e veículos enquanto não é realizada uma solução definitiva? Há previsão para regularização, proteção ou adequação dos canos e tubulações de água que permanecem expostos no local? Considerando a possibilidade de novas chuvas e o risco de agravamento da situação, quais medidas preventivas estão sendo avaliadas ou adotadas pela Secretaria Municipal de Obras? A situação se prolonga há vários meses e, conforme relatado pelos moradores, o trecho permanece danificado, com buraco, pavimento comprometido e tubulações expostas, podendo ocasionar acidentes e novos danos à via. Dessa forma, o presente requerimento busca obter esclarecimentos oficiais acerca das providências já adotadas pelo poder público e, principalmente, uma previsão concreta para a solução do problema, garantindo maior segurança e melhores condições de circulação aos moradores da rua Irmãos Kennedy e do bairro Água Limpa, de autoria do vereador Ricardo Gringo.
0: Requerimento de número 360/2026, aberta a discussão, documento de autoria do vereador Ricardo Gringo, com a palavra o vereador.
2: Ali, a gente trouxe essas imagens que chegou ao nosso gabinete compartilhado através de moradores do bairro. A situação como é que está lá, pelo menos a imagem que chegou. A gente estava cobrando esse documento, se ainda está assim, qual a situação atual dessa demanda. Fizemos também ofícios para Saneouro, que a gente viu outras imagens, canos expostos, possivelmente pode estar vazando, e é uma situação que a gente fica perplexo de ver. Afundou a rua, com risco iminente de acidentes, a situação que está vivenciando o pessoal ali da rua Irmãos Kennedy, para quem não conhece, bairro Água Limpa, ela é paralelo à rua Alvarenga. Olha a situação que esse povo está passando dia a dia. Aí eu volto a dizer, o secretário fica com raiva quando a gente fala que a prefeitura está mais lenta do que tartaruga paralítica. Aí fica com raiva, a gente às vezes liga, não atende. Eu não estou pedindo secretário nenhum para me atender pedido pessoal. O nosso mandato, quanto os demais vereadores, eu tenho certeza que nenhum dos 15 vereadores dessa casa tem pauta particular, que a gente está aqui para representar o povo. Eu não tenho nenhuma pauta que eu tirei debaixo do braço. A gente tem a pauta aqui que as pessoas nos reivindicam. A gente atua, como o Alex bem disse, faço minhas palavras do Alex, que o vereador é secretário de tudo. A gente tem pauta da saúde, da educação, de moradia, infraestrutura. Então, quando as pessoas pedem, a gente vem representar. E a gente manda esse requerimento, demora aí, igual o Luiz acabou de falar, um absurdo de 8 meses. Então, nós estamos agora sendo pontuais no nosso requerimento, exigimos não só resposta ao requerimento, melhor que responder o requerimento é atuar nas demandas que a gente apresenta. Obrigado, senhor presidente.
0: Continua aberta a discussão, com a palavra o vereador Luciano.
3: Obrigado, presidente. Vereador Gringo, se não importar, eu gostaria de assinar com você. Nós fomos procurados, né, e tivemos com o secretário, né, a respeito dessa obra. E ele falou que já estava dando andamento, né, eu creio que deve estar já em fase de contratação. Mas a gente gostaria de assinar esse documento, Vossa Excelência. Obrigado.
0: Continua aberta a discussão. Pela segunda intervenção, vereador Ricardo Gringo.
2: Obrigado, Luciano, por ter assinado esse documento. Porque é isso que a gente faz. Se já está no gerúndio, já fez alguma coisa. Mesmo que está preparando, contratando, analisando, já está, pelo menos, tomando alguma medida. A gente vai estar acompanhando lá, assim que vou com Vossa Excelência, né, que é da Comissão de Obras, para a gente, um dia que o senhor for lá fazer uma fiscalização, eu estou à disposição. Obrigado, senhor presidente.
0: Continua aberta a discussão. Em votação, iniciar a votação, colegas vereadores.

0: Aprovado por 12 votos.
1: Requerimento 361. Encaminhado ao prefeito, à Secretaria Municipal de Meio Ambiente e Desenvolvimento Sustentável, vem por meio desse solicitar a resposta formal acerca do requerimento número 278 de 2025, que até o presente momento não foi respondido referente à limpeza e manutenção em toda a extensão do córrego da Água Suja, localizado no distrito de Antônio Pereira. A solicitação decorre de reclamações e preocupações apresentadas por moradores, considerando a necessidade de manter os córregos em condições adequadas de limpeza e conservação. A realização do serviço é importante para contribuir com a preservação ambiental, a melhoria das condições sanitárias e a segurança da comunidade, além de reduzir possíveis riscos decorrentes do acúmulo de resíduos e materiais no curso d'água, especialmente durante os períodos de chuva. Dessa forma, solicita a realização de vistoria no referido córrego, que sejam programados os serviços de limpeza e manutenção, bem como encaminhada a resposta formal quanto às providências adotadas e a previsão para execução dos serviços, de autoria do vereador Emerson Titão. Em discussão, com a palavra o vereador Titão.
2: Bom dia novamente a todos e todas, ao público aqui presente. Quem está nos assistindo aí através dos canais oficiais da Câmara. Faço esse requerimento, pois temos recebido inúmeras cobranças em relação à limpeza do córrego Água Suja. Como vocês podem ver em vídeo, infelizmente está tendo momentos que os próprios moradores estão custeando máquina, como já aconteceu, custeando a máquina para que faça a retirada desses matos que estão em todo o rio. Estivemos aí com a Secretaria de Obras ali na ponte, mais conhecido como Ponte da Talibas, lá na Pedreira, e o mato tomou conta tanto das proximidades do leito do rio que está desviando o fluxo da água para ir descalçando essa ponte. Estamos fazendo esse documento porque a gente está solicitando o secretário de Meio Ambiente, que essa pasta é dele, o Chiquinho de Assis, que possa estar tendo um olhar mais atento, uma vez que, segundo informações, o contrato já está apto para estar iniciando e fazendo a limpeza desses córregos. E não é só em Antônio Pereira, a gente tem Ouro Preto e outros distritos que estão com os mesmos relatos. Mas, como vocês podem ver aí, nessa parte, ainda está um dos melhores locais, que está com menos mato em todo o trecho do rio Córrego Água Suja. Estamos mandando esse requerimento e pedindo que possam trabalhar com mais eficácia e com mais agilidade, para que assim a gente possa somar forças e trazer um resultado para a população ali de Antônio Pereira. Ali próximo à ponte de Talibas, infelizmente o mato tomou conta tanto do rio que desviou o fluxo do rio e a ponte veio até a sofrer uma queda de nível. Então, estamos querendo providências solicitando para que providências possam ser tomadas em relação à limpeza dos córregos do município de Ouro Preto e dos seus distritos. Obrigado, presidente.
0: Continua aberta a discussão com a palavra do vereador Luciano.

0: Demorando a abrir aqui o sinal, mas abriu do microfone. É importante documento, vereador Titão. E a gente vê, né, secretaria responsável, infelizmente, vem deixando a desejar, né? Aqui no Antônio Dias iniciaram e pararam. Santa Rita iniciaram as limpezas e pararam. É uma coisa que eu falo assim, talvez até por isso que a prefeitura está gastando muito e não resolve. Por quê? Você vai para um distrito de Santa Rita, né, Zé Dubim? Que ali tem que dar uma atenção, né? Porque tem outros problemas que acelera os córregos ser assoreado, né? Aí inicia ela, para lá e vai para outro lugar. Vai para um local, se ele deslocar uma máquina, é demorado e tal. Então é isso que o secretariado, né, que a gestão tem de ver. Começa lá, para, começa no Antônio Dias, para. Mas por que isso? Isso aí deve ser marketing. Porque só inicia e para. Ah, já começamos aqui, vamos para ali e tal. Agora, resultado para a população. O que essa secretaria já trouxe até hoje? Né? Você está comentando ali, ó, parece que foi feita uma obra, né, importante ali, né, de muro ali de gabiões. Agora a situação. É uma coisa que isso é recorrente. É ações que a prefeitura tem de manter. Isso é um contrato bem feito, ele pode durar 60 meses. Né? Então, para fazer um contrato, é planejamento. Planejamento. Mas, infelizmente, a gente vê, né, e fica triste. Comentando como é assim aqui, Santa Rita foi assim, Antônio Dias assim, e agora Pereira lá, totalmente abandonado.
1: Continua aberta a discussão com a palavra do Carlinhos.
2: Titão, assino com vocês esse documento. E, para falar a verdade, Antônio Pereira está até bem demais, tá? Vegetação rasteira no rio. Porque lá em Saramenha virou floresta. E aí a equipe que foi lá fazer a limpeza do rio, infelizmente, dá a César o que é de César. Eu vejo uma equipe pouco comprometida, porque a limpeza não ficou boa, a roçada não ficou de qualidade a ser elogiada, e infelizmente saíram do bairro Saramenha sem terminar a limpeza do rio da rua José Mendes, sem terminar a limpeza do rio da Avenida América René Janete, e não se sabe onde estão essa equipe. Fato é que abandonaram a limpeza do rio Saramenha e não se encontra essa equipe para retornar e finalizar o serviço que começaram. Então fica aqui a nossa compreensão ao seu documento, assino junto, e a gente pede à secretaria responsável que consiga um cronograma de iniciar, executar um serviço de qualidade e terminar, entregando assim à comunidade que espera aquele serviço naquela comunidade. Então, é isso aí, uma deixa aqui para uma programação com cronograma, com qualidade de serviço, para a gente garantir até um retorno mais demorado, porque foi feito um serviço de qualidade. Obrigado a todos.
1: Continua aberta a discussão com a palavra a vereadora Lilian França.
3: Meu amigo Titão, é importantíssimo, eu acho que tem que ter até um mutirão nessa situação, por causa que está aproximando o período das chuvas e dos alagamentos, e um dos distritos que tem é Antônio Pereira e o outro é Amarantina. E como é extenso e é muitos rios, a gente precisa de um mutirão, vai ter que fazer uma equipe, contratar uma equipe só para isso. Acredito que até deve ter recurso do Estado para contribuir nesses casos, porque é histórico que toda chuva que tem, esses distritos sofrem com isso. E a gente pede também a contribuição dos cidadãos, porque quando faz a limpeza dos rios, vem televisão, vem tudo quanto é coisa que você imagina de horrível, e a comunidade sem responsabilidade com as limpezas, inclusive com os bueiros. Quando você vai fazer a limpeza dos bueiros, tem prático, tem tudo que não pode dentro desses espaços públicos. Então, a gente pede também aos cidadãos que tenham responsabilidade com os lixos que produz e que a prefeitura faça um mutirão para poder dar conta da limpeza, pelo menos desses distritos que sofrem frequentemente com as inundações. Nosso muito obrigado.
1: Continua aberta a discussão com a palavra do vereador Mercinho. Vereador Mercinho, por favor.
4: Ô, Titão, um bom documento relacionado aí à limpeza dos rios, bem lembrado pelo vereador Luciano.

0: barragem, tem duas casas próximo ao rio, que já está quase chegando à base da casa. Eu já cobrei várias vezes a limpeza do rio. Agora já está chegando, já chegou na base da casa. Se tivesse feito a limpeza do rio, tinha evitado. Né? Então, eu acho que tem que ter esse cronograma, essa limpeza desses rios, porque está ficando muito ruim a situação da limpeza. Agora já está chegando o período de chuva. Quantas comunidades, quantos distritos não tem para fazer essa limpeza? E até agora não acabou nenhum ainda. A parte do Luciano.
1: Esse é o problema, né, Messi? Ter certeza, né? É obrigação do secretário ter um cronograma. No sexto ano, como secretário, no sexto ano, o cara não aprendeu? Vai aprender? Não tem como, hein? Todo ano tem chuva, gente. Graças a Deus nós necessitamos muito da chuva. Agora, quando? Quando que ele vai aprender? Não dá. Ficou olhando, né? A gente comentou aqui do Antônio Pereira, mas tem a Cachoeira do Campo. O vereador Vantuí cansa de cobrar, né, toda aquela região ali. Né? Então, é uma coisa que é fundamental, é obrigação. Agora, no sexto ano, não consegue fazer um cronograma. Continua. Fazer e atender também, né? Tem que entender.
2: Obrigado. Continua aberta a discussão com a palavra do vereador Ricardo Gringo.
3: Então, excelente documento, gostaria de assinar com Vossa Excelência. E a gente não precisa de ir longe, não. No início do ano, ou ano passado, a gente fez um voo com drone ali no Rio da Barra. Eu trouxe as imagens aqui para a Casa Legislativa. Lá já está dando árvore dentro do rio, já, no Rio da Barra. Parece que tem 10 anos que não limpa. E aí, a pedido do morador Odemar, que ele mora na última casa ali, você descendo perto da Barra, perto do Guarani, esqueci o nome ali agora, naquela rua, ele mora na última casa à esquerda. Já está trincando o muro da casa dele toda, a rua já caiu. Eu trouxe as imagens para essa casa legislativa, fizemos indicação, fizemos requerimento, cadê o tal do cronograma? A gente se escuta o gerúndio da prefeitura, analisando, preparando, viabilizando, mas não faz nada. E aí a gente fica sem saber o que dizer quando as pessoas nos cobram as atitudes. Os documentos legislativos que nós temos, nós aplicamos nessa casa legislativa. Mas, infelizmente, o executivo está adormecido. Está igual o urso, invernado.
2: Continua aberta a discussão. Com a palavra, vereador Emerson Titão, pela segunda intervenção.
4: Fico feliz, né, com o apoio dos nobres colegas. Como o vereador Carlinho mesmo disse ali, em Saramanha, a gente passa ali e está dando até medo. Parece que a gente está na selva amazônica. Quando você vai assistir um jogo ali na Barra e em frente à Secretaria de Meio Ambiente, será que ninguém vê, Luciano, que precisa de fazer uma roçada ali dentro daquele negócio? Mas o que eu tenho refletido ainda, inclusive fazer um documento para a semana que vem, é porque muitas das vezes a gente fala assim, determinada obra, construção, só que tem 3 ou 4 secretarias, eu acho que foi o vereador Zoroastro, não me lembro quem, que é responsável por fazer obra. Na hora que eu vou cobrar aquela obra, exemplo, da UBS, chego na Secretaria de Obra, mas não é a Secretaria de Obra que está fazendo, é a Secretaria de Saúde. Na limpeza das roçadas é do mesmo jeito, tem 3 secretarias diferentes para o mesmo objeto. Então, a gente tem que planejar isso, até para cobrar da fonte aonde pode sair a solução, a gente tem que ter, né, essa clareza em relação a qual secretaria é responsável pela limpeza de rua, porque tem são três objetos diferentes, a poda de árvores e roçada dentro de rio. Então, a gente poderia centralizar, falando em limpeza, em roçada, tudo para uma determinada secretaria, para que a gente não viva do jeito que a gente está. Esse aí foi o melhor ângulo, que a imagem que eu tinha mandado era uma outra, onde o mato tomou realmente conta de tudo e desviou literalmente o fluxo do rio, ali próximo à ponte do Atalibos. Os moradores já solicitaram pela 1000ª vez, já tem vários documentos do centro administrativo solicitando essa limpeza do córrego. Estou fazendo esse documento e vou ligar, vou pessoalmente na Secretaria

0: de meio ambiente para a gente solucionar esse problema que não é só do distrito de Antônio Pereira, como a vereadora mesmo Lira falou, é Caiaca, é Ouro Preto inteiro, é os outros distritos, é Santa Rita. Então isso aí não pode continuar.
1: Peço conclua, vereador.
0: Concluído, então, senhor presidente. Muito obrigado.
1: Muito obrigado, vereador. Em votação. Aprovado, 13 votos.
2: Requerimento 362 de 2026, encaminhado à Secretaria, ao Prefeito Municipal, através da Secretaria Municipal de Fazenda, Secretaria Municipal de Governo, solicitando informações acerca da programação financeira do município para os meses restantes do exercício de 2026 e das medidas adotadas para a regularização das obrigações pendentes de pagamento. A recente publicação dos relatórios resumidos das execuções orçamentárias referentes aos três primeiros bimestres de 2026 permite ampliar a análise da execução orçamentária e financeira do município. De acordo com o documento, até 30 de junho foram realizadas por volta de 500 milhões em receitas, enquanto as despesas alcançaram 802 milhões no total de empenhados e 402 milhões liquidados e 348 milhões pagos, valores aproximados. A diferença de aproximadamente 53 milhões entre despesas liquidadas e pagas não significa por si só que todo esse montante esteja vencido ou em atraso. Entretanto, diante dos atrasos relatados em determinadas obrigações do município, torna-se necessário conhecer qual parcela correspondente efetivamente a pagamentos vencidos e compreender como está organizada a programação financeira para os meses restantes do exercício. Os próprios demonstrativos fiscais, analisados isoladamente, não permitem identificar as razões para os atrasos verificados em determinadas obrigações. A compreensão da situação exige conhecer, especialmente, a disponibilidade efetiva de recursos por fonte, as vinculações existentes, o volume de obrigações vencidas e o planejamento de pagamentos até o encerramento do exercício. A preocupação não se limita, portanto, à identificação de atrasos pontuais, mas à necessidade de verificar se existe planejamento capaz de promover sua regularização e, ao mesmo tempo, evitar que despesas assumidas no exercício de 2026 sejam sucessivamente postergadas e constituam um novo passivo para o exercício seguinte. Diante disso, solicitamos saber qual é a programação financeira atualmente adotada pelo município para o período de setembro a dezembro de 2026? Encaminhar a programação financeira atualizada e o respectivo cronograma de execução mensal. Qual é, na data da resposta desse requerimento, o valor total das despesas do exercício de 2026 já liquidadas e ainda não pagas? E desse montante, qual valor corresponde a obrigações de cujo prazo de pagamento já esteja vencido? Existe cronograma para a regularização das obrigações atualmente vencidas junto a fornecedores, prestadores de serviços, empresas terceirizadas, cooperativas e demais credores do município? Quais critérios estão sendo utilizados para a definição da ordem e prioridade dos pagamentos das obrigações pendentes, considerando as respectivas fontes de recurso, vinculações e demais exigências legais aplicáveis? Diante da existência das obrigações pendentes, o Executivo adotou ou pretende adotar medidas de revisão, redução, adiamento ou reprogramação de despesas discricionárias ou que possam ser postergadas sem prejuízo à continuidade dos serviços públicos essenciais? Considerando a execução orçamentária e financeira verificada até o momento, qual é a projeção atual do Executivo para o encerramento do exercício de 2026? Quantas obrigações que permanecerão pendentes de pagamento e o volume estimado de despesas que poderão ser inscritas em restos a pagar para o exercício de 2027? O presente requerimento busca fornecer à Câmara Municipal elementos objetivos para o acompanhamento da execução financeira do município durante os meses restantes de 2026, especialmente diante da necessidade de conciliar o cumprimento das obrigações já assumidas com a continuidade regular dos serviços públicos. De autoria do vereador Renato Soroaz.
1: Requerimento de número 362/2026, de autoria do vereador Renato Zoroastro, aberta a discussão, com a palavra o vereador.
2: Obrigado, presidente. Mais uma vez, bom dia a todos e todas. Presidente, vereadora, vereadores, eu estou insistindo nesse assunto, né? Porque a gente não pode tratar esse assunto somente quando alguém, algum prestador de serviço, vai, procura o nosso gabinete e reclama de pagamentos que estão atrasados há 2, 3 meses. Né? Recentemente, na reunião passada, na terça-feira, eu cobrei mais uma vez a publicação de documentos importantes, como o relatório resumido de execução orçamentária e o relatório de gestão fiscal. O relatório de gestão fiscal é publicado por quadrimestre. A gente já está em setembro, não tinha sido publicado ainda. O relatório resumido de execução orçamentária, ele é publicado por bimestre, 30 dias após o encerramento de cada bimestre. E ele foi publicado os 3 de uma vez na semana passada. Então, muita gente pergunta, ah, o vereador não está fiscalizando, só agora que está vendo. A gente consegue verificar e fiscalizar, exercer nosso trabalho, pelo qual nós fomos eleitos, analisando os documentos que estão publicados no portal de transparência e, além disso, através das respostas dos nossos requerimentos. Então, isso vem nos preocupando por quê? Porque nós estamos em setembro e muitas pessoas, prestadores de serviço, terceirizados, cooperados, vêm nos procurando, reclamando que estão com pagamentos 2, 3 meses atrasados, mais de 90 dias os cooperados do transporte de saúde estão com pagamentos atrasados, pessoas acordam cedo para realizar seu serviço, para cumprir sua rota de trabalho, para levar pacientes para fazer hemodiálise, pacientes oncológicos, levar bala de oxigênio, mais de 90 dias com pagamento atrasado. E a gente não pode deixar para tocar nesse assunto somente quando as pessoas estão nos procurando. Então, essa casa, ninguém aqui é secretário de planejamento, não é secretário da fazenda, não é secretário de governo. A gente não tem competência para administrar o caixa da prefeitura, porque não é competência nossa, né, do legislativo, mas, por outro lado, é nosso dever estar perguntando qual a programação financeira de setembro até dezembro. A gente precisa saber qual é a ordem de pagamento, como vai ser quitado esses débitos que estão sendo cobrados aí, ó. Quanto existe hoje de obrigação efetivamente vencida? O que a prefeitura está devendo? Qual é o cronograma para colocar esses pagamentos em dia? E, principalmente, o vereador Carlinhos comentou, e a gente tem comentado também em outras reuniões, quanto que vai ficar desse passivo de alguma dívida de 2026 que vai ser empurrado para 2027? Isso a gente tem que levar em consideração e é nosso dever estar fiscalizando. Porque dificuldade financeira, a gente sabe que os municípios, eles podem estar atravessando, tudo bem, mas faltar planejamento, transparência e apresentar como está sendo essa prioridade de pagamento, né, para aquelas pessoas que estão realizando o serviço, o trabalho todo dia, isso não pode faltar. Obrigado, presidente.
1: Continua aberta a discussão, com a palavra o vereador Luciano.
3: Obrigado, presidente. Importante documento, vereador, gostaria de assinar com você. E eu não tenho dúvida, né? E a gente tem de reforçar isso aqui, né? Que a prefeitura tem de se criar aí, né, um planejamento para acertar essas dívidas. Se os cortes foram feitos e se não fizeram, tem que fazer, então, no mínimo que tem de ser feito é manter os pagamentos mensais em dias e vir pagando, né, ao decorrer do tempo aí, as pendências que tem. Tem que chamar as empresas, né, uma conversa franca e verdadeira. Mas isso é uma coisa que tem de partir do Executivo e não da Câmara Municipal. A gente fala aqui, tenta orientar, conversa com alguns secretários, porque tem um secretário que atende a gente muito bem. Vamos dizer, meio a meio aí. Tem secretário que nem responde mensagem, que atendeu o telefone, não atende. Depois vou fazer até um documento aqui desse secretariado que usa o telefone corporativo e que não atende o telefone. Se for dele particular, ainda vai dar desculpa, né? Mas o que usa o dinheiro público com o telefone e não atende, aí a gente vai ter de começar a convidar eles aqui para vir cá explicar. Se não vir, a gente convocar. Por quê? Todos nós somos cobrados e tentamos dar respostas positivas. Para meia dúzia de secretário. Eu e o Luiz já falamos que por várias vezes. Tem meia dúzia de secretário que até hoje não diz por que veio. Que não, já provou que não tem competência. Que não dá. E volto a afirmar ao prefeito Ângelo Oswaldo que tem meu apoio para trocar certo secretário aí.
1: Continua aberta a discussão. Com a palavra, vereador Curuzu.
4: Então, colegas, algumas coisas que ficam difíceis da gente entender, né? Uma delas é a questão da dívida das mineradoras com a repactuação. Se a prefeitura está quebrada, se as pessoas estão ficando sem pagamento, se o Vale Alimentação tem atrasado, é por que, se várias prefeituras fizeram o acordo, por que a prefeitura de Ouro Preto não fez? Como é que explica isso? As coisas não fecham, gente. Tem gente no governo do Ângelo Oswaldo jogando contra ele, já deve estar aliado com a oposição, só pode ser, não tem lógica, porque não tem lógica nisso aí. Tem lógica? Eu pergunto aos colegas, alguém tem uma explicação para isso? A prefeitura está quebrada, devendo aí 80 milhões a 100 milhões. Esse desespero que eu estou vendo quase dos colegas vereadores, porque a primeira porta que o povo bate é na nossa. Aí, Ouro Preto tem direito a um dinheiro vultuoso e várias outras cidades, por causa da repactuação. Quase todas as outras cidades fazem acordo para poder antecipar a recepção desse dinheiro, o recebimento desse dinheiro. E aí, Ouro Preto não faz. Gente, as coisas não fecham. E outra, Renato. Eu já ouvi falarem, ah não, isso está acontecendo em todas as cidades do Brasil. Todo mundo, na mentira, gente. Eu estive em Itabirito esses dias, acompanhando o Titão e eu, acompanhando a Marília Campos, reunimos com o prefeito e falou que lá as contas estão equilibradas. Então é mentira que todos os lugares estão. Então é muita mentira para cima de nós, achando que todo mundo, que aqui só tem trouxa.
1: Continua aberta a discussão. Com a palavra, o vereador Luiz Gonzaga.
5: Bom requerimento, novo colega, é muito importante, né? Tem que saber como é que está andando a carruagem, né? Muito importante. Mas eu tenho fontes aqui seguras, Curuzu, que a luta dos vereadores correndo atrás de deputados para conseguir emendas, e que a gente deve dar nome aqui das pessoas, que qualquer deputado que ajuda Ouro Preto, né, não para usar esse microfone para engrandecer A ou B, mas a gente tem que falar certas coisas. A gente vê vários deputados aí que ajudam, né, e a gente tem que dar nome neles aqui. Mas um deputado que até eu e Vossa Excelência, o Titão e o Renato procuramos, e colocou R$1 milhão há pouco tempo aí. E o dinheiro? Eu não estou dando nome, mas ele colocou. A deputada colocou, né? Colocou R$1 milhão aí, e sabe o que está acontecendo? Diz que pegaram o dinheiro, Curuzu, para pagar a folha. É fonte segura. É um vereador que está falando aqui com quase 20 anos de mandato. Ou seja, está prejudicando os nossos deputados a ganhar voto. E eles merecem, porque colocou dinheiro para ajudar nosso Ouro Preto. Com crise ou sem crise, ou para colocar numa entidade ou numa fundação, está ajudando o Ouro Preto. Porque senão, até um carro lá, como o Titão falou, como outros falaram aí, que não tem, vão correr atrás de nós para ajudar. Aí nós vamos sair do nosso papel de vereador para fazer papel de assistencialismo, que é contra a lei. Porque vem um cara, pede uma coisa, vem o dono da barraca, pede um, outro pede o som, outro pede o banheiro, e aí acaba nós com dó tirando, ajudando as festas. Então, isso que está acontecendo, vocês vão saber aí. Estão pegando dinheiro das emendas para cobrir coisa que não tem nada a ver, gente. Não tem nada a ver, e vocês sabem disso. Nós estamos falando a mesma língua, vamos falar a língua do povo, porque senão está ficando difícil. E aí você não tem como mostrar o que o seu deputado ou a deputada está fazendo no seu bairro, na sua região. Por quê? Pegaram o dinheiro para fazer outra coisa. Está certo isso? Está errado, né? A gente tem que pensar muito aí. Né, presidente? Obrigado, presidente. Obrigado.
1: Continua aberta a discussão. Com a palavra, vereador Alex Brito.
6: É, o Curuzu falou aqui agora de uma coisa que eu fiquei com isso na cabeça, assim, e acho que vários de vocês sabem disso, que eu compartilhei isso com vocês na última semana. Teve um prazo, isso eu falo porque eu tive conhecimento disso, teve um prazo específico para renegociação desses valores. E eu compartilhei isso com vocês. Vocês lembram semana passada que eu falei, gente, não é possível que a situação chegou no ponto que chegou e a prefeitura não vai fazer esse acordo e não vai pegar esse recurso. A coisa está de um jeito que a gente já não sabe mais o que está acontecendo. Por que que não fizeram esse acordo? Aí as pessoas falam assim, mas o recurso é carimbado, ele só pode ser feito para pagar algumas contas. Que se pague algumas coisas, que faça obra, que faça alguma coisa, mas que a cidade ande. Sabe? Vai lá e constrói uma escola, igual o Padre Carmelo está lá, pega esse recurso, constrói outra coisa, asfalta um outro lugar. Eu não estou falando que esse recurso vai salvar a pátria, não, mas que se pegasse o dinheiro e fizesse alguma coisa, vão para frente, ué. Até hoje eu não estou entendendo, não entendi isso. Claro, a parte do vereador Luciano.
3: É importante reflexão, vereador Alex, e comungo com as suas palavras. E não adianta vir falar que tinha uma data, não. Negociação, eles fizeram um critério aí, puseram uma data simbólica. A qualquer momento pode fazer essa negociação. E não é a gente achar, não. Nós temos certeza que é necessário, com responsabilidade, fazer essa negociação. Né? Sabemos que o dinheiro vai vir, tem de ser mesmo para investimento, tem de usar esse dinheiro para melhorias, mas alivia o caixa da prefeitura, certos investimentos aí, né, que a prefeitura ia gastar, que tem como fazer, pode ser usado para outras coisas. Então, resumindo, em todas as falas aqui que nos faz refletir, é falta de gestão.
1: Continua aberta a discussão. Com a palavra, vereador Emerson Titão.
0: Excelente documento, vereador Zoroastro. Eu até já tinha falado algo aí no início da fala do documento da vereadora Lília em relação ao que a gente vai, ou o que nós iremos fazer para tentar sanar. Mas aí eu estou aqui em conversa com o vereador Curuzu, a gente ouviu de um secretário, o Luiz mesmo falou, a gente consegue recurso de deputado estadual, só que na hora que chega esse recurso evapora. A gente faz um plano de trabalho, promete para uma determinada comunidade, conseguir milhões para a secretaria, para outra secretaria, aí cadê o dinheiro? O dinheiro sumiu. Não adianta também se a gente conseguir 300 milhões, 500 milhões para dentro do município, se nós não estancar aonde que está saindo. O dinheiro que está saindo pelo ralo, nós temos que descobrir de aonde que está saindo esse dinheiro. Por que não foi planejado? Ou será que nesse planejamento a gente teve uma diferença tão drástica de mais de 80, 90 milhões, como o vereador Curuzu todos os dias vem falando? E está no portal de transparência, qualquer um pode entrar e acessar e ver. A gente reuniu ontem, eu fiquei triste de ver e pensar que nós só temos 4 meses para resolver um problema que era de 40, virou 80 milhões, dobrou. E aí? A gente hoje tem até vergonha de, às vezes, uma rua, a gente tem que dar a volta daquela pessoa que talvez a gente prometeu e as pessoas estão querendo. Não é obra faraônica, é o simples, o básico. É o básico, não é obra faraônica, mas como é que a gente vai fazer o básico? Como vamos fazer o básico se nem recurso que a gente traz com aquela certa destinação, ele é usado para outros fins, para tentar estancar aonde está sangrando? Então, é algo a ser pensado, algo a ser discutido, mas temos que ter transparência e lutar junto para descobrir e estancar realmente o que está acabando com a prefeitura de Ouro Preto e deixando essa prefeitura endividada. Seja qual secretaria que for, seja quem estiver por trás disso, a gente tem que unir forças e defender o povo ouropretano. Obrigado, presidente.
1: Continua aberta a discussão. Com a palavra, vereador Alessandro Sandrin.
7: Obrigado, senhor presidente. Bom dia a todos e todas, rádio ouvintes, internautas. Cumprimentar o vereador Renato Zoroastro pelo excelente documento. Entendo, vereador, que a gente tem sim que fazer esse questionamento. O município tem que se programar, tem que se organizar, porque lá na ponta é o prestador de serviço, é o empreiteiro, que está pagando a conta, que demora às vezes para receber, e isso também desorganiza as contas de quem presta serviço ao município. Entendo também, assim, comum com várias falhas de alguns vereadores e outras também não, que o município tem sim, ele tem condições de fazer economia, tem de fazer economia, tem que enxugar a máquina. Não adianta a gente captar emenda, não adianta a gente captar, buscar empréstimo, nem o dinheiro de Vale, que eu sou contra fazer acordo com Vale a princípio. Porque, assim, vou até explicar o motivo aqui. Primeiro que Vale não é boazinha, vereador Cruzu. Por isso estou justificando aqui, porque sou contrário a essa palavra, a esse acordo, a princípio. Por quê? O documento que o vereador Vantuí fez da gente ter uma reunião, e eu falei que era um excelente e até hoje continuo achando, é para quê? Para a gente entender os valores que nos são devidos. Porque Vale, com essa mineração aí, lá vem explorando, sugando ouro preto e região há anos e anos, e só quem às vezes trabalhou ou teve interno ali próximo sabe o volume de minério, o volume de recurso que sai dali e o que foi feito com o fundão. Então, assim, alguns prefeitos aderiram a esse empréstimo, mas abriram mão de receita, às vezes, bilionária. Então, por que eu gostaria de entender o que nos são devidos para ver o que eles estão oferecendo? Porque aqui eu digo e repito, Vale não é boazinha, não faz nada de graça para ninguém. Vale só joga para ganhar. Então, assim, é entender o que é devido para a gente ver se realmente é viável. Eu faço aqui uma suposição. Se eu estiver devendo alguém 100 mil e falar com a pessoa, entra na justiça e oferecer 10 à vista, será que pega? Ela joga mais ou menos dessa forma. Mas é só para poder justificar. Cinco segundos.
4: Não, eu concordo com você. Eu também, no começo, assim que falaram a primeira vez comigo, eu falei, gente, eles vão fazer proporem um acordo para pagar uma mixaria, enquanto teria que pagar um volume muito maior de recursos. É claro, então, sim. Mas eu digo o seguinte, nem conversar com a gente foi conversado. Qual que é o valor? Quanto que a Prefeitura de Rio Preto tem mesmo a receber? Eu não sei qual que é o valor.
7: Se fosse
4: fazer um acordo, qual seria o acordo?
7: É isso que eu gostaria de entender. Sim. Mas o primeiro momento eu vejo que o município tem que fazer o dever de casa, enxugar, fechar as torneiras, e se esse recurso vir, a gente investir aí em obras para a população, principalmente que nem no Taquaral, nos bairros, construção de moradia e várias outras coisas que nosso cidadão precisa. Obrigado.
1: Continua aberta a discussão com a palavra do Ricardo Gringo.
8: A gente acaba ficando perplexo com as informações que chegam nessa Casa Legislativa. Eu vi o nobre colega vereador Luiz Gonzaga falando que tem fontes seguras, que eles aplicam recursos que a gente traz com parceria com os nossos deputados para atender Ouro Preto. No nosso caso aqui, a gente tem emenda para a Escola Doutor Pedrosa para autismo, valor de 100 mil. Então, agora a gente está sabendo onde que o dinheiro foi. Para a folha de pagamento, nós temos 250 mil para a gente fazer mobilidade urbana. Foi acordado com o secretário e falou, manda para mobilidade urbana. O dinheiro já está lá. 250 mil com orçamento que a gente contrata através da nossa verba indenizatória. Nós contratamos engenheiro e arquiteto, mandamos orçamento de 140 mil e mandamos 250 mil. Até hoje, a escada José Elias, o Morro da Queimada, não foi atendida. E o dinheiro está lá. Então, será que foi pago, foi esse pagamento? Os 200 mil que nós mandamos também para a Casa Branca Futebol Clube, aí eles falam que tem que ter chamamento, que eles querem aqui. Não houve nem chamamento e nem passaram o dinheiro para a Casa Branca Futebol Clube. Isso está virando palhaçada. Então, a gente tem que se instaurar uma CPI para a gente investigar onde está indo esse recurso. Eu não coloco um real mais de deputado, não peço emenda para engordar caixa de prefeitura, que não tem administração. Nós vamos fazer o que o nosso mandato propôs a fazer. Ano ímpar, vamos colocar isso na associação, onde que o povo vai ter acesso a gastar o dinheiro. Que essa prefeitura não tem competência para administrar esse recurso. Obrigado, senhor presidente. Vou assinar com a vossa excelência, Renato.
1: Continua aberta a discussão. Com a palavra a do Carlinhos Mendes.
9: Senhor presidente, novos colegas, vereadora, público aqui presente, rádio ouvintes, internautas, assino junto com esse documento. Esse documento mostra a preocupação de um legislativo, né, que está aí somando ao executivo. Nós somos a maioria aqui, situação, e o que a gente quer é um governo prosperando, um governo fazendo obras, executando, entregando obras, fazendo melhorias, atendendo toda a população. E essa questão do endividamento muito nos preocupa. Então a gente assina junto e propõe também, né, conversar com o executivo, que o executivo converse com a gente, que a gente consiga somar forças e resolver essa questão do endividamento. Uma coisa que eu fico preocupada é com relação às falas aqui, quando se fala com relação a emendas. Eu, por exemplo, eu tenho uma emenda de 367 mil que já está depositada na conta da Prefeitura Municipal de Ouro Preto para conseguirmos cobrir a quadra da Escola Municipal René Janete em Saramanha. E já conversei com a secretária Débora, com a secretária Silva, o projeto já está pronto, a Secretaria de Obras já está também ciente dessa situação. E o que a gente teme é que esse recurso que já está depositado na conta da Prefeitura não seja usado para cobrir a quadra. Isso muito me preocupa. Eu não acredito que isso acontecerá, tenho certeza, senti firmeza com a secretária Débora e a Silvia, onde o recurso será usado ainda esse ano para cobrir a quadra na Escola Municipal René Janete. Então, fica aqui uma preocupação muito grande e reforço a necessidade do governo conversar com o Executivo, porque o Executivo, em sua maioria, está aqui para somar forças e preocupado com o andamento, com a prosperidade de um município com cada vez mais obras, cada vez mais escolas entregues, quadras cobertas, e assim a gente ter uma qualidade de vida melhor para os nossos ouropretanos. Então vamos aí, gente, vamos ver se conseguimos assim conversar com o executivo e vamos ver se a gente entende a situação real. Esse documento aí propõe entender o real valor da dívida e quais são os caminhos para sanar essa dívida para que em dezembro tenhamos aí um ano diferente para 2027.
1: Continua aberta a discussão. Com a palavra, a vereadora Lilian França.
10: É importante a gente ter esse entendimento da responsabilidade com o exercício 2023, o exercício financeiro. E ressaltando as emendas, eu praticamente estou de cima das emendas que eu recebo. Eu não faço outra coisa na minha vida a não ser correr atrás das emendas. E a trancos e barrancos, graças a Deus, aos pouquinhos está saindo. Eu falo isso muito com as pessoas, não adianta mandar emenda se você não ficar de cima, que as emendas não chegam aonde é necessário. Eu tenho casos que antes de eu estar no parlamento, que a gente buscou emendas, as emendas veio para o cofre da prefeitura, de promessas de deputados e outros atores políticos, e como não teve ninguém ficar do lado, cobrando, ativamente cobrando atrás, a emenda realmente não chega, não. Então, ainda tem que ter essa disposição. Eu ainda brinco assim, eu vou deixar de ser vereadora para ficar só correndo atrás das emendas, mas tem saído, graças a Deus.
9: Uma parte também. Amém.
11: Carlinhos, fica atento mesmo, porque comigo aconteceu no Alto do Beleza. Deputado Rogério Correia, deputado Marquinhos Lemos, mandaram emenda para cá para ajudar na cobertura da quadra do Alto Beleza. A prefeitura foi lá em peso para poder lançar a obra, prefeito, vice-prefeito, vários secretários, eu estive presente, o empresário que ia fazer a obra esteve presente e está lá a quadra sem cobertura até hoje. Então, espero que você tenha uma sorte maior e que seja aplicada a sua emenda para fazer a... Agora, última coisa, gente. Eu tenho ouvido falar também de várias pessoas do governo. Assim, ó, não adianta fazer acordo com a Vale, não, porque do jeito que está aí, o dinheiro que chegar some. Tenho ouvido falar de gente do governo.
7: Uma parte. É só. Pode, vereador? Uma parte. É só para poder falar aqui, ó, que eu recebi uma informação aqui que parece que aparentemente é mais de 3 bilhões. O dano dessas empresas aqui com o município.
1: Continua aberta a discussão com a palavra do Mercinho.
12: Renato, é bom documento, eu gostaria de assinar com você. Esses esclarecimentos é bom, né? A prefeitura está com falta de dinheiro, como ele tem falado os vereadores, e ainda dispensando os recursos. Então, não sei onde quer chegar.
8: Uma parte,
12: e aí vai querer mandar um, igual tem muitos falando aí, de empréstimo, sendo que tem o dinheiro para receber. Dá uma parte, Rodrigo.
9: Só uma parte?
8: Sim, mas assim, Cruzo, só concluindo a sua fala, eu tenho dito que a gente tem que somar. E eu deixo aqui, até parabenizo o vereador Cruzu, quando a gente é cobrado lá no Alto Beleza, a gente sabe que é fruto do seu trabalho, tá? O Cruzu, eu não tenho certeza, mas eu acredito, até desejo sorte para você, vereador, de ter conseguido também essa emenda de 360 mil reais, mas a gente vem dizer também que lá no Alto Beleza, se eu não me engano, foi 800 mil para fazer as obras lá, e não foram concluídas também. Então, a gente fica atento com essas emendas. E Lira fala que é para cobrar, e eles estão fazendo a questão de chama o time de futebol, organiza tudo, os caras perdem tempo, larga serviço, vai lá, acompanha os trabalhos, cria-se a tal comissão, tal, tal, na hora de pagar a emenda, fala que não pode pagar. Então, por que teve esse trabalho todo anteriormente? Obrigado, senhor presidente.
1: Continua aberta a discussão, com a palavra do Renato Zoroastro.
2: Obrigado, presidente. Por isso eu venho insistindo, não é de hoje, né, já fiz documentos, inclusive, para falar sobre a apresentação da prefeitura para essa casa de um plano de contenção, de um plano de gasto, de um plano de contingenciamento, seja o nome que a prefeitura quiser dar, mas que a gente possa acompanhar como está sendo executado essa arrecadação dessa receita e como está sendo pago essas despesas. Pra gente, isso é papel nosso. A gente não pode falar, vocês têm que fazer isso, vocês têm que fazer aquilo, mas a gente pede que o executivo encaminhe esta casa para que a gente acompanhe de perto como está sendo feito essa execução. Por isso que no meu documento eu citei Secretaria de Planejamento, Secretaria da Fazenda, Secretaria de Governo, já que são essas secretarias responsáveis para elaborar, para verificar como está sendo, sendo feita a receita e despesa esse ano, então a gente tem que cobrar delas, velho. Para depois, lá na frente, ninguém chegue para nós e fala assim, uai, aqui a Câmara está avisando, aqui a Câmara está querendo acompanhar. Vocês não podem sentar em um documento, se é que ele existe, e não apresentar para a gente, para que a gente possa também estar opinando e auxiliando também nas discussões. Né? Porque Ouro Preto, já finalizando, porque Ouro Preto ele pagou um montante considerável de resto a pagar de 2025 e 2026, pelo que a gente está analisando nos documentos publicados. Porém, o que aconteceu com esses documentos? Uma parte deles não foi pago. E isso vem causando esse sufoco financeiro, né, dos cobradores, dos recebidados cobrando. Obrigado, presidente.
9: Uma só fazendo a sua fala?
1: Vereador Luciano pediu uma parte.
3: Eu uso as duas partes, hoje eu estou disposto a falar. Messi falando aqui sobre empréstimo. Eu falo empréstimo com toda tranquilidade. Votei quando o ex-prefeito Gil Pimenta apresentou, votaria de novo, já defendi empréstimo aqui. No início aqui nós votamos um empréstimo aqui que a prefeitura não conseguiu pegar. E afirma que hoje, se mandar um empréstimo hoje para casa e a gente aprovar ele, né, se tiver empréstimo direcionado, eu voto tranquilamente. A prefeitura hoje não tem condições de pegar um empréstimo, porque tem índices que ela tem de chegar neles que não chega. Então, a gente pode falar aqui, você tem certeza, conclua, você pode, vereador, falar. Então, isso é uma verdade. A prefeitura hoje não consegue pegar um empréstimo pela a situação que está.
1: Com a palavra, vereador Matheus Pacheco.
9: Mas só para uma beirada aí.
1: Matheus. Aí, por que, vereador? Você está muito desanimado,
13: bom,
1: vereador.
13: Bom dia,
9: só vereador, lembra de mim aqui, tá?
13: Eu nem falei ainda, já estão me pedindo a parte. Pedi o vereador mais uns minutinhos aí, porque o pessoal hoje está falante. Vereador Renato, assinar com Vossa Excelência. E quero aqui, não para pôr fogo no parquinho, como se dizem, mas nós precisamos entender qual é também os serviços que estão funcionando em relação a esta questão financeira. Por exemplo, o rotativo está funcionando na nossa cidade? Alguém sabe se está funcionando? Hoje, aquele serviço que recolhe os animais de rua e os animais de grande porte, está funcionando? Sabem quem são? É, mas está funcionando? Então, não dá para olhar para frente sem olhar para o retrovisor. Não dá para olhar para frente sem olhar para o retrovisor. São muitos os serviços que não estão funcionando. Por quê? Por falta de pagamento. Então, nós não podemos fazer aqui também uma cobrança seletiva. Cobrar de alguns e não de outros. Tem muita coisa que precisa ser esclarecida. E muitos serviços essenciais que precisam funcionar. Não dá para ter um serviço top e outros que não estão sequer funcionando. É preciso que o governo também escolha as suas prioridades. Porque essa programação financeira do município está colocando em xeque as boas políticas públicas. Quem quer uma parte? Carlinhos.
9: Sim, obrigado, Matheus. É só para ressaltar aqui que o recurso que eu consegui para cobrir a quadra da Escola Municipal René Janeste não é uma emenda impositiva, é um recurso que veio do Thiago Cota, deputado estadual, que já está nos cofres públicos. Então, é uma emenda que veio de fora, ela não está no comprometimento do endividamento que está hoje aí. Só para ressaltar.
1: Finalizando a fala dos colegas vereadores, eu acho que o vereador Curuzu falou a questão do acordo da Vale. Eu também bato nessa tecla. Eu acho que, igual as outras cidades fizeram um acordo, eu acho que é um momento do município, e eu acho que tenho certeza que talvez é a única solução que tem para sanar as dívidas hoje do município, para as coisas poderem caminhar, é o acordo com a Vale. Agora, a gente também não pode fazer qualquer acordo, qualquer valores. Os valores que a Vale ofereceu até então, o município não tinha que aceitar mesmo. Mas o município já fez uma contraproposta e está esperando a resposta da Vale. Então, a gente tem acompanhado de perto, já pedi de novo a reunião para nós aqui, vereadores, com o pessoal da Vale. Mas antes da Vale também dar essa contraproposta para o município, não adianta a gente reunir com a Vale. Então, a gente tem que aguardar, mas a solução hoje para o município e o recurso que pode entrar é do dinheiro do acordo com a Vale. Aí, quando fala 3 bilhões, não sei quanto que o município tem, isso é um pedido que o município tem, uma ação. Agora, vai ganhar? Quando vai sair esse dinheiro? Tanto é que Mariana fez um acordo, e várias outras cidades fez um acordo muito menor. Mariana pegou 1 bilhão e 200. 200 milhões por ano. E esse mês de setembro agora já cai 200 milhões na conta de Mariana. Ouro Preto poderia ir para o mesmo caminho? Claro que Ouro Preto vai ser valores menores, que Mariana é um outro tipo de negociação. Mas se consegue fazer um acordo bom com a Vale, ia sanar todas essas dívidas que o vereador Renato está colocando aqui. Mas por outro caminho também, que o vereador Curuzu e demais vereadores colocaram, que o vereador Sandrinho falou muito bem, tem que equilibrar despesa com arrecadação. Não adianta continuar gastando mais que está arrecadando. Essa tem que ser um sentimento que o governo tem que ter. Tem que se organizar. Agora, que precisa de recurso, precisa. E de onde pode vir esse recurso? Só através desse acordo da Vale, porque empréstimo não vai acontecer. E já me coloco aqui, da minha parte não vai acontecer, porque se eu tivesse aí embaixo e votasse, não voto favorável em empréstimo, de forma alguma. E isso nem tem que estar discutindo aqui empréstimo, porque eu acho que a gente criou uma situação de falar de empréstimo, nós vereadores, porque o município, em momento nenhum, falou de empréstimo com nós aqui na Câmara oficialmente. Então, a gente trazer também fofoca da política para o plenário, a gente só fica criando desgaste para nós vereadores. A gente tem que também trabalhar com questões que são pautas, que são verdadeiras. Agora, se alguém lá pensou em falar no empréstimo, ou pensou em falar em alguma coisa, pensar, você pode pensar em milhares de coisas agora. Isso vai se concretizar? Isso pode ser feito? É uma outra situação. Porque ficar criando pauta política para a oposição também, nós também temos que ter um mínimo de inteligência aqui também para poder trabalhar, ué. que o acordo da Samarco, da Vale da BHP, é o melhor caminho para Ouro Preto, é, mas não nas condições que a Vale está querendo colocar, e sim num bom diálogo naquilo que vai ser bom para nós, ouropretanos, não para o governo, mas para o povo ouropretano, que vai ter recursos para investir pavimentação, saúde, educação, em várias situações. Agora, não tem que ser um acordo, porque o município com a corda no pescoço vai aceitar qualquer valor. Não pode, velho. Então, vão aguardar a resposta da Vale, qual que é a contraproposta. Que o município já protocolou para eles uma proposta. Vamos aguardar. Mas que é o caminho, é, e com o governador Cruzu, o município tem que bater na tecla com a Vale, tem que correr atrás e fazer acordo. Agora, ficar pensando em dinheiro lá em Londres, que não sabe quando vai chegar, o município vai aguentar? Vamos abrir a votação.
5: Depois da questão de ordem.
1: Em votação, o documento do vereador Renato Zoroastro.
5: Questão de ordem, presidente, depois da votação.
1: Aprovado por 13 votos. Questão de ordem, 30 segundos, vereador Luiz.
5: Presidente, talvez seja o culpado sobre falar empréstimo. Mas foi, eu tenho certeza que, da minha parte, é uma das maiores boas intenções, porque ao ver aquelas pessoas que nos colocaram aqui dentro, às vezes empresa, terceirizados, falando aí que não tinha nem cartão de alimentação, eu que trabalhei nesses quase 20 anos com 5 prefeitos aqui, sempre quando teve um problema muito grande, às vezes resolvia-se com empréstimo. Mas eu vi que 11 ou 12 não concordam com isso, eu também vou respeitar os colegas, mas eu tenho opinião minha formada, como nesse sentido, vereador, foi com uma boa intenção para não deixar que dispensasse as pessoas, que tirasse os caminhoneiros, tirasse as máquinas que a gente reclama que na época de chuva estava chegando, foi num bom sentido para ajudar o governo. Mas a gente avaliando que nós temos hoje um orçamento aumentado, não se há uma necessidade de empréstimo mesmo, não. Se o orçamento aumentou, então não se justifica. Nesse sentido. Obrigado, presidente.
1: Obrigado, vereador. Próximo documento. E lembrando, só para finalizar a questão, vereador Luiz, que eu esqueci de colocar na questão do acordo com a Vale, que não existe prazo determinado que tinha que ser aquela data lá e não tem como fazer o acordo mais. Tem sim como fazer o acordo. Não tem uma data determinada que passou e agora não consegue fazer o acordo. Mesmo porque tem 4 cidades ainda que não fecharam acordo na repactuação com as empresas. E uma delas é Ouro Preto. Próximo documento, vereador.
2: Passamos agora aos projetos em primeira discussão. Projeto de lei complementar número 141 de 2026, que dispõe sobre a designação de servidor ocupante do cargo de motorista para o exercício das atribuições de condutor de ambulância no âmbito da Prefeitura Municipal de Ouro Preto e da outras providências, de autoria do prefeito Ângelo Oswaldo.
1: Projeto de lei complementar 141/2026, em primeira discussão, de autoria do prefeito Ângelo Oswaldo, aberta a discussão.
13: Com emenda de comissões?
1: Deixa eu só conferir aqui, vereador. Como está dando tanto problema na emenda, recurso pode dar problema na emenda até do projeto, né? Então vamos conferir. É melhor conferir, vereador. Com a emenda supressiva. Em votação.
13: Estava em discussão?
1: Mas você não pediu a palavra, vereador. Em votação. Aprovado por 13 votos.
2: Projeto de lei ordinária número 757/2025, que determina no município de Ouro Preto que as unidades de saúde credenciadas no Sistema Único de Saúde SUS, bem como as da rede privada, ofereçam leite separado para as mães de natimorto e mães com óbito fetal, de autoria da vereadora Lilian Franz.
1: PLO 757/2025, em primeira discussão, aberta a discussão, com emenda, iniciar a votação, em votação.

0: Zé Geraldo.
1: Aprovado por 13 votos.
0: Projeto de Lei Ordinária número 977/2026, que autoriza o Poder Executivo a conceder contribuição à Sociedade Inconfidente Montanhismo e Escalada, CIMI, de autoria do prefeito Ângelo Osvaldo.
1: PLO 977/2026, em primeira discussão, aberta a discussão, projeto de lei de autoria do prefeito Ângelo Osvaldo, iniciar a votação. Porque primeira discussão. Em votação. É dinheiro de emenda, vereador. É porque Renato não quer falar sobre o projeto de lei, que na verdade esse projeto pertence ao vereador Renato também, só que ele não quer usar a palavra. Aprovado por 13 votos.
0: O projeto é fruto de emenda parlamentar, não é emenda positiva.
1: Próximo projeto, vereador.
0: Projeto de lei ordinária número 978/2026, que autoriza o Poder Executivo a conceder contribuição à Fundação Antônio Francisco Lisboa, o Aleijadinho, de autoria do prefeito Ângelo Osvaldo.
1: PLO 978/2026, em primeira discussão, aberta a discussão, projeto de lei da autoria do prefeito Ângelo Osvaldo. Com a palavra, vereador Curuzu.
2: É só para saber isso, porque o governo é uma farra, né, de distribuição de dinheiro. É isso que nós falamos desde o começo. Parece que joga dinheiro para o alto. Então é uma farra. É subvenção para não sei quem, é dinheiro para não sei quem, é não sei quanto para não sei quem. É uma farra. E aí agora, nesse momento, nós estamos falando de dívida, de tudo isso que nós falamos aqui hoje. Aí vai ter mais dando dinheiro para mais entidade, é isso mesmo?
1: Sim, vereador. Mas a questão é que esse dinheiro aqui é de emenda.
2: No esse projeto, também é de
1: fala
2: emenda.
1: De emenda. Eu acho que. Deputado.
2: Tá. É de emenda de deputado.
1: Deputado, igual o outro projeto é de emenda. É para ficar bem claro, e foi até questionado sobre isso aqui, vereador, na reunião de comissões. São recursos que são destinados a deputados, que estão sendo repassados a entidades. Então, não é dinheiro de fonte sem do orçamento do município, sim de deputado que chegou e tem que passar pela Câmara, ser aprovado para ser destinado às entidades. Então, esse aqui é mais um, esse projeto de lei aqui é mais um, sim, que está sendo contemplado a fundação.
2: Acho que foi importante a explicação, porque quem está nos ouvindo lá, né, não sabe, não entenderia se não tivesse sido explicado, né?
1: Continua aberta a discussão, com a palavra o vereador Alex Brito.
3: Eu fico aqui, né, também essa dúvida. Gostaria até de saber, se alguém sabe aí, qual o deputado que mandou essa emenda, porque eu não sei. Você sabe? Você sabe, Michele?
1: Está olhando no projeto qual o nome, mas se não estiver enganado, você pôs. Não vamos dar informação.
3: Não é porque
1: da formação certa, gente.
3: Fica até uma situação meio.
1: Com a palavra do Ricardo Gringo, até que ela.
4: É importante realmente a gente esclarecer esses institutos das emendas, como bem o Renato Zonasso disse, Renato, porque é o seguinte: essa aí, questionado pelo vereador Curuzu, estão informando que é emenda de deputado. A gente tem que fazer um adendo aqui, porque é o seguinte, a gente tem emenda também destinada por deputado, e quando chega no senhor secretário Yuri, ele reúne com as pessoas, vai indo, chega um certo ponto, vem a questão do chamamento público. Para nossas emendas, tem que ter chamamento público. Para outras emendas, igual nós aprovamos nessa casa aqui, para Santo Antônio do Leite, para aquele Instituto das Mulheres lá Empreendedoras, tem também a AMES do Salto, que fazia o mesmo tipo de situação e não teve chamamento público. Volto a dizer, nós temos uma emenda lá destinada para Casa Branca, Futebol Clube de 200 mil, Associação Atlética no Minas de 200 mil, e ele alega que tem que ter associação. Aí o Renato Zoroastro parabeniza ele ter conseguido uma emenda, só tem esse tipo de associação que faz esse tipo de esporte. E se tiver outra, tem que ser chamamento público. Palavra do nosso secretário. Que aí, para uns vereadores, não tem que ter chamamento público. Para vereador de oposição, tem que ter chamamento público. Então, a gente gostaria muito Eu já votei favorável, que eu não voto contra projeto nenhum que atende principalmente a bandeira do nosso mandato, que é associações e cooperativas. Mas eu vou precisar de ir mais a fundo nesse esclarecimento. E caso eu vote contrário, Renato, não é contra o projeto, não é contra a associação. É o sistema como está sendo distribuído essas emendas. Obrigado, senhor presidente.
1: Esse projeto está sendo, esse projeto está sendo discutido agora. Esse recurso é do deputado Leleco. Então, só para ficar bem claro, continua aberta a discussão. Iniciar a votação. Em votação.
2: Vereador, fala aí, fazendo favor, de quem foi essa emenda. Não gagueja, não.
5: Eu vou verificar essas informações.
1: Por favor, gente, por favor, não dê a palavra para...
5: Uai.
1: Eu gostaria aprovar por 13 votos.
5: Gostaria da palavra, por favor.
0: Requerimento... Projeto de lei ordinária... Número 980 de 2026, que dá denominação ao logradouro público na comunidade do Maciel, no distrito de São Bartolomeu, de autoria do vereador Vantuí. Em discussão. Iniciar a votação. Aprovado por 13 votos. Projeto de lei ordinária número 981 de 2026, que autoriza o Poder Executivo Municipal a celebrar contrato de comodato com o Instituto Trampolim da Outras Providências, de autoria do vereador Alex Brito.
1: PLO 981/2026, de autoria do vereador Alex Brito, em primeira discussão. Em votação. Iniciar a votação. Aprovado por 13 votos.
0: Passamos agora aos projetos em redação final. Projeto de lei ordinária número 699 de 2024, que dá denominação logradouro público no distrito de Coelhos, rua Odete Pereira Lima, de autoria da vereadora Lilian Franz.
1: PLO 699/2026, em redação final. Em votação. Projeto de lei de autoria da vereadora Lilian Franz. Aprovado por 13 votos.
0: E projeto também em redação final, projeto de lei ordinária número 979 de 2026, que dá denominação à ponte que dá acesso ao campo Pereirão, estádio Manuel Furtado, no distrito de Antônio Pereira, de autoria do vereador Emerson Titão.
1: PLO 979/2026, em redação final, projeto de lei de autoria do vereador Emerson Titão. Tomara que limpe o rio antes de o projeto ser sancionado, né? Iniciar a votação. Não pode, né? A ponte. Aprovado por 13 votos. Questão de ordem do Carlinhos Mendes.
2: Senhor presidente, só mesmo fortalecer que esse termo de comodato aí do documento do Alex e do Luiz é importante demais para o Instituto Trampolim.

0: que o município faça legalmente um contrato com eles de cessão desse espaço por longos anos, porque parece que já veio para casa um projeto que aquele espaço vai ser, né, ser cedido ali para alguém. Então, assim, não muda nada, o espaço já é gigantesco. Nós queremos garantir que aquele pequeno espaço que eles estão hoje fique com eles, não é isso, Luiz? Luiz, Renato, está aqui o nosso Luciano, Sandrinho, nós tivemos lá, estamos juntos nessa causa.
1: Então, algum vereador vai pedir questão de ordem por um minuto de silêncio? Que por enquanto ninguém pediu. Então, questão de ordem, vereador Carlinhos.
2: Gostaria de pedir um minuto de silêncio para Maria da Conceição, que faleceu hoje. Aí deixa aqui os sentimentos à família e amigos.
1: Mais Maria, algum vereador?
2: Maria da Conceição é moradora do bairro Novo Horizonte.
1: Vamos todos fazer um minuto de silêncio.

0: Vereadores que fizeram inscrição da fala de orador. Vereador Alessandro Sandrin, vereador Luiz Gonzaga, vereador Ricardo Gringo, vereadora Lili, vereador Luciano, vereador Emerson Titão, vereador Carlinhos, vereador Cruzu, vereador Renato Zoroastro. Vereador Sandrin,
1: retiro.
0: Vereador Luiz, retiro. Vereador Titão. Vereadora Lili já saiu do plenário, pediu licença. Vereador Carlinhos também já saiu. Vereador Luciano, vereador Mercinho. Vereador Ricardo Gringo. Vereador Cruzul, retira. Vereador Renato Zoroastro.

0: Ele quer retirar só a palavra. Oh, meu Deus, mano. Concedi licença, vereador Renato Soronato. Boa reunião, vereador.
1: Senhor presidente, eu vou retirar a fala de orador.
0: Obrigado, vereador Carlinhos. Então, vereador Curuzu, retira. Então, nossa fala do orador hoje é do nosso querido vereador Ricardo Gringo. É que o senhor, vereador, a gente tem que saber primeiro qual que é a sua religião, né, vereador? Com a palavra, vereador Ricardo Gringo.
2: Bom dia a todos presentes, os demais que nos ouvem por outro meio de comunicação, saúdo os demais vereadores na pessoa do nosso presidente Ivan Tuir. Eu gostaria, primeiramente, de abrir minha fala parabenizando as professoras da educação de base pela excelentíssima reunião que nós tivemos ontem, na verdade, brilhante reunião que nós tivemos ontem com as professoras de educação de base, que antes as pessoas chamavam de cuidadoras. Essa parte já passou. Nós temos a plena convicção que nós estamos falando de professoras. Com a força da lei 15.326/2026, que os seus efeitos, eles são desde 7 de janeiro de 2026, após a sua publicação, na data da sua publicação. Então, venho aqui parabenizar as professoras aguerridas que fizeram dessa Casa Legislativa uma das maiores e brilhantes audiências públicas. Tivemos aqui no dia ontem a presença do Matheus Pacheco, do Alex Brito, do vereador Pedro Henrique de Mariana, do vereador Ronaldo Pedro Henrique de Mariana, do Ronaldo

0: Desculpa. Tivemos aqui ontem a presença na nossa audiência pública dos vereadores Matheus Pacheco, Alex Brito, Marcelo Macedo, Pedro Henrique de Mariana, líderes sindicais que atuaram aqui em defesa do direito das professoras, e aqui eu faço um adendo ao Leandro, que reconheceu a interpretação equivocada que ele tinha anteriormente e veio somar conosco na luta. Parabéns ao Leandro, parabéns ao Sindicato Servidores de Ouro Preto e ao Darcy, que mesmo aposentado veio aqui abrilhantar o nosso evento. Com muito carinho, agradeço ao Darcy pela participação, advogada Aparecida Braga e principalmente os professores de educação infantil que estavam todos presentes aqui. A gente está maravilhado, eu estou muito satisfeito, muito feliz com essa luta que a gente vem abraçar e verdadeiramente representar o movimento Somos Todos Professoras, referente à lei do enquadramento 15.326. Vou falar agora a palavra do dia. O Cruzo falou que a palavra do dia é lindão, né? Depois a gente vai pesquisar aí nas redes sociais, que eu fiquei curioso também em saber. Agora, a palavra verdadeiramente para o nosso município de Ouro Preto é hibernação. Fazendo analogia aqui aos presentes ouvintes aqui nessa Casa Legislativa, que a hibernação, para quem não sabe, nos meios de comunicação que nos ouve, a hibernação é aquele período que os ursos retiram para reduzir o metabolismo, ficando sem comer, beber, urinar e defecar por um período entre 3 meses e 7 meses. Aí quem está me ouvindo pergunta, olha, o que o vereador está falando de hibernação? Hibernação, a gente faz analogia com a Prefeitura de Ouro Preto, com o Executivo. Porque a gente observa, só para dar um exemplo, limpeza do Rio da Barra, não tem. 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
5: Doze horas e 27 minutos.
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1: 12:40.
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3: Meio-dia e 54 minutos.

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1: 1 hora.
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1: A proposta que acaba com a escala de trabalho 6-1 avançou no Senado Federal, mas a votação definitiva deve ficar para depois do primeiro turno das eleições. A Comissão de Constituição e Justiça aprovou nesta quarta-feira o texto que reduz a jornada semanal de 44 para 40 horas e garante 2 dias de descanso sem redução salarial. Durante a discussão, o líder da oposição no Senado, Rogério Marinho, do PL, fez uma crítica enfática à proposta e alertou para o risco de aumento dos custos e dos preços.
2: Reduzir jornada e manter o nível salarial significa que o empresário vai ter que repassar os custos. É óbvio, é ululante, é claro, é transparente, é cristalino. E quem diz o contrário ou tem má fé ou é burro.
1: Apesar da aprovação na comissão, o governo optou por não forçar a votação no plenário diante da incerteza sobre o quórum necessário. A PEC precisa do apoio de pelo menos 49 senadores em 2 turnos. A expectativa agora é que a análise ocorra apenas após o primeiro turno das eleições. O ministro da Secretaria-Geral da Presidência, Guilherme Boulos, acompanhou a votação na CCJ e criticou o fato de a proposta não chegar ao plenário antes das eleições de outubro.
3: Então, votar antes da eleição é um direito que a sociedade brasileira tem. Até para, no momento do voto, os eleitores possam avaliar se a posição dos seus candidatos ao Senado, assim como dos seus candidatos a deputado, como do seu candidato a presidente da República, né, que essa posição está em consonância com a maioria da sociedade, com o desejo dos trabalhadores brasileiros ou não.
1: O relatório do senador Omar Aziz manteve o texto aprovado pela Câmara e rejeitou as 36 emendas apresentadas. Com isso, se a proposta passar pelo Senado sem alterações, poderá ser promulgada sem retornar à Câmara dos Deputados. Agência Rádio Web, de Brasília, Yuri Hudson.
4: O debate sobre o custo de vida, o preço dos alimentos e o agronegócio foram os principais temas abordados nesta quarta-feira pelos candidatos à presidência da República. Os atos de campanha também incluíram entrevistas e sabatinas na mídia sobre temas ligados à mobilidade urbana e saúde, com compromissos concentrados no Rio Grande do Sul, em Brasília, em São Paulo e no Rio de Janeiro. Flávio Bolsonaro, do PL, teve a agenda mais extensa do dia com eventos no Rio Grande do Sul. Ele desembarcou em Porto Alegre pela manhã e seguiu para a cidade de Esteio para visitar a Feira Agropecuária Expo Inter, onde almoçou com lideranças do agronegócio. À tarde, visitou os pavilhões da feira e defendeu medidas para reduzir o preço dos alimentos, prometendo ampliar o seguro rural e dar previsibilidade financeira aos produtores familiares. À noite, discursou em comício no Parque Moinhos de Vento, na capital gaúcha. Wilson Grassi, do Democrata, começou em Brasília um protesto pacífico no entorno do Tribunal Superior Eleitoral contra a decisão que suspendeu sua campanha digital. Segundo o candidato, o problema teria sido causado por uma publicação feita em seu perfil pessoal e não na conta profissional cadastrada junto à corte. Falha que, segundo ele, também foi cometida por milhares de outros candidatos sem qualquer punição.
5: Que absurdo, isso chama-se censura. E o erro que eu cometi é que foi fazer um post na minha conta pessoa física, na minha conta pessoal, ao invés da minha conta profissional. Esse erro foi cometido por mais de 3 mil candidatos. E os 3 mil estão aí com Instagram, com Facebook, trabalhando. E só eu, hoje, estou com as redes suspensas.
4: Como protesto, Grassi anunciou que passará a correr uma maratona diária de 42 quilômetros em torno da sede do TSE até que a decisão seja revertida. O candidato afirma que sua campanha depende exclusivamente das redes sociais, sem uso de recursos do fundo eleitoral, e que a suspensão o impede de seguir apresentando sua candidatura aos eleitores. A previsão é de que a corrida seja retomada na tarde desta quinta-feira. Luiz Inácio Lula da Silva, do PT, não teve agenda pública de campanha divulgada hoje. Augusto Cury, do Avante, cumpriu agenda em São Paulo e concedeu entrevistas de forma online durante a manhã. À tarde, visitou a Federação Israelita do Estado de São Paulo. À noite, o candidato participou do podcast Salada Cast. Ronaldo Caiado, do PSD, também esteve em São Paulo, concedeu entrevista à Rádio Metropolitana 90,5 FM e visitou o Mercado Municipal de Pinheiros durante a manhã. À noite, participou de sabatina do programa WW Especial Eleições da CNN Brasil. Romeu Zema, do Novo, também esteve em São Paulo, se encontrou pela manhã com motoristas de aplicativo e participou à noite do podcast Inteligência Limitada. Renan Santos, do Missão, participou do podcast Flow, em São Paulo. Clariana Barão, do DC, em São Paulo, cumpriu agenda cheia. Pela manhã, concedeu entrevistas ao My News Studio e à BMC News. À tarde, participou de caminhada no Brás e fez visitação presencial na Casa Brasileira. À noite, participou do programa Tudo ou Nada, da TV Matias. Rui Costa Pimenta, do PCO, passou o dia em reunião com a coordenação de campanha e com a direção do partido em São Paulo por conta das revelações envolvendo ministros do STF no caso Master. Hertz Dias, do PSTU, esteve no Rio de Janeiro, onde fez campanha à tarde em frente ao Hospital Universitário Clementino Fraga Filho e depois no Restaurante Universitário Central da UFRJ, seguindo com atividades internas ao longo da tarde e da noite. Samara Martins, do UP, também foi ao Rio de Janeiro, onde participou à noite de confraternização do partido no bairro da Lapa. Edmilson Costa, do PCB, cumpriu a agenda da Secretaria-Geral do partido em Lisboa. Pablo Marçal, do PRTB, permanece com a campanha suspensa após decisão do TSE. Da Rádio Nacional em Brasília, Pedro Lacerda.
6: Quando uma mulher vítima de violência procura ajuda, ela precisa encontrar uma rede preparada para acolher, proteger e orientar. Mas ainda existem falhas, faltam profissionais especializados e atendimento integral. Em muitos casos, polícia, saúde, assistência social, Ministério Público e Justiça não conseguem atuar de forma integrada. Não basta existir uma delegacia ou um centro de referência. É fundamental ter psicólogos, assistentes sociais e equipes de saúde e policiais capacitados para identificar situações de violência e encaminhar corretamente a vítima. Dificuldades que fazem a mulher agredida contar o caso traumático várias vezes e ser revitimizada. De acordo com a delegada do Departamento da Família de Belo Horizonte, Poliana Aguiar, o treinamento precisa ser contínuo.
7: A gente precisa sempre se capacitar, a gente precisa sempre se sensibilizar, não é isso? Para que a gente faça um atendimento mais completo possível, mais acolhedor, individualizando cada mulher, para que a gente possa orientar cada mulher de maneira específica e individualizada com relação aos serviços da rede, com relação à saída da espiral da violência. Mas essa capacitação precisa ser contínua, para que a gente continue capacitado.
6: A delegada participou do Dia C de Capacitação para os Agentes de Segurança Pública, promovido pelo Ministério Público de Minas Gerais em Belo Horizonte. A promotora de justiça Denise Guerzoni, coordenadora da área de combate à violência doméstica e familiar contra a mulher, explica que a capacitação dos profissionais dá centralidade às mulheres vítimas de violência.
8: Hoje temos a centralidade da vítima. É preciso que ela seja acolhida, respeitada, não revitimizada, não julgada, que a palavra dela seja considerada e que jamais ela seja desencorajada a tomar uma providência. Porque a força de segurança, não raro, é o primeiro órgão do Estado a ter contato com aquela mulher. A depender da resposta, do acolhimento e segurança, ela prossegue. A depender, ela não prossegue. E, infelizmente, isso deixa, né, a mulher vulnerável, desacobertada. A gente tem notícias, né, por percentuais de várias mulheres que sofreram, né, um percentual altíssimo, quase 90% das mulheres que sofreram feminicídios tentados e consumados não tinham medidas de proteção. Então, é muito importante essa aproximação do Estado, das forças, a vítima, para que ela tenha certeza que quando se reportar ao Estado, quando chamar uma ocorrência, por exemplo, no 190 ou no 180 ou numa qualquer ocorrência com qualquer força, ela tenha a certeza de que ela será acolhida.
6: O Dia C é uma mobilização nacional simultânea nas 27 capitais e em dezenas de cidades do interior do país e aborda três temas: perspectiva de gênero na segurança pública, acolhimento sem revitimização e medidas protetivas. De janeiro a julho de 2026, o Brasil registrou 848 vítimas de feminicídio. O Ligue 180 registrou quase 100 mil denúncias. E nos primeiros quatro meses do ano, a Justiça concedeu 225.535 medidas protetivas de urgência. Do Ministério Público de Minas Gerais, para a Agência Rádio Web, Marco Aurélio Franco.
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9: Mais um capítulo das trocas de mensagens do celular de Daniel Vorcaro, agora envolvendo o deputado Nicolas Ferreira, do PL de Minas Gerais. Reportagem publicada no ICL nesta quinta-feira mostra uma conversa de 2025 entre o deputado e o ex-banqueiro. Nela, Nicolas pede ajuda para o advogado e ex-assessor do gabinete, Tiago Rodrigues de Faria, a liberação de um ativo de minério, que é quando uma empresa pode fazer a extração mineral. Nicolas começa chamando Vorcaro de Dani, pede desculpas por incomodar num domingo e afirma não ter tanta proximidade com ele. Em seguida, pede em nome do ex-assessor. Ele disse que tem um ativo minerário e que já passou pela ficha técnica e está pendente, relata na mensagem. E completa dizendo não saber do que se trata, mas que os dois, Vorcaro e Faria, poderiam conversar sobre o assunto. Ao receber uma resposta de visualização única, o deputado comenta: amém, irmão, estamos na guerra juntos. Nos dias seguintes, em nova troca de mensagens, Nicolas pede desculpas por postagens feitas em 2024, quando ele criticou um evento financiado pelo Master em Londres. Evento esse que teve a participação de ministros do Supremo Tribunal Federal, do Superior Tribunal de Justiça e do Tribunal Superior Eleitoral. Disse que se soubesse que era o banco do Dani, não teria feito a postagem. E concluiu: vamos marcar da gente se encontrar. Um abraço, lindão. Pelo conteúdo das postagens, e a própria reportagem do ICL reforça isso, não dá para saber se o assessor do deputado recebeu a ajuda pedida. Entramos em contato com o parlamentar, que até o momento não se pronunciou sobre o assunto. Da Rádio Nacional em Brasília, Priscila Mazenotti.
10: A Universidade Federal de Minas Gerais terá o primeiro centro de competência em terapias e vacinas com RNA do país. O objetivo é unir pesquisa científica e o setor industrial para garantir acesso da população tanto a vacinas contra novas terapias através do SUS. A tecnologia de RNA funciona como uma espécie de manual de instruções que ensina as células do próprio corpo a combater doenças. E não serve só para a produção de vacinas, explicou a professora da UFMG e coordenadora do Centro Santuta Teixeira. A técnica permite criar tratamentos para controlar o colesterol alto, tratar a hemofilia e até combater o câncer.
11: Alguns RNAs, formulações contendo RNA mensageiros, podem fazer as pessoas produzirem proteínas que elas têm deficiência na produção e por isso existem, né, as doenças como hemofilia, por exemplo. E se a gente quiser chegar ainda mais longe, eles podem ser utilizados para modificar células do sistema imune para gerar as famosas células CAR-T, que hoje tem um papel muito importante em, por exemplo, controlar o câncer.
10: O Centro de Competência em Terapias e Vacinas com RNA em Belo Horizonte tem um aporte financeiro de R$ 600 milhões em uma parceria com a Empresa Brasileira de Pesquisa e Inovação Industrial, comentou o secretário adjunto da Secretaria de Ciência, Tecnologia e Inovação em Saúde, Eduardo Jorge Valadares.
12: E essas ações é uma das iniciativas que a gente, em conjunto com a Embrapi, vem apoiando para tentar superar isso. Se a gente não conseguir transpor tudo aquilo que é desenvolvido num hub tecnológico como o FMG, como o BHTEC, em ações e projetos que permitam o setor produtivo, seja público ou privado, se apropriar desse conhecimento e transformar esse conhecimento em produto que efetivamente chega no cidadão, a gente não vai fazer um financiamento, um fomento a esse complexo econômico do Estado da Saúde de forma efetiva.
10: E o foco diferencial do uso da técnica de RNA serão os problemas de saúde da região. Os pesquisadores já trabalham em vacinas de RNA contra a malária e a doença de Chagas, doenças que, por serem típicas da América Latina, são mais difíceis de despertarem o interesse da indústria internacional. Também há estudos para dengue e chikungunya. Da Rádio Nacional em São Luís, Gabriel Correa.
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14: Girando com a notícia. Mais de 250 denúncias de assédio eleitoral já foram registradas no Ministério Público do Trabalho em todo o país este ano. Minas Gerais é o terceiro estado com maior número de queixas. Até 1º de setembro foram 15 denúncias no estado, a maior parte registrada em julho e agosto. Diante do crescimento dos casos, 4 instituições firmaram nesta semana uma parceria para proteger a liberdade de escolha política de trabalhadores e trabalhadoras. O Ministério Público do Trabalho, o Tribunal Regional do Trabalho, o Tribunal Regional Eleitoral e o Ministério Público Eleitoral assinaram em Belo Horizonte um acordo para a campanha No Meu Voto Mando Eu. A iniciativa vai reforçar informações sobre como identificar e denunciar o assédio eleitoral. A prática ocorre quando empregadores, gestores ou outras pessoas usam sua posição para pressionar, ameaçar, constranger ou oferecer vantagens para interferir no voto de trabalhadores. Segundo o MPT, um único ato de constrangimento pode configurar assédio eleitoral. A prática viola direitos fundamentais e pode gerar consequências trabalhistas, eleitorais e até criminais. A mensagem da campanha é direta. A escolha política de cada cidadão pertence exclusivamente ao eleitor. Para denunciar o assédio eleitoral, acesse mpt.mp.br. Agência Rádio Web, produção e reportagem, Janaína Oliveira.
15: Datas promocionais podem levar mais consumidores às lojas, mas o aumento do movimento também exige preparação de quem está no outro lado do balcão. No Dia do Cliente, celebrado em 15 de setembro, organizar e envolver a equipe pode fazer diferença para aproveitar o aumento da procura sem comprometer o atendimento. O gerente de atendimento e relacionamento com o cliente do Sebrae Nacional, Enio Pinto, afirma que a estratégia precisa trazer resultado para todos os envolvidos na venda.
16: Primeiramente, vamos falar de gente, vamos falar do seu time. Todas essas datas comemorativas têm que ser um ganha, ganha, ganha, ganha. 4 ganhos. Ganha o cliente, ganha você, ganha o seu fornecedor e ganha o seu vendedor.
15: Além de envolver os vendedores na estratégia, é importante preparar a equipe para atender vários consumidores em períodos de maior movimento. Enio Pinto chama atenção para a necessidade de treinamento antes dessas datas.
16: É fundamental que você capacite, que você treine sua equipe para vendas concomitantes, vendas simultâneas, já que no presencial é muito comum você ter loja cheia.
15: Definir funções, alinhar as condições das promoções e preparar os vendedores com antecedência pode evitar falhas justamente quando a procura aumenta. A experiência do Dia do Cliente também pode ajudar o empreendedor a identificar ajustes necessários na equipe antes de outras datas importantes para o comércio, como a Black Friday. Agência Rádio Web, produção e reportagem, Virgínia Alves.
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1: A CBF definiu a data da primeira convocação da seleção brasileira após a disputa da Copa do Mundo de 2026. E a convocação será feita pelo técnico Carlo Ancelotti no dia 9 de setembro, quarta-feira que vem, na sede da entidade no Rio de Janeiro. A seleção vai iniciar o ciclo para a Copa do Mundo de 2030 com uma super data FIFA. Serão 3 amistosos, 2 contra a Austrália nos dias 25 e 29 de setembro e diante da Índia no dia 3 de outubro. Esses jogos serão disputados nas casas das seleções adversárias. Carlo Ancelotti tem observado jogos das competições nacionais e também internacionais. Inclusive, na última semana, ele esteve olhando o campeonato francês e também teve passagens pela Premier League de forma presencial. As partidas contra a Austrália e Índia serão as primeiras da seleção brasileira após a Copa do Mundo. O técnico Carlo Ancelotti vai fazer uma renovação para este novo ciclo e a grande expectativa é em relação aos nomes que podem surgir nesta lista. Agência Rádio Web com informações da seleção brasileira, Daniela Esperon.
2: Quinta-feira, 3 de setembro de 2026, esse é o Giro de Notícias. Eu sou Breno Zonta e você acompanha os destaques do momento. Começa nesta quinta o embargo da União Europeia a produtos de origem animal do Brasil. Com a medida, o país fica impedido de exportar carne bovina, suína, frango, mel, pescados e ovos para as 27 nações do bloco. A decisão pode ser revertida a depender das negociações entre o bloco europeu e o governo brasileiro. Preso preventivamente na quarta-feira no Rio de Janeiro, sob a suspeita de aplicar golpes utilizando a identidade do técnico do Grêmio, Luiz Castro, Lucas de Oliveira Eduardo, de 29 anos, tem ligação com o futebol gaúcho. Segundo a investigação, ele é ex-jogador das categorias de base do Grêmio. O Ministério Público de São Paulo prendeu na manhã desta quinta André Weiss, que era o número 3 da Secretaria da Fazenda e Planejamento do Estado até maio deste ano, e o advogado João Butini. Eles são investigados por suspeita de integrar organização criminosa que cobrava propina para interferir na análise e na liberação de créditos tributários. A Comissão de Ciência e Tecnologia do Senado aprovou nesta quarta um projeto que proíbe as propagandas das bets. Congressistas favoráveis ao texto tentam votar a proposta até esta quinta, já que a partir da próxima semana o Congresso Nacional ficará esvaziado, com foco nas atividades eleitorais. O Flamengo fez a sua parte no jogo atrasado que tinha para disputar nesta quarta contra o Mirassol no Maracanã e com a vitória por 2 a 0 ficou a um ponto do Palmeiras no topo da tabela, agora ambos com o mesmo número de jogos. Pela Copa do Brasil, o Vasco voltou a derrotar o Vitória, desta vez em Salvador, também por 2 a 0 e passou para a semifinal. O adversário será o Palmeiras, que empatou sem gols com o Santos na Vila Belmiro e com os 3 a 0 da ida também se classificou. Nesta quinta, temos Grenal para decidir quem encara o Atlético Mineiro na outra semifinal. O Giro de Notícias é uma produção da Agência Rádio Web. Texto e apresentação, Breno Zonta. Edição, Mário Melo.
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3: Hoje é sexta-feira.
4: Hoje é sexta-feira.
3: Hoje... Ah, não. Hoje é quinta. Olha.
5: Fala comigo, bebê.
6: E tá isso aqui de sextaço.
7: Chegando, ótima tarde pra você, 1h41 aqui na província, quintou, 3 de setembro de 2026. Ótima tarde pra você ligado em casa, no carro, no trabalho. 3 de setembro, chegada ao Brasil da Teresa Cristina Maria de Bourbon, noiva de Dom Pedro II, em 1843. Hoje também é dia da Polícia Militar. Um abraço a todos da Polícia Militar. Também dia das organizações populares, dia do biólogo, dia do guarda civil. Hoje é dia da Polícia e dos Guardas. Um abraço para todos. E expulsão dos jesuítas do Brasil de todos os territórios portugueses em 1759. Ótima tarde para você aí em casa, no carro, no trabalho, tá no seu horário de almoço, tá almoçando agora. Bom apetite para você. Seja bem-vindo e bem-vinda. Vamos junto até às 5 horas tocando sucesso, trazendo informações no seu rádio. Mais cedo você conferiu aqui na província, Manhã de Sucessos com Isaías Brandino. Na sequência, reunião dos vereadores ao vivo direto da Câmara Municipal, você acompanhou aqui na íntegra. Também rolou aí música boa, música gostosa, depois do horário político. E na sequência, agora as primeiras informações desta quinta-feira. Cris Marques já está por aqui, daqui a pouco vai falar de novelas e fofocas. Também Tony Silva, Bruno Mendes, Daniela Esperon falando de esportes. Hoje tem o adversário do Atlético na Copa do Brasil, vai sair hoje, hein? Grêmio Internacional é o Grenal. Quem será que vai passar? Será o Grêmio ou será o Internacional? Se for o Grêmio, as torcidas são mais amigas, né? O Inter já é mais amiga da torcida do Cruzeiro. Então, hoje, logo mais à noite, vamos conhecer o adversário do Galo na Copa do Brasil. Detalhes daqui a pouco com Tony Silva, Bruno Mendes e Daniela Esperon. Cidade Patrimônio Mundial apresentando agora o trânsito aí congestionado nas nossas BRs, na BR-356 entre Ouro Preto e Mariana. Vamos devagar numa boa, daqui a pouquinho vai rolar esse trânsito, vamos ouvindo a província na paz, na calma, na tranquilidade. A 1h19, vamos ver se mudou alguma coisa nesse intervalo. 20 graus agora, possibilidade de chuva 8%, umidade 68% e ventos de 11 quilômetros. Os ventos estão tranquilos, mas temos que estar atentos às condições climáticas. E a gente está acompanhando aqui, claro, qualquer alteração, passamos para você. Tarde gostosa de quinta-feira. 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Daqui a pouco também notícias da cidade de patrimônio e também aqui do nosso Brasil e do mundo, com as melhores agências do rádio brasileiro. 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Tarde gostosa, daqui a pouco vão chegar os nossos companheiros com as informações e já a gente começa a tarde bem demais com Ju

cedo, hein? Fica ligado aqui. Gil Marques. A Lady Gaga da Ceilândia. Quem manda em mim sou eu.

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0: 56 na província. Esse é o som das Cristinas, Namorar com o Homem. George Michael, Father Figure e ainda Gil Marques, pra começar a tarde bem demais, Quem Manda em Mim. 1h57, daqui a pouquinho tem pra você novela, esporte, notícia nessa quinta-feira.
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1: Não ligue, hein?
0: Pelo amor de Deus. Turma do Pagode Menos é Mais, investigador. 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
1: 2:01, daqui a pouquinho o Cris Marques está chegando aqui com a novela A Nobreza do Amor. 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Um abraço a todos da Azevedo, sempre ouvindo a província. 2:02, Cristiana Marques já está na área, trazendo a nobreza do amor.
2: Tô chegando na sua quinta-feira com as emoções da sua novela das 6. A Nobreza do Amor é nossa primeira. Hoje, Mirim orienta o Capanga sobre como encontrar Tonho. E o Nildo se declara para Niara e afirma que vai esperá-la. Será? Pois é, tudo isso é o amor, né? E a Marta vai pedir a Diógenes que reconheça a paternidade de Ritinha. E Kênia planeja usar os ingleses para afastar a Binta. Gumi recebe uma carta de Kênia. E Gendal vai ser pressionado para rever os seus acordos com os ingleses, enquanto Kênia sugere uma aproximação entre Gendal, Binta e os franceses. E Tonho acaba sendo vítima de uma perigosa tocaia. Amanhã tem mais emoções de A Nobreza do Amor. Daqui a pouquinho a novela das 7.
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4: 3 de setembro, 1945, uma celebração de 3 dias começa na China após o Dia da Vitória sobre o Japão em 2 de setembro. 1971, o Catar se torna um estado independente. 1989, voo Varig 254 faz um pouso forçado sobre uma região de selva localizada a 60 quilômetros ao norte de São José do Xingu, Mato Grosso. Em decorrência de falta de combustível, 12 passageiros morrem. 1995, eBay, uma empresa de comércio eletrônico, é fundado nos Estados Unidos.
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6: A rodada número 26 do Campeonato Brasileiro da Série B vai começar nesta quinta-feira com apenas um jogo. Às 20h nos Aflitos, o Náutico vai receber a visita do Botafogo de Ribeirão Preto. O Náutico é o 12º colocado com 34, se vencer vai para 37 e chega na parte de cima, ali próximo ao G6. Já o Botafogo de Ribeirão Preto precisa vencer, tem 31 pontos, é o 15º, vencendo chega a 34 e dá uma afastada da zona de rebaixamento. A rodada vai seguir amanhã, sexta-feira, com 3 jogos. 19h, Criciúma e Cuiabá, 20h, Atlético Vila Nova e às 21h, CRB e América Mineiro. O principal artilheiro da competição é Mikael, atacante do CRB, que tem 15 gols.
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8: A Agência Nacional de Vigilância Sanitária, Anvisa, determinou nesta quarta-feira a interdição cautelar da água mineral sem gás da marca Vitoriosa. Laudo emitido pelo Laboratório Central de Saúde Pública, Noel Núteus, detectou resultado insatisfatório no ensaio microbiológico, com detecção de coliformes totais em 250 ml da bebida. O produto não deve ser consumido ou comercializado até que seja comprovada a sua segurança. A Anvisa esclarece que a medida preventiva permanece vigente enquanto são realizados novos testes necessários para a investigação e para a conclusão do caso. A reportagem da Agência Brasil entrou em contato com a fabricante GEPF Agroindústria e aguarda posicionamento da empresa. Com informações da Agência Brasil, da Rádio Nacional em Brasília, Rafael Gasparotto.
9: Os primeiros cargos que a gente vai votar nas eleições de outubro serão para deputados federal e estadual, ou distrital, se você estiver em Brasília. E são muitos os candidatos, quase 20 mil se somarmos tudo no Brasil todo. Mas não é porque são muitos que a gente deve banalizar e deixar passar batido, não. A nossa escolha é muito importante, ainda mais quando se pensa em para que serve um deputado. Bem, é ele quem faz as leis, participa das comissões, inclusive as famosas CPIs, vota o orçamento. É o que explica a cientista política Alina Ribeiro.
10: Se o projeto de lei é apresentado ou pelo deputado federal, pelo presidente da República, STF, etc., a lei começa na Câmara dos Deputados e depois passa para o Senado Federal. Então, os deputados, eles não necessariamente são as pessoas que governam, né, nesse sentido do executivo, mas são os representantes que estão ali para fazer as leis e para aprovar ou rejeitar algumas das iniciativas que muitas vezes vêm do executivo.
9: Isso no caso dos deputados federais. E os estaduais ou distritais? Aí é mais ou menos a mesma coisa, mas com foco no âmbito local. Por isso que não dá para exigir que um estadual cuide de coisas federais. A Constituição é clara. Cada um no seu quadrado. Alina complementa.
10: Então não dá, por exemplo, para um deputado estadual propor uma lei a nível nacional, porque isso é tarefa dos deputados federais que estão no Congresso Nacional. Então os deputados estaduais vão legislar sobre esses temas de competência estadual, como organização da polícia militar ou civil, tributos estaduais, como o IPVA, saúde e educação em nível estadual, criação de programas estaduais.
9: Na Câmara são 513 deputados. Quanto cada um elege depende do tamanho da população. São Paulo, que é o estado mais populoso, elege mais, 70. Já os menores elegem no mínimo 8. A quantidade de deputados estaduais e distritais é calculada com base nesse total eleito no Congresso. E é uma eleição proporcional. É feita uma conta, levando em consideração os votos dos partidos e o total de cadeiras. Por isso que muitas vezes nem sempre o candidato mais votado de uma legenda é o que leva. Quem explica é o cientista político Valdir Pucci.
11: A Câmara dos Deputados tem que representar as diferenças dentro da sociedade, uma sociedade heterogênea na sua essência. Então, o sistema proporcional ele vai funcionar com este princípio. O partido recebe uma porcentagem de votos, ele tem uma porcentagem de cadeiras. Aí, para decidir quem vai ser eleito, eu vou ter que olhar dentro do partido político os mais votados até o número de cadeiras.
9: Lembrando, então, é no dia 4 de outubro que você vai escolher os seus deputados federal e estadual ou distrital. São os dois primeiros cargos que você vai votar. É sempre bom levar uma colinha para lembrar os números. Para federal, são 4 números e para estadual ou distrital, 5. Da Rádio Nacional em Brasília, Priscila Mazenotti.
12: Olá, este é o Giro de Notícias. Eu sou Felipe Medeiros e você acompanha os destaques do momento. A Polícia Civil de São Paulo deflagrou uma operação contra um núcleo ligado ao PCC, suspeito de lavar dinheiro do tráfico e influenciar atividades econômicas e políticas em Praia Grande. A investigação aponta movimentações de cerca de R$1 bilhão, principalmente na compra de imóveis, empresas e estabelecimentos comerciais. Mandados são cumpridos em 4 cidades do estado. A Procuradoria-Geral da República encaminhou ao Supremo uma proposta de delação premiada do empresário Antônio Carlos Freixo Júnior, conhecido como Mineiro. Segundo os investigadores, a empresa dele teria intermediado pagamentos para a produção de Dark Horse, cinebiografia sobre Jair Bolsonaro, além de buscar dinheiro em espécie para pagamentos. A empresa fazia parte do grupo EntrePay, liquidado pelo Banco Central em março. 2 pessoas morreram e outras ficaram feridas, incluindo 3 policiais, durante um ataque a tiros em um prédio residencial no centro de Minneapolis, nos Estados Unidos. O atirador foi baleado e morreu no local. 2 dos policiais feridos foram atingidos por disparos e estão em estado estável. A passagem de uma frente fria entre o Espírito Santo e o sul da Bahia aumenta a umidade e provoca chuva forte até o norte de Minas Gerais. Também há previsão de chuva no sul do Pará, Tocantins, Mato Grosso, Goiás e o Distrito Federal. O IMET mantém alerta amarelo para baixa umidade em Mato Grosso do Sul, Goiás, Distrito Federal e no sudeste do Mato Grosso. O Flamengo fez a sua parte no jogo atrasado que tinha para disputar nesta quarta contra o Mirassol no Maracanã e com a vitória por 2-0, ficou a um ponto do Palmeiras no topo da tabela. Pela Copa do Brasil, o Vasco voltou a derrotar o Vitória, desta vez em Salvador, também por 2-0 e passou para a semifinal. O adversário será o Palmeiras, que empatou sem gols com o Santos na Vila Belmiro e com os 3-0 da ida também se classificou. Nesta quinta temos Grenal para decidir quem encara o Atlético Mineiro na outra semi. O Giro de Notícias é uma produção da Agência Rádio Web. Texto e apresentação, Felipe Medeiros. Edição, Mário Melo.
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14: Hoje mais cedo perguntaram pra mim se eu tô acompanhando esse trem aí de guerra. Eu não sei onde que tá tendo, de guerra. Eu falei, meu filho, eu tô acompanhando a guerra lá em casa. Porque a vida do casado é uma guerra, todo dia. É guerra pra saber quem lava a louça. É guerra pra saber quem toma banho primeiro. Tem guerra se alguém comeu o resto de sobremesa que tava na geladeira e não deixou um pouquinho pro outro. Aí, meu filho, o abacaxi pega preço. E na guerra de verdade, ainda tem o tarde cessar fogo. Na vida do casado não tem. O conflito é 24 horas por dia sem tratado de paz. Olha como é que é difícil. Se a gente passa na cozinha e vê a pia cheia de louça, a cabeça do homem entra em parafuso. Por quê? Porque se nós lavar errado, tá errado. Se nós não lavar, tá errado também. E se lavar certo, é suspeito. Porque a mulher pensa, ué, tá querendo agradar por quê? Ou seja, é batalha atrás de batalha e uma com certeza tá perdida. Uma não ganha. A batalha do controle remoto. Essa aí o marido perde todas as vezes. O coitado do marido sempre será um soldado ferido. E a mulher sempre vencendo as guerras. Não é ri? Não é ri. Mas é de descolar o rego da bunda.
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2: Olá, um ótimo dia pra você. A partir de agora, você ligadinha no Tititi no seu rádio. Falando de Belo, olha, o Belo aproveitou o intervalo do Estrelas da Casa e caiu na estrada para fazer um show especial no Festival Interlagos em São Paulo. Foi no último domingo. E quem marcou presença foi a namorada do cantor, Rayane Figliuzzi. A influenciadora compartilhou momentos, claro, da apresentação nas redes sociais e chamou atenção também pelo belo look usado. Um conjunto preto, transparente e cheio de estilo. A Yane ainda declarou que aproveitou muito a noite, claro, ao lado do amorzão. É, e daqui a pouquinho eu falo de Gustavo Lima, segura aí.
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1: Agora 2h15, boa tarde pra você, 2h15 nessa quinta-feira, tamo junto, sucesso, informações no seu rádio, daqui a pouquinho tem mais novelas, esportes e notícias e agora tem sucesso.
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0: Diego e Vitor Hugo.
1: E era pro meu bem, bem o cara.
0: Dama do Baralho, Thiago York e Isa, Alexandria, 2h22, 2h22, confirmando pra você, Posto Ouro Preto ao lado da Cooper Ouro, 2h22.
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3: Boa tarde para você, agora 2h31.
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0: um dia ele tava lá na casa dele fazendo um serviço de pedreiro, né? De repente chega a prima dele e ele olha assim: oi, prima, onde você tava? Ela diz: eu tava na casa da minha namorada. Aí um dia olha assustado e falou: que diacho é isso? Você tá com namorada? Ela diz: é porque eu sou lésbica. Ele diz: o que diabo é lésbica? Lésbica é quando você acorda pensando em mulher, almoça pensando em mulher, deita pensando em mulher, a vida toda pensando em mulher. E você? Raimundinho parou, pensou, falou: até hoje eu achava que eu era pedreiro, mas tô achando também que eu sou elétrico.
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4: Luciana Gimenez vem documentando boa parte da sua viagem para Portugal. Atualmente, a apresentadora está em Lisboa e na manhã da última quarta exibiu um clique de biquíni dentro de um closet no hotel 5 estrelas em que está hospedada. Antes de colocar o corpão para jogo, exibiu café da manhã, ovos, frutas, café e suco. Depois ainda foi ao salão para cuidar das madeixas. Sem contrato com nenhuma televisão, Luciana Gimenez vai descansando pelo mundo. Ela vem produzindo vídeos para as redes sociais. A ex-contratada da Rede TV contabiliza 4 milhões de seguidores no Instagram e 1,1 milhão no TikTok.
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5: O ex-banqueiro Daniel Vorcaro prestou depoimento ao Supremo Tribunal Federal sem a presença da Polícia Federal. O gabinete do ministro do Supremo, André Mendonça, confirmou que a oitiva foi realizada por requerimento da defesa de Vorcaro, que solicitou ser ouvido com urgência. Vorcaro foi ouvido na última quinta-feira, dia 27 de agosto. Segundo a assessoria do ministro, tratou-se de ato processual regular conduzido por juiz auxiliar. O depoimento foi colhido com a presença do Ministério Público por exigência legal. A assessoria de Mendonça afirmou ainda que, por normas do Conselho Nacional de Justiça, foi afastada a presença da equipe da Polícia Federal responsável pelas investigações, já que Vorcaro relatou graves intimidações por parte de policiais. O gabinete do ministro ainda afirmou que o conteúdo da audiência está resguardado por sigilo e que não foram abordados temas relacionados ao ministro Alexandre de Moraes. Nessa quarta-feira, o ministro André Mendonça assumiu que se reuniu com Daniel Vorcaro antes de assumir o inquérito que apura as fraudes do Banco Master. Reportagem do portal ICL mostrou mensagens e áudios que revelam a articulação de ao menos uma reunião entre Vorcaro e Mendonça. O advogado Ciro Rocha Soares enviou mensagens com foto com Mendonça para Vorcaro e disse que o ministro do STF receberia o ex-banqueiro, que já sabia da situação do Banco Master. Mendonça é o relator da ação sobre as fraudes do banco no STF. Em nota, André Mendonça disse que a única vez que esteve com o ex-banqueiro, em março de 2025, foi para tratar de temas relacionados a precatórios de interesse do Master. Nessa terça-feira, Mendonça retirou o sigilo do inquérito da Polícia Federal que trata das relações de Vorcaro com autoridades, incluindo supostos diálogos com o ministro Alexandre de Moraes e citações ao Procurador-Geral da República, Paulo Gonê, e ao diretor-geral da PF, Andrei Rodrigues. André Mendonça solicitou que o tema seja discutido pelos ministros em plenário do Supremo. A Procuradoria-Geral da República defendeu a nulidade da investigação, alegando que foi feita sem autorização do Supremo, como ordena a legislação. A defesa de Daniel Vorcaro foi procurada, mas não obtivemos resposta até o fechamento dessa matéria. O espaço está aberto para qualquer manifestação. Da Rádio Nacional em Brasília, Gésio Passos.
6: Pessoas em situação de rua têm direito a acessar serviços públicos mesmo sem endereço fixo, comprovante de residência ou documentos pessoais. A garantia vale para áreas como saúde, assistência social, alimentação, acolhimento e emissão de documentos. No Sistema Único de Saúde, o SUS, o atendimento não pode ser negado pela falta de endereço, documento de identificação ou cartão nacional de saúde. A pessoa pode procurar uma unidade básica de saúde, uma UPA ou um hospital. Em algumas cidades também existem equipes do consultório na rua, que oferecem atendimento e ajudam no acesso a outros serviços. Na assistência social, o atendimento pode ser buscado no CRAS, no CREAS ou no Centro POP, unidade voltada especificamente para a população em situação de rua. Esses locais oferecem orientação sobre benefícios e serviços, apoio para emissão de documentos, encaminhamento para acolhimento, além de informações sobre locais que fornecem alimentação. Quem perdeu os documentos também pode receber orientação para solicitar certidões, identidade e CPF. Caso o atendimento seja negado de forma indevida ou ocorram situações de discriminação, violência ou outras violações de direitos, a pessoa pode procurar serviços especializados de acesso à justiça e aos direitos humanos. As denúncias também podem ser feitas pelo Disque 100, de forma gratuita, 24 horas por dia. O canal recebe relatos da própria vítima ou de qualquer pessoa que tenha conhecimento da violação. Da Agência Rádio Gov em Brasília, Claudimário Carvalho. Tirando com
7: a notícia. O programa Ruanê nas Favelas 2 está com inscrições abertas e recebe propostas voltadas às culturas tradicionais e populares. Entre os locais que podem ser contemplados por esse edital do programa estão Belém, no Pará, Belo Horizonte, em Minas Gerais, Distrito Federal, Recife, em Pernambuco, as cidades do Rio de Janeiro e de São Paulo, além de São Luís, no Maranhão, e Vitória, no Espírito Santo. As culturas tradicionais e populares reúnem conhecimentos e práticas transmitidos entre gerações e relacionados aos modos de vida e às identidades de diferentes comunidades. O edital contempla projetos como os relacionados aos extrativistas, indígenas, pantaneiros, pescadores artesanais, povos tradicionais de matriz africana e povos de terreiro, quebradeiras de coco babaçu, quilombolas, seringueiros, tradições gaúchas, entre outros. As inscrições do programa Ruanê nas Favelas 2 vão até 13 de outubro. Mais informações no site do Ministério da Cultura em www.gov.br/cultura. Da Agência Rádio Gov em Brasília, Priscila Machado.
8: O ministro André Mendonça, do Supremo Tribunal Federal, informou que vai deixar a sociedade do Instituto ITER, que, criado em 2004, é privado e foi alvo de questionamentos nos últimos dias com relação a contratos que teriam sido firmados com órgãos públicos. No comunicado, Mendonça diz que nunca obteve lucro com o Instituto e afirmou que vai ceder todas as cotas dele e da esposa sem qualquer contrapartida financeira. Decisão que veio após conversa com o presidente da instituição, Vitor Godoy. As cotas e eventuais valores a elas correspondentes vão permanecer integralmente destinados a fins sociais e educacionais, é o que diz a nota. André Mendonça continuará prestando serviços na instituição como professor. Da Rádio Nacional em Brasília, Priscila Mazenotti.
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10: Este é o Tititi no seu rádio que já tá de volta. É o embaixador fazendo história no Barretão. Gustavo Lima encerrou a programação do palco principal com um show especial em Barretos. O cantor subiu ao palco e cumpriu o prometido. Foram mais de 5 horas de apresentação, com participações especiais e até churrasco no palco, pode? Gustavo Lima só parou depois que o dia amanheceu, deixando a galera de Barretos animada até o último minuto. Haja fôlego, hein? E na volta, vou falar da maravilhosa Mariana Rui Barbosa. É já já, hein?
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1: E eu vou seguindo com mais emoções da sua novela preferida, hora de você acompanhar a novela das sete por você. Gabriel explica que as imagens não permitem identificar o motorista responsável pelo acidente. Juarez pensa em se entregar à polícia, mas desiste. E a Bela se aproxima cada vez mais das crianças. Vanessa provoca a rival ao enviar flores em nome do hospital. E Bela ameaça processá-la por difamação. E Ricardo descobre que Pérola decidiu esconder o seu estado de saúde e a confronta. É, cara a cara, hein? Enquanto isso, Toy revela que está apaixonado por uma médica. E Zé começa a desconfiar de Juarez, hein? Amanhã tem mais, daqui a pouquinho a novela das nove, Quem Ama Cuida.
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3: A primeira homenagem a Lionel Messi vai acontecer no futebol argentino. Após ele anunciar que está se aposentando da seleção argentina, Messi será celebrado com um minuto de aplausos no décimo minuto das partidas. A iniciativa foi anunciada pela Associação de Futebol Argentino e será realizada durante a oitava rodada do torneio Clausura. A medida não ficará restrita apenas a primeira divisão. A entidade determinou que a homenagem ocorra em todas as categorias e modalidades de futebol no país. De acordo com a determinação da AFA, os árbitros vão interromper as partidas aos 10 minutos do primeiro tempo. O jogo ficará paralisado durante um minuto para que jogadores, comissões técnicas e torcedores prestem a homenagem a Messi nesta trajetória com a camisa da seleção argentina. O minuto escolhido faz referência ao número utilizado por Messi durante boa parte da sua trajetória pela seleção argentina.

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0: O homem naquela situação dentro do guarda-roupa pergunta: e aí você tá fazendo aqui dentro do meu guarda-roupa? Capiteiro com a voz trêmula diz: se eu disser pro senhor que eu tô esperando o trem passar, o senhor acredita?
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3: Vamos que vamos, mais Tititi chegando pra você. Mariana Rui Barbosa abriu o coração em uma entrevista e falou sobre um sonho antigo, ser mãe. A atriz contou que quer muito formar uma família e revelou que não pretende esperar mais de 10 anos para viver a maternidade. Mariana também lembrou de um relacionamento que terminou de forma complicada, justamente por causa dessa questão. Apesar de já ter colocado a carreira em primeiro lugar algumas vezes, ela diz que hoje esse desejo de ser mãe está cada vez mais forte e vem em primeiro lugar. No próximo bloco vou falar de Reinaldo Giannettini. É daqui a pouquinho, hein? Não sai daí não.
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Maria Santíssima, que em vossa imagem milagrosa de Aparecida espalhais inúmeros benefícios sobre o Brasil. Eu, embora indigno de pertencer ao número dos vossos servos, mas desejando participar dos benefícios da vossa misericórdia, prostrado a vossos pés, consagro-vos o entendimento, para que sempre pense no amor que mereceis. Consagro-vos a língua, para que sempre vos louve e propague a vossa devoção. Consagro-vos o coração, para que depois de Deus vos ame sobre todas as coisas. Recebei-nos, ó Rainha incomparável, no ditoso número dos vossos servos. Acolhei-nos debaixo da vossa proteção. Socorrei-nos em nossas necessidades espirituais e temporais, e sobretudo na hora da nossa morte. Abençoai-nos, ó Mãe Celestial, e com vossa poderosa intercessão, fortalecei-nos em nossa fraqueza, a fim de que, servindo-vos fielmente nesta vida, possamos louvar-vos, amar-vos e render-vos graças no céu, por toda a eternidade, assim seja. Pela intercessão de Nossa Senhora Aparecida, Rainha e Padroeira do Brasil, a bênção de Deus Onipotente, Pai, Filho e Espírito Santo, desça sobre vós e permaneça sempre.

Meu filho amado, minha filha querida, recebe neste momento meu olhar de mãe, que vela por ti com carinho e amor. Apresento diante do coração do meu filho Jesus todas as tuas dores emocionais. Peço que ele cure tuas feridas, acalme tuas angústias e devolva a paz ao teu coração. Entrego também ao Senhor as tuas causas financeiras, pedindo que não te falte o pão de cada dia, nem a dignidade do trabalho, que a providência divina visite a tua casa e multiplique tudo o que você oferece com amor. Intercedo pela tua família, que haja união, respeito e bênçãos em cada lar. E rogo de modo especial pelos doentes de tua família. Que Jesus seja força na fraqueza, esperança no sofrimento e consolo em cada lágrima. Meu filho, minha filha, não temas. Eu, tua mãe Aparecida, o caminho contigo. Confia, porque o meu filho nunca abandona aqueles que nele esperam.

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1: Crê no Senhor Jesus Cristo e será salvo tu e a tua casa. Atos 16:31.
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0: Atenção.
1: Vamos a Belo Horizonte ao vivo com a Líria Vaz, notícias da Assembleia de Minas.
2: Olá, Líria, boa tarde.
3: Olá, boa tarde para você também. Christian, boa tarde para os ouvintes ligados aí na província. Em um cenário marcado pelo excesso de informações e pelo crescimento das redes sociais, chamar a atenção do eleitor se tornou um dos maiores desafios da comunicação política. Especialistas avaliam que a competição não acontece só entre os candidatos, mas também com o grande volume de conteúdos que disputam espaço nas telas e nos celulares. Graziele Mendes.
4: Eleições Gerais.
5: Para o jornalista e professor Gustavo Fleury, especialista em marketing político, a questão central não é apenas conquistar a atenção das pessoas. Segundo ele, a sociedade busca cada vez mais relações de proximidade, identificação e autenticidade nas interações políticas e sociais.
6: Mais do que atenção, as pessoas querem ter intimidade, elas querem conhecer o candidato ou candidata fora da política. Quem é a família? Como é que ele ou ela pensa sobre determinados temas? Como é que se comporta? O comportamento da pessoa diz muito sobre ela, né?
5: O historiador e consultor em marketing político, Daniel Machado, também destacou que as campanhas precisam ir além da produção de conteúdo digital. Para ele, a construção de relacionamentos continua sendo fundamental para transformar interesse em participação e em voto. Segundo Machado, a tecnologia pode facilitar a comunicação e ampliar o alcance das mensagens. Mas a mobilização depende da capacidade de gerar confiança e pertencimento entre os eleitores.
6: O único caminho não é as redes sociais. E mesmo a maioria das campanhas que eu vejo hoje é isso, né? Muitos querem ter essa visibilidade de logo, slogan, rede social, emocionamento e tal. Isso é a ponta do iceberg, a visibilidade. Só que quando a gente vai para a base desse iceberg, ou seja, o que está mais lá embaixo, que é o mais sólido, que é o voto, o que os poucos estão fazendo hoje? Estão escutando, relacionando, mobilizando e construindo reputação da credibilidade.
5: Durante o debate, os especialistas observaram que a inteligência artificial deve acelerar a produção de conteúdos políticos nos próximos anos, mas alertaram que a atenção sozinha não garante envolvimento. O desafio vai ser transformar visibilidade em conexão real com a sociedade.
3: Quem quiser assistir à íntegra do webinário Eleições 2026 e o desafio da conexão e da atenção em tempos de IA, pode acessar a gravação na página da Escola do Legislativo no YouTube. Da Assembleia de Minas para a província, Líria Vaz.
2: Ok, Líria, obrigado pelas informações. Ótima tarde para você.
3: Abraço, até amanhã.
2: Até amanhã, são 3h15 agora.
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3: São 3h23 agora.
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8: Selena Gomez, de 34 anos, surgiu nas redes sociais fazendo topless durante o banho de sol em um iate. O vídeo do momento íntimo da cantora foi publicado pelo marido dela, o produtor musical Benny Blanco, de 38 anos. A postagem acabou dividindo opiniões nas redes sociais. O registro foi feito durante um passeio do casal na Itália. No vídeo, publicado inicialmente no TikTok, Selena Gomez aparece de bruços, tomando sol em um iate, sem a parte de cima do biquíni. Ela esconde o rosto assim que percebe que o marido está filmando. Os comentários na postagem reuniram elogios à artista e à intimidade do casal. Ela está vivendo a melhor fase da vida dela. O vídeo é muito curtinho, precisa melhorar isso. E sua esposa está solteira? Foram alguns deles. Por outro lado, o vídeo também recebeu críticas, né? Um homem de verdade não expõe a namorada desse jeito nas redes sociais, afirmou um internauta. Ainda bem que ela é esposa dele, rebateu outro.
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duas amigas foram se confessar, né? A primeira, logo depois da confissão, dirige-se à pia de água benta. Quando é interceptada pela outra amiga, ela pergunta: você contou toda a verdade pro padre? A amiga diz: contei. A outra: e ele? A outra explicou: o padre não ficou nada contente pelo fato de eu ter ido tão longe nas brincadeiras com meu namorado. Mandou eu passar água benta em todas as partes que eu tive contato com meu namorado. No que a outra diz: então pera só um bocadinho aí, não suja a água não. Ela diz: por que, mulher? A outra diz assim: é porque eu acho que eu vou ter que fazer uns gargarejos, viu?

0: Professores da educação básica e superior já podem solicitar a Carteira Nacional Docente do Brasil. O documento pode ser emitido por profissionais em exercício em instituições públicas ou privadas de todo o país. A solicitação é feita pela internet no sistema oficial da Carteira Nacional Docente, com acesso pela conta gov.br. O sistema verifica os critérios de elegibilidade e os dados do vínculo com a instituição de ensino. Para solicitar o documento, é necessário ter o CPF regular e cadastro ativo no E-Social pelo empregador. Depois da conferência dos dados, o professor deve completar o cadastro, enviar uma foto e confirmar as informações para a emissão da versão digital. O documento tem validade de 10 anos e possui QR Code para verificação. Ele também permite acesso a benefícios previstos para professores, como descontos em hotéis, estabelecimentos credenciados e eventos culturais, além de condições específicas em produtos e serviços. Para saber mais e solicitar a Carteira Nacional Docente, acesse maisprofessores.mec.gov.br. Com redação de Diego Freitas, da Agência Rádio Gov em Brasília, José Carlos Andrade.
1: Mais uma universidade comunitária foi credenciada pelo Ministério da Educação. É a Universidade Vale do Rio Doce, Univale, de Minas Gerais. Outras 5 instituições tiveram a permissão para atuar, renovada por mais 5 anos. São elas a Universidade Regional do Noroeste do Estado do Rio Grande do Sul, Unijuí, Universidade do Vale do Paraíba, Univap, Pontífica Universidade Católica de Minas Gerais, PUC Minas, Faculdade Jesuíta de Filosofia e Teologia, FAGE, e Universidade do Vale do Taquari, Univates. As instituições comunitárias de educação superior oferecem serviços gratuitos à população e mantêm programas permanentes de extensão e ação comunitária voltados à formação e desenvolvimento dos alunos e ao desenvolvimento da sociedade. Essas universidades comunitárias têm acesso a recursos públicos federais para o desenvolvimento de atividades de interesse público. São mantidas pelos governos federal, estaduais e municipais. O acesso se dá por meio de processos seletivos, como o Exame Nacional do Ensino Médio, Enem, o Sistema de Seleção Unificada, SISU, ou vestibulares próprios. Da Agência Rádio Gov em Brasília, Daniele Popov.
2: O Tribunal Superior Eleitoral, TSE, aprovou nesta quarta, 2 de setembro, os registros de 6 chapas à presidência e vice-presidência da República nas eleições 2026. São eles: Luiz Inácio Lula da Silva, do PT, e Geraldo Alckmin, do PSB, Flávio Bolsonaro e Alfredo Gaspar, ambos do PL, Samara Martins e Raquel Brício, do UP, Romeu Zema e Eduardo Girão, do Novo, Hertz Dias e Vanessa Portugal, do PSTU, e Edmilson Costa e Cleusa Santos, do PCB. Segundo o TSE, os registros foram feitos de forma regular, com a apresentação de todos os documentos necessários, conforme a Constituição e a Lei de Inegibilidade. A Corte Eleitoral ainda vai analisar outros 7 registros de candidaturas à presidência, apresentados até o prazo previsto em lei, que foi 15 de agosto. São eles: Augusto Cury e Júlio Delgado, os dois do Avante, Renan Santos e Coronel Medina, do Missão, Wilson Grassi e Suede Aidar, do Democrata, Rui Costa Pimenta e Antônio Carlos, do PCO, Ronaldo Caiado e Gilberto Kassab, do PSD, Clariana Barão e Fabiana Torquato, do DC, e Pablo Marçal e Leonardo Avalanche, do PRTB. De acordo com a Justiça Eleitoral, neste ano, foram registrados 13 pedidos de candidatura à presidência da República, um a mais em relação a 2022, e a análise é feita diretamente pelo TSE. Já os pedidos de registro para os demais cargos em disputa, como governador, senador, deputado federal e deputado estadual ou distrital, são julgados pelos TRS, os Tribunais Regionais Eleitorais. Todos os pedidos de registro de candidaturas devem ser julgados até o dia 14 de setembro, de acordo com o calendário eleitoral. Da Rádio Nacional em Brasília, Oussama El Ghauri.
3: São 3:30 na província. Obrigado ao Oussama El Ghauri, trazendo as informações também da política para você das eleições 2026. 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
4: A primeira semifinal da Copa do Brasil está definida e será entre Vasco e Palmeiras. Tudo porque o time cruzmaltino voltou a vencer o Vitória, desta vez no Barradão e pelo placar de 2-0. Andrés Gomes e Puma Rodrigues marcaram os gols da vitória vascaína. O goleiro Léo Jardim, um dos destaques do time na temporada, comemorou muito a classificação e mandou um recado ao torcedor vascaíno.
5: Cara, é só agradecer, eu sou muito grato a essa torcida que me abraçou desde o começo, desde que eu cheguei. E a gente sabe que por muitas vezes o torcedor do Vasco vem sofrendo, mas que eles continuem acreditando, continuem apoiando da forma como eles têm feito, que a gente tem se dedicado muito para mudar essa situação, mudar essa história do Vasco e colocar o Vasco no lugar onde ele merece. Então, realmente é só agradecer por todo o apoio, a torcida está sempre do nosso lado e que eles continuem acreditando, continuem apoiando a gente, que a gente vai se dedicar muito para dar alegria para essa torcida.
4: O Palmeiras conseguiu segurar o Santos dentro da Vila Belmiro e um empate sem gols garantiu o Verdão na próxima fase, já que na primeira partida 3-0 para a equipe do Palmeiras. Portanto, a primeira semifinal definida, faltando apenas o adversário do Atlético Mineiro, que vai sair do confronto desta quinta-feira, que será do Grenal. Grêmio e Internacional se enfrentam na Arena do Grêmio às 8 horas da noite. O detalhe é que na primeira partida o 0-0 persistiu, portanto, quem vencer garante vaga na próxima fase e vai enfrentar o Galo. Um novo empate leva a decisão para os pênaltis. Agência Rádio Web com informações da Copa do Brasil, Daniel Esperon.
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7: Este é o Tititi no seu rádio que tá de volta falando dele, maravilhoso Reinaldo Giannichini. Ele resolveu mudar o visual mais uma vez e, é claro, deixou os seguidores de boca aberta. O ator mostrou um novo look nas redes sociais e a postagem, claro, rapidamente viralizou. A transformação foi feita pelo cabeleireiro Robson Souza, parceiro de Giannichini há algum tempo. E teve detalhe novo, desta vez o ator caprichou também no bigodinho. O resultado rendeu muitos elogios e, é claro, muitos suspiros dos fãs. Na volta eu vou falar da Carol Celico, ex de Kaká, ex-jogador de futebol.
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3: Valeu, Cris, daqui a pouquinho você volta, são 3h34 agora. Olha, em 5 anos o número de equipes da odontologia aumentaram de 5 para 19. O resultado vem do esforço da Prefeitura de Ouro Preto para facilitar o acesso da população à saúde bucal. Confira o pronunciamento do prefeito Ângelo.
8: Nos últimos 5 anos, 4 do mandato anterior, e 1 ano agora de 2025, o número de equipes de odontologia da Prefeitura aumentou de 5 para 19. Nós acrescentamos mais 14 equipes de odontologia. Em 2024, foi criado o odontomóvel com utilização de vans para levar o atendimento até o cidadão e a cidadã, principalmente aqueles que moram em distritos e subdistritos. Atualmente são 3 vans que rodam diariamente com equipe especializada. Hoje, todas as UBSs, as Unidades Básicas de Saúde, que todos nós chamamos de posto de saúde, mas a sigla do SUS é UBS, Unidade Básica de Saúde, todas elas passaram por reforma ou estão sendo entregues pela Prefeitura com uma sala de saúde bucal. Isso é muito importante. Recentemente entregamos a sala de saúde bucal dentro da reforma da OBS de São Bartolomeu, e isso mostra um excelente resultado em todas as nossas UBSs.
3: Ok, obrigado, prefeito. São 3h36 aqui na província. Ótima tarde para você ligado aqui com a gente. E olha, a partir desta sexta-feira, a partir de amanhã, a Ouro Preto passa a sediar a Carreta da Saúde da Mulher, uma unidade móvel do Ministério da Saúde equipada para realizar exames e consultas especializadas. O objetivo da estrutura é agilizar o diagnóstico de doenças e tentar eliminar a fila de espera por procedimentos ginecológicos na rede pública. A carreta funcionará como uma linha de cuidado completa para o público feminino. No local, serão oferecidas consultas como ginecologistas e mastologistas, além de procedimentos essenciais como mamografia, cuposcopias, biópsias e ultrassonografias de mama, de pélvica e endovaginal. Os atendimentos não serão feitos por livre demanda ou ordem de chegada. As pacientes que já aguardam pelos exames na rede pública serão contratadas e chamadas gradativamente, seguindo os critérios de prioridade e a fila da Central de Regulação Municipal. Agora,

Quintou por aqui, sucesso, informação no seu rádio. Daqui a pouco tem mais novelas, esportes e notícias. E agora tem mais sucesso. Mandando um abraço a todos aí na Azevedo Ligados na Província. Tá vendo o posto Ouro Preto aí na padaria da estação. Paula Fernandes e Zezé.

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internacional de Katy Perry. Watch It Burn, é top demais esse som, hein? Péricles com Ferrugem, final de tarde, e Paula Fernandes com Zezé de Camargo, pra você e eu sem você.

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2: Olha, eu vou seguindo com emoções da sua novela preferida. Hora de você acompanhar comigo todas as emoções de Quem Ama, Cuida. Pedro e Adriana acredito que estão perto de encontrar provas da inocência dela. Ademir encontra uma gravata no sofá na casa de Dora. E fica, claro, desconfiado, né? Pilar exige que Yuri faça um desfile íntimo para ela. E Diná visita o túmulo de Francesca e pede desculpas, sem perceber que está sendo observado por Otoniel. Ingrid incentiva Brigitte a investigar a relação entre Pilar e o seu pai. E Adélia hoje conta a Pedro que a sua casa foi assaltada e que os pertences de Dalto desapareceram. É, ó o mistério aí, hein? Amanhã tem mais, até lá então.
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4: O Flamengo chegou de vez na cola do Palmeiras no Campeonato Brasileiro da Série A. Ontem, partida atrasada, válida pela quarta rodada no Maracanã, o Flamengo derrotou o Mirassol por 2-0 com gols de Lucas Paquetá e Carrascal. E com este resultado, a diferença agora para o líder Palmeiras é de apenas um ponto. E é bom lembrar que ainda haverá um confronto direto. As duas equipes vão se enfrentar ainda neste Brasileirão com o mando de campo do Palmeiras. Essas duas equipes que estão brigando desde o início da competição pela liderança do Brasileirão estarão em campo no domingo pela 26ª rodada. O Flamengo jogará fora de casa às 16h no Mangueirão diante do Remo, enquanto que o Palmeiras às 18h30 no Engenhão terá um duelo contra a equipe do Botafogo. Fogo.
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5: Confira agora a agenda dos candidatos à presidência da República para esta quinta-feira. Ronaldo Caiado, do PSD, visita a obra social Dom Bosco, em São Paulo. Romeu Zema, do Novo, se encontra com mulheres em São Paulo, na Avenida Brasil, e também participa de sabatina em veículos de comunicação. Luiz Inácio Lula da Silva, do PT, cumpre agenda no Palácio do Planalto. Wilson Grassi, do Democrata, estará em Brasília, onde visita o Hospital e Centro de Reabilitação da Fauna Silvestre e também o Hospital Veterinário Anclivepa. Flávio Bolsonaro não tem agenda pública. Clariana Barão, do DC, concede entrevista em São Paulo ao canal Léo Dias. Rui Costa Pimenta participará da análise da terceira extraordinária no canal da Rádio Causa Operária no YouTube. Os candidatos Renan Santos, do Missão, Augusto Cury, do Avante, Pablo Marçal, do PRTB, Edmilson Costa, do PCB, Hertes Dias, do PSTU e Samara Martins, do UP, não divulgaram agendas para esta quinta-feira. Agência Rádio Web, de olho nas eleições 2026, Alan Barbosa.

0: 8 em ponto na província.
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0: senhora estava meio adoentadinha, né? Ligou pra outra, falou: amiga, você que é inteligente, você que sabe de tudo, eu tô com uns probleminhas, você acha que eu posso tomar pílula com diarreia? A outra, ainda mais loura, respondeu: ah, eu acho que tem problema não, mas eu costumo tomar com água.
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3: Vamos que vamos, mais Tititi chegando pra você. Mariana Rui Barbosa abriu o coração em uma entrevista e falou sobre um sonho antigo, ser mãe. A atriz contou que quer muito formar uma família e revelou que não pretende esperar mais de 10 anos para viver a maternidade. Mariana também lembrou de um relacionamento que terminou de forma complicada, justamente por causa dessa questão. Apesar de já ter colocado a carreira em primeiro lugar algumas vezes, ela diz que hoje esse desejo de ser mãe está cada vez mais forte e vem em primeiro lugar. No próximo bloco vou falar de Reinaldo Giannettini. É daqui a pouquinho, hein? Não sai daí não.
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0: A gente ouviu também Não É Pressa, É Pressão, Ana Castela e DJ Boss. Som pra você subindo agora de Mariana aqui pra Ouro Preto. Seja bem-vindo. 4h10, hora certa, posto Ouro Preto, aí ao lado da Cooper Ouro.
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0: Era um padre e um caipira pescando, né? O padre pegava um peixe atrás do outro. Já tinha pegado mais de 100, quando o caipira não pegava nada. Virou pro padre e perguntou: padre, qual é o segredo pra pescar tanto peixe assim? O padre falou: olha, isso aqui é uma superstição, viu? Antes de pescar, eu sempre passo a mão nos seios de uma mulher. Ah, no outro dia o caipira, antes de pescar, chamou a mulher dele e falou: tira o sutiã. Passou a mão nos peitos dela. Olhando aquela situação, ela virou pra ele e falou: uai, você também vai pescar hoje, é?
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4: Luana Piovani voltou a criticar publicamente o ex-marido Pedro Scooby, de 38 anos, na última quarta. A apresentadora fez uma série de publicações nas redes sociais para reclamar dos cuidados do surfista com os filhos que eles têm juntos, especialmente os gêmeos Ben Piovani e Liz Piovani, de 11 anos. Em uma das imagens compartilhadas por Luana, ela mostrou um papel com diversos piolhos. Segundo a apresentadora, os parasitas seriam de Liz. Na legenda, aproveitou a participação de Scooby no quadro Dança dos Famosos para fazer uma provocação ao ex-marido. Espero que esteja dançando melhor do que está cuidando dos filhos. Entreter não é criar, escreveu Piovani.
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5: A primeira sessão no Supremo Tribunal Federal, após revelações de diálogos envolvendo o ministro Alexandre de Moraes e o procurador-geral da República, Paulo Gonet, com o banqueiro Daniel Vorcaro, foi marcada pelo silêncio sobre o tema. Moraes, como de praxe, sentou ao lado do ministro André Mendonça, magistrado que liberou a quebra de sigilo das mensagens contidas nas investigações da Polícia Federal. O presidente da corte, Edson Fachin, abriu a sessão nesta quarta-feira, normalmente ladeado por Gonet, sem tocar no assunto. Pela manhã, em evento sobre resistência democrática, Fachin afirmou que analisa medidas relacionadas ao caso.
6: A elevada autoridade do cargo não confere privilégios, mas impõe deveres, limites e responsabilidades que devem ser observados com absoluto respeito à Constituição, às leis e ao Supremo Tribunal Federal. Nos próximos dias, concluída a análise necessária dos fatos e os procedimentos institucionais pertinentes, esta presidência anunciará, no tempo devido e sem precipitação, as medidas cabíveis e necessárias.
5: Em nota, Paulo Gonet defendeu a nulidade das investigações. Segundo ele, a ordem dada à autoridade policial para investigar pessoas específicas sem pedido do Ministério Público e sem iniciativa da autoridade policial é nula, por exceder os limites de competência do magistrado na fase pré-processual. No discurso, Fachin sinalizou que as medidas a serem tomadas devem afetar tanto Moraes quanto André Mendonça.
6: Circunstâncias relacionadas, de um lado, à atuação processual e, de outro, a sérios elementos de fato que exigem desta presidência serenidade, responsabilidade e firmeza.
5: No Senado, o presidente da Casa, Davi Alcolumbre, fez uma breve manifestação.
7: Todo mundo esqueceu que pediram 130 milhões para a mesma pessoa para fazer um filme. E agora o culpado sou eu, o ministro Alexandre de Moraes. Mas eu vou fazer um relato de tudo que eu quero falar.
5: Desde a terça-feira, Fachin faz consultas internas junto aos demais ministros para dimensionar o andamento da crise envolvendo o STF. O presidente da corte não indicou se o caso irá a plenário. Agência Rádio Web de Brasília, Alan Barbosa.
8: O Tribunal Superior Eleitoral definiu os critérios para caracterizar um conteúdo como deepfake nas eleições 2026. Pela tese aprovada pela corte, o conteúdo gerado ou manipulado por inteligência artificial precisa ter realismo ou verossimilhança e alterar a imagem, a voz ou a manifestação de uma pessoa viva, falecida ou fictícia. A decisão foi tomada por maioria, por 5-2, e deve orientar o julgamento de casos semelhantes pela Justiça Eleitoral. O TSE também definiu que a proibição do uso de deepfake nas eleições depende da caracterização do conteúdo como propaganda eleitoral. Deepfake é um conteúdo produzido ou manipulado por inteligência artificial para criar ou alterar, de forma realista, vídeos, áudios ou imagens. O entendimento foi firmado em um caso envolvendo um vídeo que recriou, com inteligência artificial, a imagem e a voz do ex-presidente Jair Bolsonaro, declarando apoio à candidatura de Flávio Bolsonaro à presidência da República. O vídeo foi exibido durante uma convenção do Partido Liberal, realizada em julho. O TSE rejeitou, por 4-3, o pedido para retirar o vídeo do ar e aplicar multa. Segundo o relator, ministro Cássio Nunes Marques, o vídeo foi apresentado em uma convenção partidária, sem pedido explícito de voto, e não configurou propaganda eleitoral antecipada. A corte também considerou que a transmissão do evento pela internet por si só não transforma uma manifestação de apoio político em propaganda eleitoral antecipada. Na análise de casos desse tipo, o TSE destacou que devem ser considerados o conteúdo da mensagem, a linguagem utilizada, os destinatários e o contexto em que o material foi produzido e divulgado. Com informações do Tribunal Superior Eleitoral, Bianca Mingotti.
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12: O deputado federal pelo PSDB do Rio de Janeiro, Ricardo Abrão, foi alvo de uma operação da Polícia Federal sob suspeita de corrupção eleitoral. A PF investiga um suposto esquema de compra de votos na cidade de Nilópolis, na Baixada Fluminense, durante a eleição municipal de 2024. Foi expedido apenas um mandado de busca e apreensão, determinado pelo ministro do Supremo Tribunal Federal, Flávio Dino. Nesta quinta-feira, os agentes bateram na porta da casa do deputado em um condomínio de luxo na zona sudoeste do Rio. A ação é um desdobramento de uma investigação que começou em outubro de 2024 e que resultou na prisão em flagrante de 24 pessoas, entre elas, 3 policiais militares. Em fevereiro de 2025, o alvo foi Abraão Davi Neto, prefeito de Nilópolis pelo PL e primo de Ricardo, conhecido como Abraãozinho. Ricardo Abrão, de 53 anos, é sobrinho de Anis Abraão Davi, o famoso Anísio, patrono da escola de samba Beija-Flor, de 89 anos, e que já foi preso algumas vezes por ligação com o jogo do bicho. Ricardo Abrão assumiu como deputado federal em abril de 2025, substituindo Chiquinho Brazão, que teve um mandato cassado pela mesa da Câmara dos Deputados. Chiquinho e seu irmão Domingos, em fevereiro de 2026, seriam condenados pelo Supremo Tribunal Federal por terem planejado e mandado matar a vereadora carioca Marielle Franco, que terminou por matar também seu motorista Anderson Gomes em março de 2018. Agência Rádio Web, produção e reportagem, Breno Zonta.
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13: Com os dois jogos que aconteceram ontem, já temos uma semifinal definida na Copa do Brasil. O Vasco no Barradão derrotou Vitória por 2-0 e vai ter como adversário o Palmeiras, que na Vila Belmiro ficou no empate em 0-0 com a equipe do Santos. O Atlético Mineiro vai conhecer o seu adversário na semi da Copa do Brasil hoje às 20h na Arena do Grêmio. Tem o Grenal. No jogo de ida, 0-0, um novo empate vai levar a definição da vaga para os pênaltis. Com essas equipes que já estão na semifinal, o Atlético Mineiro já conquistou a Copa do Brasil 2 vezes, o Palmeiras 4 vezes e o Vasco conquistou a Copa do Brasil 1 vez. Os mandos de campo nos confrontos da semifinal da Copa do Brasil serão conhecidos através de um sorteio que será realizado na sede da CBF.
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0: 4h29 nesta quinta-feira, sucesso para você. Daqui a pouquinho, principais notícias até o momento desta tarde. Claro, mais música.
1: Mais música pra você.
0: Eduardo Costa. Vai lá.

0: Essa é Pode Ser, novidade da Ludmilla. Antes, Paulo Pires e Hungria, assunto. Kelly Clarkson, a Bilai e Eduardo Costa, Não Valeu Pra Você. Faltando 20 para 5, daqui a pouco tem principais notícias dessa quinta-feira.
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2: Eu queria ouvir uma música da Mari Fernandes.

0: pista, meu irmão.
1: Mumuzinho é sucesso. Fulminante.
0: Obrigado, Brasil.
1: Ele é top demais, né? 15 para 5 na província. Valeu, Mumu. 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
6: Olá, este é o Giro de Notícias. Eu sou Felipe Medeiros e você acompanha os destaques do momento. A Polícia Civil de São Paulo deflagrou uma operação contra um núcleo ligado ao PCC, suspeito de lavar dinheiro do tráfico e influenciar atividades econômicas e políticas em Praia Grande. A investigação aponta movimentações de cerca de R$1 bilhão, principalmente na compra de imóveis, empresas e estabelecimentos comerciais. Mandados são cumpridos em 4 cidades do estado. A Procuradoria-Geral da República encaminhou ao Supremo uma proposta de delação premiada do empresário Antônio Carlos Freixo Júnior, conhecido como Mineiro. Segundo os investigadores, a empresa dele teria intermediado pagamentos para a produção de Dark Horse, cinebiografia sobre Jair Bolsonaro, além de buscar dinheiro em espécie para pagamentos. A empresa fazia parte do grupo EntrePay, liquidado pelo Banco Central em março. 2 pessoas morreram e outras ficaram feridas, incluindo 3 policiais, durante um ataque a tiros em um prédio residencial no centro de Minneapolis, nos Estados Unidos. O atirador foi baleado e morreu no local. 2 dos policiais feridos foram atingidos por disparos e estão em estado estável. A passagem de uma frente fria entre o Espírito Santo e o sul da Bahia aumenta a umidade e provoca chuva forte até o norte de Minas Gerais. Também há previsão de chuva no sul do Pará, Tocantins, Mato Grosso, Goiás e o Distrito Federal. O IMET mantém alerta amarelo para baixa umidade em Mato Grosso do Sul, Goiás, Distrito Federal e no sudeste do Mato Grosso. O Flamengo fez a sua parte no jogo atrasado que tinha para disputar nesta quarta contra o Mirassol no Maracanã e, com a vitória por 2-0, ficou a 1 ponto do Palmeiras no topo da tabela. Pela Copa do Brasil, o Vasco voltou a derrotar o Vitória, desta vez em Salvador, também por 2-0, e passou para a semifinal. O adversário será o Palmeiras, que empatou 100 gols com o Santos na Vila Belmiro. E com os 3-0 da ida, também se classificou. Nesta quinta, temos Grenal para decidir quem encara o Atlético Mineiro na outra semi. O Giro de Notícias é uma produção da Agência Rádio Web. Texto e apresentação, Felipe Medeiros. Edição, Mário Melo.
7: O TSE lançou a página Plataformas Digitais em Ação para combater conteúdos falsos, principalmente durante o processo eleitoral. A ferramenta reúne, em um único ambiente, conteúdos produzidos pelas principais plataformas digitais no Brasil, além de informações de decisões da Justiça Eleitoral, envolvendo conteúdos publicados na internet. No lançamento, o presidente do TSE, ministro Cássio Nunes, afirmou que o espaço digital não pode ser comprometido pela desinformação, daí a necessidade de uma plataforma como essa.
8: O ambiente digital trouxe enormes oportunidades para a participação política, para a circulação de ideias e para a aproximação entre cidadãs, cidadãos e instituições. Não podemos, em razão disso, permitir que a circulação desenfreada de conteúdos falsos, manipulados ou descontextualizados, interfira no usufruto de espaço tão democrático.
7: Ainda segundo o ministro Cássio Nunes, a atuação conjunta entre a Justiça Eleitoral e as plataformas digitais pode complementar o enfrentamento aos desafios do ambiente digital.
8: De um lado, há as plataformas que conhecem a arquitetura de seus serviços, dispõem de capacidade tecnológica e podem adotar medidas operacionais com maior rapidez. A Justiça Eleitoral, por outro lado, oferece a referência normativa, a legitimidade institucional, a informação oficial e a garantia do devido processo legal. Quando essas capacidades são conjugadas com transparência e empenho, tornam-se possíveis respostas mais céleres, proporcionais e efetivas.
7: O primeiro turno das eleições 2026 será no dia 4 de outubro. Informações sobre título e o processo eleitoral estão disponíveis no site tse.jus.br. Agência Rádio Web, produção e reportagem, Igor Pereira.
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10: Paris, quinta-feira, 3 de setembro de 2026. A partir de hoje, a União Europeia suspende a entrada de carne bovina, aves, ovos e mel do Brasil. A medida vale para os 27 países do bloco e faz parte de uma estratégia europeia de combate à resistência aos antibióticos, problema que, segundo a OMS, causa mais de 1 milhão de mortes por ano em todo o mundo. Bruxelas afirma que mantém diálogo com autoridades brasileiras e diz trabalhar de forma construtiva para que o país comprove o cumprimento das exigências sanitárias. A expectativa é que parte dos envios de aves, ovos e mel seja liberada até novembro, após o resultado de uma auditoria técnica da União Europeia, que se encerra nesta quinta-feira. Para a carne bovina, no entanto, o processo deve ser mais longo e pode se estender até o próximo ano. A escalada da guerra entre Estados Unidos e Irã no Golfo continua. Hoje, Teherã lançou mísseis e drones contra bases militares americanas no Kuwait e nos Emirados Árabes, em mais uma retaliação aos bombardeios realizados por Washington contra instalações iranianas nos últimos dias. Os ataques americanos deixaram 19 mortos no Irã, entre eles civis. O governo de Donald Trump afirmou que está pronto para realizar novos bombardeios a qualquer momento. O Irã também ameaçou ampliar suas ações contra aliados dos Estados Unidos no Oriente Médio. A nova escalada aumenta os riscos para a navegação no Estreito de Hormuz e afasta perspectivas de solução diplomática para o conflito. A tragédia causada pelo colapso de uma geleira na fronteira entre Nepal e China já deixou pelo menos 1.225 mortos e quase 4.800 pessoas desaparecidas, segundo balanços ainda provisórios divulgados uma semana após o desastre. O episódio voltou a chamar a atenção para os riscos associados ao derretimento acelerado das geleiras do Himalaia. A Organização Meteorológica Mundial alertou que o fenômeno climático El Niño já está instalado e pode ser o mais intenso já percebido até hoje. Segundo a agência da ONU, o episódio tem alta probabilidade de se manter até fevereiro de 2027, podendo contribuir para que o ano que vem se torne o mais quente já registrado. O El Niño provoca o aquecimento das águas do Oceano Pacífico e pode aumentar o risco de secas, enchentes e ondas de calor.

0: Na atmosfera, com o máximo que o ar consegue reter naquela mesma temperatura. Quando esse volume de vapor excede ou fica abaixo do nível recomendado pela Organização Mundial da Saúde, a OMS, que é entre 50 a 60%, surge o fenômeno das altas e baixas na umidade relativa do ar. O meteorologista do Instituto do Meio Ambiente e Recursos Hídricos, o INEMA, Tiago Barros, detalha como essas variações ocorrem.
1: A gente compara a umidade relativa do ar com uma esponja. Quando a gente começa a colocar água nela, ela consegue absorver uma certa quantidade de água. Quando ela atinge a saturação, ou seja, quando ela enche, ela começa a extravasar. Isso seria a umidade relativa da atmosfera.
0: Tiago Barros ainda destaca que as oscilações na umidade podem afetar diretamente a saúde da população.
1: Principalmente a população sente na saúde, que o ar seco, muito seco, ele favorece o ressecamento das mucosas, também a irritação das vias respiratórias, também o desconforto nos olhos devido a essa secura do ar que a gente tem que estar piscando mais vezes para ter essa lubrificação, e agrava os sintomas respiratórios nas populações suscetíveis. Aí, quem tem tudo que termina com ite, rinite, sinusite, tende a ter crises mais acentuadas devido a essa secura.
0: Para se prevenir dos efeitos das variações da umidade relativa do ar, é importante manter os índices de casa dentro da faixa recomendada pela OMS, combatendo tanto o ar muito seco quanto a umidade excessiva. Da Rádio Educadora FM, diretamente de Salvador, Fred Ribeiro para a Rádio Nacional.
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5: A CBF definiu a data da primeira convocação da seleção brasileira após a disputa da Copa do Mundo de 2026. E a convocação será feita pelo técnico Carlo Ancelotti no dia 9 de setembro, quarta-feira que vem, na sede da entidade no Rio de Janeiro. A seleção vai iniciar o ciclo para a Copa do Mundo de 2030 com uma super data FIFA. Serão 3 amistosos, 2 contra a Austrália nos dias 25 e 29 de setembro e diante da Índia no dia 3 de outubro. Esses jogos serão disputados nas casas das seleções adversárias. Carlo Ancelotti tem observado jogos das competições nacionais e também internacionais. Inclusive, na última semana, ele esteve olhando o campeonato francês e também teve passagens pela Premier League de forma presencial. As partidas contra a Austrália e Índia serão as primeiras da seleção brasileira após a Copa do Mundo. O técnico Carlo Ancelotti vai fazer uma renovação para este novo ciclo e a grande expectativa é em relação aos nomes que podem surgir nesta lista. Agência Rádio Web com informações da seleção brasileira, Daniela Esperon.
6: Ok, valeu Daniela Esperon, obrigado pelas informações. Circula a informação lá em São Paulo de que o Ancelotti vai chamar o Otávio, goleiro do Cruzeiro. Vamos ver se se confirma esta informação. Por aqui, agradecendo a Deus por tudo e a você a sintonia aqui com a gente na província. 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A saideira está chegando agora com Sandra de Sá. Agora é Sandra Sá. Voltou a ser Sandra Sá e Simone Malafaia. Sou tão feliz. Tá chegando muito sucesso para você aqui na rádio. Fique ligado na província.

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1: 17 horas e 4 minutos.
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2: 17 horas e 7 minutos.

anunciou a Maria e ela concebeu do Espírito Santo. Ave Maria, cheia de graça, o Senhor é convosco. Bendita sois vós entre as mulheres e bendito é o fruto do vosso ventre, Jesus. Santa Maria, Mãe de Deus, rogai por nós, pecadores, agora e na hora da nossa morte. Amém. Eis aqui a serva do Senhor. Faça-se em mim segundo a vossa palavra. Ave Maria, cheia de graça, o Senhor é convosco. Bendita sois vós entre as mulheres e bendito é o fruto do vosso ventre, Jesus. Santa Maria, Mãe de Deus, rogai por nós, pecadores, agora e na hora da nossa morte. Amém. O Verbo de Deus se fez carne e habitou entre nós. Ave Maria, cheia de graça, o Senhor é convosco. Bendita sois vós entre as mulheres e bendito é o fruto do vosso ventre, Jesus. Santa Maria, Mãe de Deus, rogai por nós, pecadores, agora e na hora da nossa morte. Amém. Rogai por nós, Santa Mãe de Deus, para que sejamos dignos das promessas de Cristo. Oremos. Infundi, Senhor, em nossos corações a vossa graça. Nós vos suplicamos, a fim de que, conhecendo pela embaixada do anjo a encarnação de Jesus Cristo, vosso Filho, pelos merecimentos de sua paixão e morte na cruz, cheguemos à glória da ressurreição, pelo mesmo Cristo nosso Senhor. Amém. Glória ao Pai, ao Filho e ao Espírito Santo, como era no princípio, agora e sempre.

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1: 18 horas e 6 minutos.
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10: 18 horas e 10 minutos.
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10: 18 horas e 10 minutos.

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1: 18 horas, 55 minutos.

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1: 18 horas e 58 minutos.

0: Em Brasília, 19 horas.
1: Está no ar a Voz do Brasil. As notícias do governo federal que movimentaram o país no dia de hoje.
2: Olá, boa noite.
0: Boa noite para você que nos acompanha em todo o país.
2: Quinta-feira, 3 de setembro de 2026.
0: Vamos aos destaques do dia.
2: Saúde das mulheres tem novas regras.
0: Sancionada a lei que assegura o direito de realizar avaliação médica completa pelo menos uma vez ao ano no SUS. Márcia Fernandes.
3: O objetivo é reforçar a prevenção.

0: prevenção e ajudar a identificar doenças e outros problemas de saúde o mais cedo possível.
1: Mais segurança no Pix.
2: Contestação de golpes fica mais fácil para o usuário. Nazi Brum.
3: O sistema vai facilitar a identificação do tipo de golpe e a vítima terá um campo disponível para descrever como ocorreu a situação.
1: Está chegando o fim do prazo para escolher os livros didáticos que vão ser usados a partir do ano que vem.
2: Escolas públicas têm até 8 de setembro para definir as obras. Gabriela Noronha.
4: Os livros didáticos serão utilizados nos próximos 4 anos por estudantes e professores do 1º ao 5º ano do ensino fundamental.
1: Hoje, na apresentação da Voz do Brasil, eu, Mariana Jungmann e Luciano Seixas.
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1: A saúde das mulheres ganha novas regras no SUS.
2: Uma lei publicada nesta quinta-feira garante o direito a uma avaliação médica completa, pelo menos uma vez por ano, com exames de rotina e ações de prevenção.
0: As mulheres vão ter direito a uma avaliação médica completa pelo SUS, pelo menos uma vez por ano. A medida está prevista em uma lei publicada nesta quinta-feira no Diário Oficial da União. O objetivo é reforçar a prevenção e ajudar a identificar doenças e outros problemas de saúde o mais cedo possível. A avaliação deve incluir exames de rotina e de triagem, definidos de acordo com a idade e as principais doenças que atingem a população feminina. O atendimento também vai levar em conta fatores como condição de saúde, situação socioeconômica e local de residência. A nova lei prevê ainda campanhas para incentivar os cuidados com a saúde das mulheres. Entre as ações estão orientações sobre alimentação, atividade física, saúde mental e vacinação, além da realização de exames preventivos. As novas regras entram em vigor 180 dias depois da publicação da lei. Márcia Fernandes, para a Voz do Brasil.
1: Foi apresentada hoje a Central de Comando das UTIs Inteligentes do SUS, que monitora em tempo real os pacientes internados em 6 hospitais do Brasil.
2: Sediada na Universidade de São Paulo, a sala contará com monitoramento 24 horas e vai contribuir para o atendimento dos pacientes.
1: Para isso, as UTIs inteligentes vão utilizar a conectividade e a inteligência artificial, como destacou o ministro da Saúde, Alexandre Padilha.
5: Inteligência artificial é uma realidade quando é aplicada a uma estrutura, ou seja, trazer essa incorporação tecnológica para servir os pacientes do SUS. Isso é inovação com acesso. Essa é uma tecnologia que vai ser apropriada também pelos hospitais privados, pela saúde suplementar, vai crescendo a densidade tecnológica do país.
2: A expectativa é reduzir as complicações clínicas e o tempo de internação dos pacientes, aumentar a rotatividade dos leitos e o acesso aos serviços do SUS.
1: Início das aulas desperta aquele interesse pelo material novinho que vai acompanhar o aluno durante toda a jornada daquele ano.
2: Escolas públicas de todo o país têm até a próxima terça-feira para decidir quais livros serão usados pelos próximos 4 anos.
4: Escolas públicas de todo o Brasil têm até o dia 8 de setembro para escolher os livros didáticos que serão utilizados nos próximos 4 anos por estudantes e professores do 1º ao 5º ano do ensino fundamental. O processo de seleção faz parte do Programa Nacional do Livro e do Material Didático, iniciativa executada pelo Fundo Nacional de Desenvolvimento da Educação, o FNDE, em conjunto com o Ministério da Educação. Para auxiliar as equipes na decisão, Fernanda Pacobaíba, presidente do FNDE, explica que o MEC disponibiliza o Guia Digital, ferramenta que reúne informações sobre as obras aprovadas. Segundo Fernanda Pacobaíba, os livros selecionados passam por uma análise criteriosa.
6: O que o FNDE disponibiliza a partir de uma seleção, junto com o Ministério da Educação, quais foram as obras selecionadas. Então, vamos imaginar, para português, tem 4 possibilidades. E aí é o professor, junto com a rede, que vai dizer, ah, eu quero a obra do autor X, porque ela tem mais a ver com a minha peculiaridade aqui.
4: A escolha dos materiais, segundo a orientação do MEC, deve ser realizada de forma coletiva, incluindo professores, coordenadores e gestores escolares. E essa decisão tem até oficina para preparar toda a equipe na escola pública onde a Juliana Cristina Silva trabalha em Brasília. Ela é coordenadora pedagógica e afirma que é fundamental que os livros atendam à realidade dos estudantes.
7: A professora é quem está na sala de aula mais próximo ao aluno.
4: Roberto Alves, diretor da mesma escola onde a Juliana trabalha, conta que mesmo em um cenário cada vez mais cheio de telas e aparelhos eletrônicos, o livro didático segue como um aliado essencial no processo de ensino e aprendizagem.
7: O livro físico, ele é muito importante ainda, apesar de tanta tecnologia, né? Então as crianças gostam de receber, coloca o nome, coloca o telefone, coloca a série, porque não pode perder o livro, tem que ter cuidado. O livro é um parceiro do dia a dia.
4: Após a análise das obras e a definição dos livros escolhidos, o diretor da escola ainda deve enviar o registro no sistema PNLD Gestão, com acesso pela conta gov.br. Reportagem Gabriela Noronha.
1: E professores podem ter acesso a descontos em compras e serviços. Para isso, devem participar da iniciativa #TôComProf.
2: Mais de 40 empresas físicas e online aderiram à iniciativa de bancos e farmácias a aplicativos de alimentação e cursos de pós-graduação.
1: As empresas podem ser identificadas por meio do selo #TôComProf ou ser verificadas na página do programa no portal do MEC.
2: Para ter acesso aos benefícios, basta apresentar a Carteira Nacional Docente do Brasil.
1: O documento pode ser solicitado por professores da educação básica e superior de escolas públicas e privadas de todo o país, que estejam no exercício da profissão.
2: Confira como obter o documento com Graziela Mendonça.
8: Professores da educação básica e superior já podem solicitar a Carteira Nacional Docente do Brasil. O documento pode ser emitido por profissionais em exercício em instituições públicas ou privadas de todo o país. A solicitação é feita pela internet, no sistema oficial da Carteira Nacional Docente, com acesso pela conta gov.br. O sistema verifica os critérios de elegibilidade e os dados do vínculo com a instituição de ensino. Para solicitar o documento, é necessário ter o CPF regular e cadastro ativo no E-Social pelo empregador. Depois da conferência dos dados, o professor deve completar o cadastro, enviar uma foto e confirmar as informações para a emissão da versão digital. O documento tem validade de 10 anos e possui QR Code para verificação. Ele também permite acesso a benefícios previstos para professores, como descontos em hotéis, estabelecimentos credenciados e eventos culturais, além de condições específicas em produtos e serviços. Para saber mais e solicitar a Carteira Nacional Docente, acesse maisprofessores.mec.gov.br. Graziela Mendonça, para a Voz do Brasil.
1: E por falar em pesquisa, você que é professor da educação básica, uma oportunidade de formação profissional e acadêmica.
2: O Ministério da Educação e a Coordenação de Aperfeiçoamento de Pessoal de Nível Superior, a CAPES, divulgaram mais de 8 mil vagas em cursos de pós-graduação para docentes da rede pública de ensino.
1: As oportunidades contemplam mestrado e doutorado acadêmico em áreas como matemática, letras, biologia, história e demais áreas do currículo escolar.
2: Também serão oferecidas mais de 1000 vagas para mestrados profissionais nas áreas de educação inclusiva e educação tecnológica.
1: Os interessados podem se inscrever pelo portal Formação Mais Professores no endereço gov.br/mec.
2: Uma mistura improvável que promete construir casas mais frescas e sustentáveis.
1: Cientistas da Universidade Federal de Lavras, em Minas Gerais, desenvolveram um bloco de concreto usando fibra de coco e restos de mineração.
2: O novo material reduz a transferência de calor e pode criar ambientes mais confortáveis.
1: Os detalhes dessa novidade você confere agora no quadro Ciência em Prática.
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10: Uma forma sustentável para um velho conhecido da construção civil. Um bloco de concreto mais resistente, feito com fibra de coco e resíduos de mineração da rocha quartzito.
11: Sou Isabelle Cristina de Carvalho Terra, sou engenheira civil e doutora em engenharia de biomateriais da Universidade Federal de Lavras. A pesquisa, ela teve como objetivo avaliar a possibilidade de produzir blocos de concreto para alvenaria incorporando dois tipos de resíduos. Resíduo de quartzito, que é proveniente da mineração, e fibras de coco, proveniente de resíduos agroindustriais.
10: Dois ingredientes inusitados e uma receita que promete conforto para os lares brasileiros. Os blocos de concreto prometem amenizar o calorão dos materiais tradicionais.
11: Os blocos convencionais de concreto, eles podem apresentar elevada transferência de calor. Então, a pesquisa mostrou que a utilização das fibras de coco reduz a condutividade térmica dos blocos. Então, na prática, isso pode contribuir para menor transferência de calor, ambientes internos mais confortáveis, menor necessidade de climatização artificial, possibilidade de redução do consumo de energia. A contribuição ambiental da pesquisa, ela é bastante significativa, porque ela transforma dois materiais que seriam considerados resíduos em matérias-primas para a construção civil. A incorporação desse material em blocos de concreto oferece uma alternativa de destinação tecnicamente viável. Isso representa uma lógica de economia circular.
10: Acompanhe a pesquisa na página da Universidade Federal de Lavras. E esse foi o Ciência na Prática, com produção de Warby Calil e edição de Edinaldo Júnior. E nosso encontro com o Saber Científico volta na próxima semana. Até lá!
2: Pix tem novas regras para que os usuários tenham mais clareza para contestar uma operação identificada como fraude ou golpe.
1: As mudanças deverão ser efetuadas pelos bancos, dando mais liberdade para que o usuário encaminhe documentos e informações.
12: Disponível desde 1º de outubro de 2025 nos aplicativos das instituições que oferecem o Pix, a funcionalidade de contestação por meio do Mecanismo Especial de Devolução, MED, passa a contar com uma jornada mais orientativa. O sistema vai facilitar a identificação do tipo de golpe e a vítima terá um campo disponível para descrever como ocorreu a situação, inclusive com a possibilidade de anexar documentos e comprovantes que serão analisados pela instituição financeira. O MED também vai trazer orientações em casos que não envolvam fraudes, como a não entrega de produtos comprados por meio do Pix, direcionando o usuário para os canais de atendimento do consumidor. Outras mudanças se referem a funcionalidades dos aplicativos. As instituições deverão informar quando houver mudanças no destinatário de contatos salvos para operações de Pix. A função Pix automático deverá trazer em destaque a identificação do recebedor. As novas regras entram em vigor em 1º de março de 2027. O prazo é para que as instituições façam as alterações em seus aplicativos. Nazi Brum, para a Voz do Brasil.
2: Rico em proteína e nutrientes, como por exemplo ômega 3, uma gordura boa que faz bem para o cérebro e para o coração.
1: Pode ser feito assado, cozido, grelhado, ensopado.
2: Estamos falando de peixes e frutos do mar.
1: E já começou a semana do pescado, que estimula o consumo dessa carne tão saudável.
13: Incentivar o consumo de pescado no Brasil. Esse é o objetivo da Semana do Pescado, que este ano é realizada entre 1º e 15 de setembro. Criada em 2003 pelo Ministério da Pesca e Aquicultura, a iniciativa também tem o objetivo de valorizar o empreendedorismo pesqueiro. A campanha propõe que as pessoas criem o hábito de incluir o consumo do pescado ao menos uma vez por semana.

0: O peixe foi o meio de sobrevivência do seu Francisco dos Santos Bezerra, que desde os 9 anos de idade já acompanhava o pai, que era pescador. Hoje, aos 65 anos, está aposentado da profissão.
1: Saía assim, 2:30 da manhã, e quando era 1 hora da tarde, já estava chegando de volta. Minha família toda, eu criei a custa de pescaria.
0: E foi justamente o pescado que fez a merendeira Marli Pereira de Souza ganhar até prêmio. Só de saber os ingredientes, já dá a vontade de experimentar essa receita, que leva o nome de peixe joia rara.
2: Leite de coco, extrato de tomate, vem a batata inglesa, vem o queijo mussarela, que dá todo o diferencial, né? Todo o sabor do peixe. Nós colocamos o tomate, a cebola, o pimentão, a manteiga, para dar aquela refogada, aquela apurada, e é onde vai dando sabor.
0: E esse prato é um dos preferidos de Ana Júlia Ramos da Silva, de 9 anos.
3: Gosto muito do peixe porque o peixe é macio e também do queijo da batata.
0: A diretora escolar Maria Ângela Rolim de Oliveira garante que os alunos aprovam essa refeição.
4: Na escola, a gente usa muitas estratégias para a criança aceitar bem o peixe. Então, aqui na escola, eles amam o peixe assado. Eles amam esse peixe, né, que a nossa merendeira faz com batata, com queijo mussarela. Então, assim, tem uma boa aceitação.
0: O pescado chega até as escolas públicas de diferentes regiões do país por meio do PNAE, o Programa Nacional de Alimentação Escolar. Uma pesquisa nacional realizada pelo FNDE em parceria com o Ministério da Educação e o Ministério da Pesca e Aquicultura aponta o potencial de ampliação do pescado na merenda escolar. O levantamento revela que a inclusão do pescado nas escolas ainda possui espaço para crescimento. O ministro da Pesca e Aquicultura, Édipo Araújo, ressalta que a cadeia produtiva nacional está muito organizada e preparada para atender a demanda.
5: São pescadores, pescadoras, armadores, aquicultores, feiras e empresas que envolvem essa cadeia. O pescado brasileiro, ele precisa estar no centro da mesa da população brasileira.
0: E quem ficou com vontade de comer peixe pode conferir receitas, espécies de peixes, além de dicas sobre como escolher o pescado, saber se ele está fresco e bem armazenado no site comapescado.com.br. Reportagem Luciana Colares de Holanda.
6: A plataforma abre possibilidades para que pessoas com deficiência pratiquem atividades esportivas.
7: Mas quem pode participar? No Paradesporto, atletas com diferentes tipos de deficiência podem competir.
6: Para promover disputas justas e significativas, existe um sistema de classificação que determina quem é elegível para competir e agrupa os atletas em classes esportivas, considerando o impacto da deficiência nas atividades fundamentais de cada modalidade.
8: Atleta paralímpica de tênis de mesa, Carla Maia, conta como o esporte transformou sua vida.
9: Trouxe propósito, me trouxe desafio, me trouxe saúde, oportunidade até como repórter depois, por isso eu indico para todo mundo.
8: E para quem deseja começar a praticar uma modalidade paralímpica, como Carla Maia, o Comitê Paralímpico Brasileiro oferece uma plataforma que reúne orientações sobre como dar os primeiros passos e permite localizar clubes e associações que desenvolvem atividades esportivas adaptadas. A página Quero Ser Atleta Paralímpico está disponível no site cpb.org.br. Ela apresenta informações para quem pretende iniciar no esporte, seja por lazer e inclusão, ou seja com o objetivo de seguir uma trajetória no alto rendimento. A ferramenta também facilita a busca por instituições que atuam no esporte paralímpico. Segundo o Comitê Paralímpico, existem atualmente mais de 1000 associações dedicadas ao desporto para pessoas com deficiência em todas as regiões do Brasil. O secretário nacional de Paradesporto do Ministério de Esporte, Fábio Araújo, explica qual é o primeiro primeiro passo para encontrar a modalidade adequada.
10: Então, procure uma entidade que ofereça um esporte inclusivo, acessível e seguro, porque quando você insere o esporte na sua vida, você não está falando só de competição, você está falando de empoderamento, que ela vai buscar uma educação melhor, uma vida social, ela vai buscar seus direitos, ela vai buscar emprego melhor. Então, o esporte é a porta de entrada para muitas outras coisas dentro da vida da pessoa com deficiência.
8: E o tipo de deficiência e como ela impacta a execução das atividades não impede a prática de qualquer modalidade. No paradesporto, os atletas passam por uma classificação. O objetivo é minimizar o impacto da deficiência sobre o resultado da competição. O processo é realizado por classificadores certificados que levam em consideração quanto a deficiência afeta a execução das tarefas e atividades fundamentais de determinado esporte. Assim, os atletas podem competir de forma justa em cada modalidade. Reportagem Cleide Lopes.
7: Dia 7 de setembro, próxima segunda-feira, celebramos a independência do Brasil. Mas para chegar a essa conquista, a história começou bem antes de 1822.
6: Foi resultado de um processo que não ocorreu apenas às margens do Ipiranga, mas que envolveu guerras na Europa e Brasil.
7: E não só com personagens dos livros, mas brasileiros anônimos em diversas regiões do país.
6: Vamos conhecer um pouco mais sobre essa história na reportagem de Graziele Bezerra.
11: No início do século XIX, a Europa estava em guerra. O imperador francês Napoleão Bonaparte decretou o impedimento do comércio dos países europeus com a Inglaterra. Diante da recusa de Portugal em aderir e a ameaça de uma invasão francesa, o príncipe regente Dom João decidiu transferir a corte portuguesa para o Rio de Janeiro. Foi então que o Brasil deixou de ser colônia e passou a integrar o Reino Unido de Portugal. Anos depois, com a queda de Napoleão na Europa, as cortes portuguesas passaram a exigir o retorno da família real. Dom João retornou a Portugal, mas deixou aqui seu filho, Dom Pedro I, que protagonizou o chamado Dia do Fico. Em 9 de janeiro de 1822, conforme relembra o escritor e jornalista Laurentino Gomes.
12: Dom Pedro, pressionado pelas cortes constituintes que queriam que ele voltasse a Portugal, ele decide, não, se é para o bem da nação e felicidade geral de todos, eu fico. Ou seja, é um rompimento entre o herdeiro da coroa portuguesa e a monarquia que estava em Lisboa. E a partir daí, diria assim, que o processo se torna irreversível, né?
11: No dia 7 de setembro, nas proximidades do rio Ipiranga, Dom Pedro recebeu cartas com notícias e decisões das cortes portuguesas. E foi ali que ocorreu o episódio que entrou para a história como o Grito da Independência. Como detalha o historiador e diretor do Museu do Ipiranga, Paulo Garcês Marins.
13: Aqui foi declarada a independência, porém, essa independência foi pactuada no Rio de Janeiro, naquilo que viria a se tornar a corte imperial, com as elites do país fazendo um movimento bastante conservador nesse processo de independência.
11: Outros personagens tiveram participação direta no processo de independência, como o ministro José Bonifácio e a princesa Leopoldina, esposa de Dom Pedro. Sem eles, provavelmente Dom Pedro não teria conseguido aguentar a pressão entre a corte de Lisboa e os interesses brasileiros, segundo o jornalista e escritor Laurentino Gomes. Mas ele lembra também de outros brasileiros que protagonizaram a independência.
12: Os brasileiros de 1821 e 1822 sonharam grande. Brasileiros ricos, imperiais, mas também brasileiros pobres, brasileiros escravizados, brasileiros simples, anônimos. Sonharam que o Brasil poderia se manter como um país unido, que não se dividisse. Um país que se tornasse independente de Portugal e tivesse grandes ambições. Esse Brasil aconteceu. Nós temos o Brasil hoje graças aos sonhos daquela época.
7: Para consolidar a independência, ocorreram confrontos em diferentes regiões do país. Houve combates e mortes no Ceará, no Piauí, no Pará e, sobretudo, na Bahia, onde foram desencadeadas as batalhas de Pirajá e de Itaparica. Colaboração de Malu Prado, reportagem Graziele Bezerra. Quem estava na lista de espera do ProUni e foi chamado tem até o dia 14 de setembro para comprovar as informações apresentadas na inscrição.
6: A documentação deve ser entregue à instituição de ensino indicada pelo candidato.
7: Cada faculdade ou universidade define o formato de recebimento dos documentos exigidos, que pode ser presencial ou online.
6: Quem não apresentar os dados no prazo, perde a vaga.
7: O programa Universidade para Todos usa a nota do Enem para conceder bolsas em instituições particulares de ensino.
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7: Fique agora com as notícias do Poder Judiciário e do Congresso Nacional. Boa noite.
6: Boa noite para você. Até amanhã.
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16: Jornada Ítalo-Hispano-Brasileira de Direito Público foi encerrada no Supremo Tribunal Federal com um debate sobre integridade do processo democrático eleitoral.
17: Para STJ, comprador de celular defeituoso, não está dispensado automaticamente de aguardar prazo legal para conserto.
16: Bancário chamado de devagarinho, obtém aumento de indenização na justiça.
17: Boa noite, eu sou o Arthur Filho.
16: E eu sou Walter Lima.
17: A 17ª Jornada Ítalo-Hispano-Brasileira de Direito Público foi encerrada nesta quinta-feira no Supremo Tribunal Federal com debate sobre integridade do processo democrático eleitoral e o papel da justiça constitucional.
16: O encontro, iniciado ontem, reuniu magistrados, professores e pesquisadores do Brasil, da Itália e da Espanha. Marta Ferreira.
18: A jornada teve como tema resistência democrática e justiça constitucional. Na terceira e última sessão do evento, os debates abordaram a atuação da justiça constitucional para garantir a regularidade das eleições. O diretor do Centro de Estudos Constitucionais do STF, Fernando Facuri Scaff, apresentou o panorama dos acontecimentos posteriores às eleições presidenciais de 2022 e exibiu vídeo institucional sobre os ataques às sedes dos três poderes em 8 de janeiro de 2023. Ele citou as investigações, os processos e os julgamentos decorrentes dos ataques. Segundo Scaff, o cenário político brasileiro continua marcado por disputas intensas e críticas ao Supremo e ao sistema de justiça.
17: STJ entende que comprador de celular defeituoso não está dispensado automaticamente de aguardar prazo legal para o conserto.
16: O prazo definido em lei é de até 30 dias para o fornecedor resolver o problema. Fátima Uchoa.
19: A Defensoria Pública do Rio de Janeiro ajuizou ação civil pública contra as operadoras Claro, Oi, Tim e Vivo, alegando que o celular é produto essencial e por isso seria abusiva a prática dos fornecedores de não disponibilizar o direito imediato à troca, à devolução do valor pago ou ao abatimento do preço, mas o Tribunal de Justiça Estadual discordou. No voto condutor do julgamento pelo STJ, o ministro Ricardo Villas Boas Cueva observou que, em regra, só após os 30 dias é que a lei garante ao consumidor uma dessas três opções. E, embora o celular seja importante na vida cotidiana, cabe ao juiz analisar cada caso se o aparelho é essencial para a pessoa, a ponto de serem dispensados os 30 dias.
17: Um bancário que era alvo frequente de apelidos e brincadeiras ofensivas por causa de uma doença relacionada ao trabalho vai receber uma indenização maior por danos morais.
16: A decisão é da terceira turma do Tribunal Superior do Trabalho, Samanta Flor.
20: O bancário foi foi diagnosticado com LER-DORT, doença que afetava os movimentos e dificultava que ele realizasse algumas tarefas. O trabalhador passou a ser alvo frequente de comentários e brincadeiras ofensivas entre os colegas. Para a terceira turma do TST, além da repetição das ofensas, houve omissão da empresa em impedir a situação. Por isso, a corte elevou a indenização por danos morais de 10 mil para 20 mil reais.
17: Tribunal Superior Eleitoral celebra Pacto Nacional pela Paz e Tolerância nas eleições 2026.
16: Acordo busca promover diálogo, segurança, pluralismo e fortalecimento da democracia no pleito de outubro. Fábio Ruas.
21: O pacto foi firmado nesta quinta-feira com instituições da sociedade civil e organizações religiosas. O objetivo é fortalecer a democracia, promover a convivência pacífica e contribuir para a realização de eleições livres, seguras e legítimas. Na abertura, o presidente é Marx, disse que o tribunal dá um passo eleitoral por um propósito comum de fortalecer a democracia brasileira e reafirmar um de seus pilares constitucionais, o pluralismo político. Ele disse também que é necessário construirmos um ambiente em que ninguém tenha medo de votar, de manifestar opinião, de participar da vida pública ou de defender as próprias convicções.
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17: A você, uma boa noite.
16: E até amanhã.
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1: Eu sou Paula Groba.
2: E eu sou Humberto Pinheiro.
1: E estes são os destaques de hoje do Jornal do Senado, que começa agora.
2: Aprovada MP da taxa das blusinhas, que zera imposto sobre compras internacionais de até 50 dólares.
1: Congresso aprova medida para acelerar fila de benefícios do INSS.
2: Senado aprova a criação de Universidade Federal da Fronteira Norte.
1: Boa noite.
2: Boa noite.
1: O Senado confirmou o fim da taxa das blusinhas, que é internacionais de até 50 dólares.
2: A medida é a realização de avaliações periódicas sobre os impactos da desoneração fiscal. E mais, o texto ainda prevê isenção de impostos para medicamentos de doenças raras que não tenham similar no Brasil. Repórter Márcio Maturana.
3: Agora é definitivo. Compras internacionais de até 50 dólares, cerca de R$250, não pagam mais o imposto de importação, que era de 20%. A senadora Leila Barros, do PDT do Distrito Federal, foi a relatora na Comissão Mista da medida provisória.
4: Enquanto o viajante que se desloca ao exterior já goza de isenções de tributos federais sobre a bagagem no valor de US$1.000, a família de baixa renda que não viaja não dispõe desse mesmo canal desonerado. A única forma de disposição desse extrato social para adquirir produtos importados de pequeno valor é pela remessa internacional.
3: Nas compras de até US$3.000, as alíquotas da importação serão reduzidas de 60% para 30%. Uma das mudanças é a isenção de impostos para medicamentos de doenças raras que não tenham similar no Brasil. Outras são a adoção de medidas para venda de produtos ilegais e a realização de avaliações periódicas sobre os impactos da desoneração. O primeiro em 3 meses e os seguintes em intervalos de no máximo 6 meses, como explicou Leila Barros.
5: A gente atendeu em parte a maior preocupação do setor, que é a avaliação, dando essa autonomia ao Ministério da Fazenda, a avaliação de 6 em 6 meses e também passar pelo Executivo a avaliação do Congresso Nacional anualmente.
3: O imposto sobre importações de até 50 dólares ganhou o apelido de taxa das blusinhas, mas existia para qualquer tipo de produto, como eletrônicos ou cosméticos, em compras internacionais que ficaram populares em sites e aplicativos de

0: presidencial a prorrogação até 2030 de incentivos fiscais a programas de atenção à saúde oncológica e de pessoas com deficiência.
1: Com a medida, empresas poderão continuar direcionando parte de seus impostos para financiar projetos de entidades sem fins lucrativos que atuam na prevenção, no diagnóstico e no tratamento. Repórter Pedro Pincer.
2: O projeto altera o funcionamento do Programa Nacional de Apoio à Atenção Oncológica e do Programa Nacional de Apoio à Atenção da Saúde da Pessoa com Deficiência. O texto prorroga até o ano calendário de 2031 a possibilidade de dedução do imposto de renda para doações destinadas aos dois programas. Com a medida, empresas poderão continuar direcionando parte dos seus impostos para financiar projetos de entidades sem fins lucrativos que atuam na prevenção, diagnóstico e tratamento de doenças oncológicas, bem como em serviços de reabilitação e tecnologias assistivas. A relatora, senadora Mara Gabrilli, do PSD de São Paulo, ressaltou que a aprovação não vai significar aumento de despesas.
3: Não há no texto ampliação de percentuais de dedução, criação de novos benefícios ou majoração de despesa orçamentária direta. Os limites e condições para usufruto do benefício permanecem inalterados, de modo que a renovação do incentivo não implica aumento de renúncia fiscal em termos percentuais, mas apenas a manutenção do regime vigente por mais um ciclo.
2: O texto também atualiza a legislação para incluir o termo correto transtorno do espectro autista e adequa as referências às normas de certificação de entidades beneficentes.
0: A fila de benefícios do INSS é um dos principais desafios da Previdência. Para reduzir a espera de quem precisa de uma resposta sobre aposentadorias, auxílios e outros benefícios, o Congresso aprovou uma medida provisória que amplia a força-tarefa do INSS e da Perícia Médica Federal.
1: A medida reforça as equipes do órgão e da Perícia Médica Federal com o objetivo de acelerar a análise dos pedidos que estão há mais de 30 dias na fila. Repórter Rodrigo Rezende.
4: O Congresso aprovou a medida provisória que ampliou a força-tarefa do INSS e da Perícia Médica Federal com o objetivo de diminuir a fila de cidadãos que aguardam benefícios previdenciários. A ideia da MP é dar celeridade à análise dos pedidos, principalmente para aqueles que estão aguardando há mais de 30 dias na fila. A relatora, senadora Zenaide Maia, do PSD do Rio Grande do Norte, destaca que desde a edição da MP, os resultados já são significativos.
5: Os resultados alcançados em 2026 evidenciou a efetividade do programa. Entre janeiro e junho, o número de processos pendentes de análise ou de perícia médica inicial caiu de 2,7 milhões para 1,7 milhão. A redução foi ainda mais expressiva nos processos com tempo de espera superior a 45 dias, que passaram de 1,7 milhão para apenas 557 mil.
4: Como não houve modificação por deputados e senadores no conteúdo da MP enviada pelo Poder Executivo, o texto será agora promulgado pelo Congresso.
0: Atos de crueldade contra animais poderão estar entre as hipóteses que autorizam a aplicação de medidas socioeducativas de internação para crianças e adolescentes.
1: Projeto com essa determinação teve a votação concluída na Comissão de Constituição e Justiça e deve seguir diretamente para análise da Câmara dos Deputados. Repórter Bruno Lourenço.
6: O projeto de lei inclui ações contra animais praticadas com crueldade extrema ou com potencial concreto de causar lesão grave ou morte como nova hipótese de internação para menores de idade. A proposta também aumenta penas para maus tratos contra animais em geral. A relatora, senadora Leila Barros, do PDT do Distrito Federal, defendeu maior cuidado com os animais.
7: A vedação à crueldade, ela constitui fundamento central do direito animal brasileiro e confere proteção aos animais individualmente considerados. Essa proteção constitucional também se relaciona à dignidade da pessoa humana na medida em que a submissão de animais à crueldade degrada os próprios valores éticos que devem orientar as ações humanas e a atuação estatal.
6: O texto ainda aumenta a punição em casos que envolvam tortura, abuso sexual ou transmissão das agressões pela internet.
0: E avançou no Senado a criação de um serviço de telefone nacional gratuito para encaminhar denúncias de maus tratos a animais. A proposta assegura o direito ao anonimato dos denunciantes.
1: O projeto define como maus tratos atos de crueldade, abandono, agressão, mutilação, falta de alimentação e cuidados, além de trabalho excessivo ou inadequado. O abandono também é considerado maus tratos. A matéria seguiu para análise do plenário em regime de urgência.
0: O Senado aprovou o projeto do Executivo que cria a Universidade Federal da Fronteira Norte.
1: A nova instituição herdará a estrutura, os estudantes, servidores e professores atualmente vinculados ao campus Oiapoque da Universidade Federal do Amapá. Repórter Alexandre Campos.
8: A população do extremo norte do Amapá, que vive no município do Oiapoque e imediações, contará com uma nova instituição de ensino superior. Isso porque o Senado aprovou nesta quinta-feira o projeto do Executivo que cria a Universidade Federal da Fronteira Norte a partir do desmembramento da Universidade Federal do Amapá. Em julho, um projeto semelhante havia sido analisado pelos senadores. No entanto, a proposta foi vetada pelo governo por ter sido apresentada por parlamentar e não pelo Poder Executivo, como manda a Constituição. Representante do Amapá, o presidente do Senado, Davi Alcolumbre, destacou a importância estratégica da Universidade Federal da Fronteira Norte.
9: É fundamental termos a condição de formarmos capacidade intelectual na academia, na universidade, no conhecimento, nessa nova perspectiva das riquezas da exploração do petróleo e das riquezas que o petróleo pode proporcionar para o Brasil e vai proporcionar para a Amazônia, de conhecimento, de inteligência, e a universidade, só ela é capaz de gerar todas essas perspectivas.
8: Além da oferta de vagas em cursos de graduação e pós-graduação, a nova instituição também atuará em pesquisa e extensão e buscará promover o desenvolvimento regional. O projeto segue para a sanção presidencial.
1: Edição de Paulo Groba e trabalhos técnicos de Eliseu Caires. O Jornal do Senado fica por aqui. Acompanhe agora as notícias da Câmara dos Deputados. Boa noite.
0: Boa noite e até amanhã.
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11: Plenário da Câmara zera imposto sobre importações até $50.
12: Câmara confirma Brasil em acordos de proteção à mulher do trabalho.
13: Deputados aprovam Plano Nacional de Cultura para a próxima década.
14: Boa noite. A Câmara aprovou o Plano Nacional de Cultura para os próximos 10 anos. O repórter Antônio Vital tem os detalhes da proposta.
15: A Câmara dos Deputados aprovou o projeto do governo que institui o Plano Nacional de Cultura para os próximos 10 anos. A proposta estabelece princípios, diretrizes, eixos estratégicos e mecanismos de gestão para orientar as políticas culturais do país. Entre os princípios das políticas públicas voltadas para o setor estão o respeito à diversidade cultural, a valorização dos trabalhadores e a garantia de direitos, como o acesso universal à cultura, a liberdade de expressão e a preservação do patrimônio imaterial. Entre os eixos estratégicos estão o financiamento descentralizado, a redução das desigualdades regionais no acesso aos recursos, a presença das artes e da cultura nos currículos escolares e a proteção de culturas tradicionais, indígenas e de matriz africana. Outro eixo é a proteção de direitos autorais no ambiente digital, principalmente em função do uso de ferramentas de inteligência artificial. Cada eixo apresenta objetivos que servirão de base para a elaboração de metas específicas, ainda a ser definidas. O texto também prevê mecanismos de monitoramento do alcance dessas metas, tanto pelo governo federal quanto por estados e municípios. A proposta foi enviada pelo governo ao Congresso no ano passado, a partir de debates da 4ª Conferência Nacional de Cultura e consultas abertas ao público pela plataforma Brasil Participativo, com mais de 85 mil acessos. O relator da proposta, deputado Pedro Czai, do PT de Santa Catarina, acrescentou outros pontos ao projeto, como a prorrogação até 2028 do prazo para que estados e municípios façam a adesão ao Sistema Nacional de Cultura ou criem seus próprios fundos de cultura como condição para receberem recursos da Política Nacional Aldir Blanc de Fomento à Cultura. Esse prazo hoje termina no ano que vem. Pedro Czai disse que os objetivos, diretrizes e eixos estratégicos do Plano Nacional de Cultura contam com fontes de recursos e incentivos fiscais já existentes, mas ele anunciou que o governo vai elaborar um projeto para aumentar as fontes de financiamento para o setor.
16: As ações estratégicas e os indicadores serão democraticamente construídos com estados e municípios do Brasil. Isso para deixar claro, diferente do Plano Nacional de Educação. Então, nós fizemos metas, definimos financiamento, definimos PIB, etc. Neste ponto, em relação ao financiamento, nós vamos apresentar um outro projeto para discutir novas formas de financiamento da cultura brasileira.
15: O projeto cria um colegiado para gerir o Plano Nacional de Cultura, com representantes do Ministério da Cultura, do Conselho Nacional de Política Cultural e dos órgãos gestores dos estados e municípios. A aprovação do Plano Nacional de Cultura para os próximos 10 anos foi acompanhada no plenário pela ministra da Cultura, Margarete Menezes, e foi comemorada pela bancada do governo. A deputada Jandira Fegali, do PCdoB do Rio de Janeiro, destacou a importância da cultura para o país.
17: Cultura é economia, é trabalho, é disputa, é compreender o Brasil profundo, é entender o que ele é capaz, de que forma a gente faz a integração civilizatória de toda a sociedade na sua diversidade. Não há nenhuma luta de resistência e luta por independência que a cultura não tenha sido um fator fundamental. E no momento que tenta nos recolonizar, aprovar esse plano é um instrumento de resistência.
15: O projeto que institui o Plano Nacional de Cultura para os próximos 10 anos foi enviado para análise do Senado. Da Rádio Câmara de Brasília, Antônio Vital.
18: Saúde. Rosiana Sarney, do MDB do Maranhão, quer obrigar o SUS a encaminhar pacientes com câncer para hospitais privados quando os prazos legais para diagnóstico ou início do tratamento não forem cumpridos. A medida também prevê encaminhamento preventivo quando o atendimento público estiver prestes a estourar o prazo.
19: Rosiana Sarney afirma que a proposta dá efetividade aos prazos já previstos para o atendimento oncológico. Pelo texto, o paciente deverá ser comunicado do encaminhamento, terá transporte garantido quando necessário e continuará acompanhado pela rede pública durante todo o tratamento.
18: Previdência. Beto Preto, do PSD do Paraná, propõe que a remuneração de adolescentes e jovens contratados como aprendizes deixe de entrar no cálculo da renda familiar do Bolsa Família. A medida valeria durante a vigência do contrato de aprendizagem e preservaria os demais critérios do programa.
19: Beto Preto explica que a proposta evita que famílias percam o benefício quando um jovem consegue o primeiro emprego como aprendiz. O deputado afirma ainda que a mudança incentiva a qualificação profissional e reduz a evasão escolar.
18: Trabalho. A Câmara aprovou a adesão do Brasil a 2 tratados internacionais sobre trabalho que protegem as mulheres. O repórter Marcelo Lascher traz os detalhes.
20: A Câmara dos Deputados aprovou a adesão do Brasil a 2 tratados internacionais sobre direitos dos trabalhadores e, em especial, as mulheres. Um dos textos aprova a adesão do Brasil à Convenção da Organização Internacional do Trabalho, a OIT, com medidas contra violência e assédio no trabalho. A Convenção 190 da OIT é o primeiro tratado internacional a reconhecer o direito de todas as pessoas a um mundo de trabalho livre de violência e assédio. Os países que ratificarem o texto ficam obrigados a adotar medidas para proibir violência e assédio contra trabalhadores e garantir reparação às vítimas e sanções aos autores. A Convenção considera violência e assédio baseados no gênero como práticas inaceitáveis e inclui o assédio sexual como violência praticada contra as pessoas em razão de seu sexo e gênero. Outro trecho estabelece que as medidas previstas na Convenção se aplicam à violência e assédio que ocorrem no trabalho, inclusive durante os deslocamentos do empregado. A adesão do Brasil ao tratado recebeu parecer favorável da relatora, deputada Benedita da Silva, do PT do Rio de Janeiro, mas foi criticada pelo deputado Kim Kataguiri, do Missão de São Paulo. Segundo ele, os termos que designam o assédio no ambiente de trabalho são vagos e podem encarecer os encargos trabalhistas.
21: Gente, não é à toa que só 30% dos países que integram a OIT concordaram com esse tratado. Nós, mais uma vez, Brasil, América Latina, África, estamos sendo feitos de tonto pela Europa, que vão lá, usam seus 3 votos, cada país lá na OIT, e empurram legislação trabalhista para nós. A gente fica com a legislação mais cara, a gente fica com a legislação mais burocrática.
20: O plenário também aprovou a adesão do Brasil a outra convenção da OIT, esta voltada para promover a igualdade de oportunidades de tratamento para trabalhadores, homens e mulheres, com responsabilidades familiares. Segundo a convenção, as responsabilidades familiares não podem ser usadas como uma razão para demissão. Os trabalhadores devem ter direito à livre escolha de um emprego levando em conta suas necessidades com responsabilidades familiares. A deputada Benedita da Silva também ofereceu parecer favorável à adesão do Brasil a esse tratado.
2: A ratificação da convenção reforça demais as respostas às interrupções de trajetória laboral impostas pelas responsabilidades de cuidado, que reduzem a densidade contributiva das trabalhadoras e comprometem sua cobertura previdenciária na velhice.
20: As propostas que ratificam a adesão do Brasil às duas convenções da Organização Internacional do Trabalho sobre assédio e cuidado seguiram para análise do Senado. Da Rádio Câmara de Brasília, com informações de Antônio Vital, Marcelo Larcher.
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22: Segurança Pública.
19: Silvia Cristina, do PP de Rondônia, defende a aprovação da proposta de emenda à Constituição que reduz a maioridade penal de 18 para 16 anos. A deputada argumenta que a medida pode ajudar a reduzir a violência e responsabilizar jovens envolvidos em crimes graves.
23: Silvia Cristina cita a experiência pessoal com a violência ao lembrar o assassinato do pai e diz que criminosos adultos usam adolescentes para cometer delitos. Para ela, é preciso endurecer as punições para quem participa da destruição de famílias por meio da criminalidade.
24: Se diminuir a maioridade, até porque rapaz e meninas, aos 16 anos, eles já votam, já casam, já sabem muito bem, já têm noção do que estão fazendo, a gente diminui essa violência que assola o Brasil. Então é um fato que causa muita discussão, mas para quem sabe, já sofreu na pele o efeito da violência, não pode deixar de ser favorável a algo que a gente sabe que tem que ser mais rigorosa. Nós temos que ser mais rigorosos nas penalidades de quem sabe que está destruindo família.
19: Sargento Faur, do PL do Paraná, apoia a redução da maioridade penal para casos de crimes graves. O parlamentar lembra sua experiência na Polícia Militar para defender punições mais severas a infrações hediondas e de envolvimento com o crime organizado.
25: Muitas vezes fala-se que queremos prender crianças. É mentira. Nós queremos prender menores bandidos. Menores cometem crimes graves transportando drogas químicas, estuprando e matando crianças, matando pessoas para roubar. Precisam ser punidos severamente de acordo com a gravidade dos seus crimes. Comissão especial instalada, já começamos os trabalhos e tive contato com o relator e ele deu a entender que vai fazer uma consulta pública, um plebiscito para que o povo decida finalmente se quer ou não a redução da maioridade penal no Brasil.
23: Na opinião de Sargento Faur, a revisão da legislação penal responde a uma demanda expressiva da sociedade por mais segurança. O deputado garante que a maioria dos integrantes da comissão especial é favorável à proposta.
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22: Justiça.
19: Cássio Favacho, do MDB do Amapá, é autor de proposta que consegue gratuidade da justiça a pessoas que recorram ao judiciário para obter atendimento de saúde do poder público ou de planos privados. Pela matéria, o benefício poderá ser concedido antes da análise da situação financeira do paciente.
1: A gratuidade abrange ações sobre medicamentos, tratamentos, cirurgias, internações e outros recursos relacionados à saúde. A Cássio Favacho avalia que a medida facilita o acesso à justiça em situações nas quais os gastos médicos podem comprometer a renda do paciente.
19: Vinícius Gurgel, do PL do Amapá, apoia projeto que impede condomínios e proprietários de proibir o funcionamento de sedes partidárias em imóveis comerciais. De acordo com a proposta, a regra vale desde que sejam respeitadas normas de segurança, acessibilidade e vizinhança.
1: Vinícius Gurgel considera que a medida protege a liberdade de organização dos partidos políticos. O texto torna nulas cláusulas que imponham esse tipo de restrição e prevê que o prejudicado solicite a reparação por eventuais danos. A matéria está no Senado após a aprovação da Câmara.
22: Desenvolvimento Regional.
19: Altineu Cortes, do PL do Rio de Janeiro, defende um regime especial para acelerar obras de reconstrução em cidades atingidas por eventos climáticos extremos. Ele explica que a proposta simplifica licitações, reduz prazos administrativos e prioriza a recuperação da infraestrutura.
1: Na visão de Altineu Cortes, é preciso agilizar as ações de reconstrução e prevenção em estados e municípios em situação de calamidade pública. Para ele, o Estado precisa garantir socorro rápido e eficiente às populações afetadas por desastres naturais.
19: Paulo Litro, do União do Paraná, apresentou o projeto que reforça as regras de segurança para a abertura de comportas de barragens. A proposta do parlamentar determina que a liberação da água seja feita de forma gradual, conforme o volume de chuvas e o nível dos reservatórios.
1: Paulo Litro também propõe a instalação de sistemas de alerta para moradores de áreas próximas às barragens. O texto, que atualmente tramita na Comissão de Integração Nacional, previa ainda divulgar divulgação dos planos de abertura das comportas para reduzir riscos de inundações.
22: Votação.
19: Deputados aprovam medida que isenta de imposto compras internacionais de no máximo $50. O repórter Antônio Vital tem mais informações sobre a chamada taxa das blusinhas.
15: A Câmara dos Deputados aprovou medida provisória que isenta do imposto de importação as compras internacionais de até $50, conhecida como taxa das blusinhas. A medida provisória, aprovada faltando 5 dias para perder a validade, já está em vigor desde maio, quando foi publicada. Até então, as compras de até $50 pagavam taxa de 20%. O texto também zera a alíquota de importação para medicamentos destinados a doenças raras que não tenham similar nacional. Estabelece ainda a taxação de 30% para as compras entre $50 e $3.000, com a possibilidade de o governo impor limites para os produtos mais caros. Além disso, obriga as plataformas de comércio eletrônico a adotarem mecanismos contra fraudes, como preços fictícios abaixo dos preços reais e fracionamento das compras, de modo a evitar a taxação.

0: Aquele que paga DARF, que paga Selic a 15%, que contrata e pagar um imposto caríssimo, tem que concorrer com o exterior, a China, por exemplo, que tem regra trabalhista análogo à escravidão, que se diz, entra no solo brasileiro sem nada de imposto.
1: Já deputados da base do governo disseram que eventual prejuízo a comerciantes e fabricantes brasileiros será compensado com a entrada em vigor da reforma tributária no ano que vem, o que vai acabar com o imposto cumulativo sobre os produtos. O deputado Reginaldo Lopes, do PT de Minas Gerais, disse que a medida beneficia quem não pode fazer compras pessoalmente no exterior.
2: É fundamental para aquelas pessoas de menor poder econômico, que não têm condição de fazer viagens internacionais, como os 16 milhões de brasileiros assim fazem e têm o direito à isenção até $2.000.
1: Já o presidente da Câmara, Hugo Mota, disse que a medida beneficia também aqueles empreendedores que dependem de compras no exterior para seu comércio. Ele disse que a Câmara está atenta ao impacto da isenção no setor de varejo.
3: Sabemos que existem preocupações da indústria e do varejo em relação a essa medida. E a Câmara dos Deputados não dará as costas a essas preocupações. A Câmara continuará dialogando com o setor produtivo, buscando conciliar a proteção do poder de compra das famílias, sem deixar de olhar para a competitividade da indústria e a força do varejo nacional.
1: A medida provisória que isenta do imposto de importação as compras internacionais de até $50, seguiu para análise do Senado. Da Rádio Câmara de Brasília, Antônio Vital.
4: Logo em seguida, a aprovação da MP na Câmara, o Senado retomou sessão própria com a inclusão do tema na pauta de votações.
5: Mauro Benevides Filho, do União do Ceará, é autor de proposta que obriga o Banco Central a enviar ao Congresso as informações solicitadas por deputados e senadores. Ele explica que a medida visa dar mais transparência à relação entre a instituição e o Poder Legislativo.
6: Restabelecer a obrigatoriedade do Banco Central prestar informações ao Congresso Nacional, tanto à Câmara quanto ao Senado, de qualquer informação que o Congresso deseje. Por exemplo, eu quero pedir informação não só do Brasil. Quero pedir informação quanto é a taxa de juros lá da Suíça. O Banco Central tem isso e terá que informar para a gente poder fazer uma avaliação da atuação do Banco Central. Que eu acho que o Banco Central hoje privilegia muito o sistema financeiro, com taxas de juros muito elevadas, em detrimento da iniciativa privada, das famílias, das pessoas, e nós temos, portanto, que acabar com isso.
4: Mauro Benevides Filho avalia que a fiscalização do Congresso pode ampliar a responsabilidade do Banco Central na definição da política monetária do país. Ele avalia que a taxa de juros atual representa um custo adicional de pelo menos...
5: Pedro Maranhão apresentou o projeto que altera o sistema de consórcios para garantir novos direitos aos participantes desistentes e excluídos. O deputado propõe regras para a devolução de valores, limita multas e veda a cobrança de taxa de administração após a saída do grupo.
4: Kleber Verde acrescenta que o texto prevê o envio de saldos não resgatados ao Banco Central para, segundo ele, facilitar o resgate do dinheiro. Na opinião do parlamentar, a medida busca dar mais transparência.
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8: Horas e 4 minutos.
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10: Sim, bora galera que o papo aqui é dance, é flash dance. Com as melhores de 70, 80 e 90. Só musicão de qualidade, dançantes, que não deixa a gente ficar parado, né? Tipo essa daqui, ó, que abre o programa de hoje. Vem comigo, hein? Bear White, You're the First, the Last, My Everything.

0: Quando se fala em agitar, em dançar, cara, ninguém melhor do que Bee Gees, né? Stay Alive, aí uma versão remix. Teve Yvonne Elliman, If I Can Have You, Bear Right, You're the First, The Last, My Everything. E agora tem The Train com Keep On.
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0: Flashdance tá que tá demais, hein?
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0: Aumente o som. O Flashdance está de volta em seu dial. Bora nessa, pode dançar à vontade que o som é nosso e o som é de qualidade. Uma hora direto para você curtir as melhores dançantes, viu? Tina Charles, I Love to Love, versão remix aí, ó.

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0: 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Bora nessa, os melhores dançantes estão aqui no Flash Dance. Eu sou Carlinhos Bill, tá curtindo? Vai curtir então o terceiro bloco agora. The Hills Corporation, Rock the